0: adotando um modelo inédito, que deve servir de referência.
1: São medidas especiais para assegurar proteção ambiental e reduzir o isolamento logístico da região.
2: Uma rodovia que representa um dos maiores desafios de infraestrutura do país. A BR-319, responsável por conectar o Amazonas ao restante do Brasil por via terrestre, recebe um novo modelo de gestão. A ideia é unir mobilidade, desenvolvimento e preservação da floresta. Em Brasília, representantes do governo do Brasil apresentaram as medidas especiais previstas. O plano prevê ações de proteção ambiental, monitoramento territorial, reforço da fiscalização e regularização de terras na área de influência da rodovia. A secretária executiva do Ministério do Meio Ambiente e Mudança do Clima, Ana Flávia de Sena Franco, explica que todo o trabalho feito pelo governo vai transformar a BR-319 em um modelo de desenvolvimento e preservação ambiental.
3: Nosso objetivo é fazer do processo de repavimentação da rodovia um modelo de gestão e controle ambiental com participação das comunidades, respeito aos saberes tradicionais, recuperação de área degradada, geração de emprego e renda para a população por meio do fortalecimento das cadeias da bioeconomia.
2: O plano prevê melhorias nos 877 quilômetros da BR-319. As medidas de proteção ambiental incluem a ampliação de áreas protegidas, ações de resgate da fauna e criação de estruturas de passagem para animais, além do reconhecimento e demarcação de terras indígenas e ações de regularização fundiária. Entre as medidas de infraestrutura estão a substituição de 52 pontes de madeira e a manutenção permanente da rodovia. A previsão é implantar também sistemas de monitoramento com implantação de portais de fiscalização, brigadas de combate a incêndios e bases integradas de órgãos públicos. Para o diretor-presidente da Infra SA, Jorge Bastos, trata-se de um modelo inovador e único no mundo.
4: É uma coisa inovadora, não tem nada igual no mundo. É de suma importância, não só para o Brasil, mas para o mundo inteiro, a gente mostrar como pode ser sustentável uma rodovia dentro da selva amazônica.
2: O modelo prevê um contrato único de 20 anos, renovável por mais 15. A assinatura do contrato deve acontecer em dezembro de 2027. A expectativa é transformar a BR-319 em referência de integração regional, com proteção da Amazônia e presença permanente do poder público na região. Reportagem Pablo Mundim.
0: Move Brasil foi criado pelo governo federal para estimular a troca da frota brasileira por veículos mais modernos, eficientes, seguros e menos poluentes.
1: Inicialmente, o programa teve foco em caminhões e ônibus, que nós falamos aqui na Voz do Brasil.
0: Na última sexta-feira, foi lançada a versão voltada para ajudar entregadores a comprarem novas motos, bicicletas elétricas e veículos semelhantes.
1: Hoje nós vamos falar do Move Brasil voltado para taxistas e motoristas de aplicativos.
0: A partir dessa sexta-feira, eles poderão solicitar o financiamento de novos veículos junto a instituições financeiras. Luciana Colares de Holanda explica.
5: Juros abaixo da metade dos valores encontrados no mercado e melhores prazos para pagar. Esses são os benefícios que o programa Move Aplicativos oferece para taxistas e motoristas de aplicativos adquirirem veículos novos. As condições especiais de financiamento valem para carros de até R$ 150 mil reais e que atendam critérios de sustentabilidade, como os flex, híbridos e elétricos. Wallace Moreira, secretário de Desenvolvimento Industrial, Inovação, Comércio e Serviços, detalha as vantagens do programa.
6: Para além de proporcionar a possibilidade de renovação de frota, de descarbonização, ela também dá ao trabalhador melhores condições de trabalho, de vida e de adquirir uma propriedade a uma taxa de juros que está abaixo da metade do mercado. A taxa de juros hoje de mercado gira em torno entre 24% e 28%, dependendo do perfil. Hoje, essa taxa de juros é de 12,5% para homem e 11,5% para as mulheres.
5: Uma pesquisa do IBGE, divulgada no ano passado, mostra que quase 2 milhões de pessoas trabalhavam como motoristas de automóvel no Brasil em 2024. Para Simone Almeida, motorista de aplicativo há quase 10 anos, não fosse por essas condições facilitadas de pagamento, seria impossível trocar de carro.
7: Hoje, nas condições atuais, sem o programa Move Brasil, a gente não consegue adquirir esse veículo para ter um rendimento melhor. E é conforto também do passageiro. O passageiro entra ali e quanto mais estrelas você tem, quanto mais bem avaliado você é, mas você recebe corridas pelas plataformas.
5: Em maio, o presidente Lula assinou uma medida provisória que destina até 30 bilhões de reais para o programa. podem participar motoristas de aplicativos com cadastro ativo há pelo menos 12 meses que tenham realizado ao menos 100 corridas nesse período na mesma plataforma, além de taxistas em atividade. Para participar, é só acessar a plataforma oficial gov.br/movebrasil e autorizar o uso dos dados necessários para análise de elegibilidade. E ainda esta semana, a partir de 19 de junho, os motoristas habilitados poderão escolher veículos e procurar uma instituição financeira credenciada para solicitar o financiamento. Reportagem Luciana Colares de Holanda.
1: Doenças do pulmão, do coração, maior incidência de câncer.
0: A lista de prejuízos na saúde é grande para quem fuma.
1: Segundo a Organização Mundial da Saúde, o tabaco mata mais de 8 milhões de pessoas no mundo por ano.
0: O SUS oferece todo o tratamento de graça para quem deseja parar de fumar. E a busca por ele tem crescido nos últimos anos.
8: O servidor público Frederico Pereira fuma há mais de 30 anos. Ele está em tratamento no Hospital Universitário de Brasília por causa da bronquite e do início de um enfisema pulmonar. E fala sobre a dificuldade que é abandonar o cigarro.
9: Não desisti ainda dessa luta e dessa tarefa, até porque é uma necessidade de saúde.
8: Parar de fumar vai muito além de abandonar um hábito. A dependência da nicotina provoca sintomas físicos e emocionais que podem dificultar o processo. Por isso, muitas vezes é necessário acompanhamento médico. O Sistema Único de Saúde oferece tratamento completo para quem deseja parar de fumar. A chefe de controle do tabagismo do Instituto Nacional de Câncer, INCA, Maria José Giongo, detalha esse atendimento.
10: Então, essa pessoa ela vai ser acolhida na unidade de saúde, né? Esse tratamento ele pode ser individual ou em grupo. Caso seja necessário que essa pessoa, que esse cidadão, se utilize de medicamentos para auxiliá-lo no processo de cessação, então ele vai receber esse medicamento também de forma gratuita. Então, as equipes das unidades de saúde dispõem de uma equipe ali multiprofissional que vai dar toda assistência para a pessoa que deseja parar de fumar.
8: E a procura por tratamento tem crescido. A distribuição de remédios no SUS aumentou 138% entre 2022 e 2025. Foram 19 milhões de medicamentos entregues em 2022, número que saltou para 46 milhões no ano passado. Além do medicamento bupropiona, o SUS oferece também outras opções que ajudam a parar de fumar, como goma de mascar e adesivos de nicotina. Um apoio importante para combater um hábito que traz consequências sérias para a saúde. No Brasil, 477 pessoas morrem a cada dia por causa do tabagismo. O professor e pneumologista do Hospital Universitário de Brasília, Ricardo Martins, fala sobre os malefícios do cigarro.
11: O cigarro é a principal causa evitável de doença no mundo. No campo das doenças respiratórias, são as doenças do tipo bronquite, enfisema, câncer de pulmão, que nos preocupa bastante, né? E doenças também da área do coração, né?
8: Quem deseja parar de fumar pode procurar uma unidade básica de saúde e verificar onde o tratamento é oferecido em seu município. Reportagem Márcia Fernandes.
1: Atenção, estudantes que já se inscreveram no Exame Nacional do Ensino Médio e ainda não realizaram o pagamento da taxa de inscrição.
0: Os candidatos não isentos devem pagar o valor de R$ 85,00 até amanhã. Sem ela, a inscrição não é válida.
1: O Enem é a principal porta de entrada para o ensino superior no Brasil.
0: O exame é válido para ingresso em universidades por meio do Sisu, ProUni e Fies e também em faculdades no exterior.
12: Termina nesta quarta-feira, 17 de junho, o prazo para pagamento da taxa de inscrição do exame. O valor é de R$ 85,00 e pode ser pago por boleto, Pix, cartão de crédito ou débito em conta, conforme a instituição financeira. Não precisam pagar a taxa os estudantes que tiveram a isenção aprovada pelo Instituto Nacional de Estudos e Pesquisas Educacionais, Anísio Teixeira, o INEP, como alunos do terceiro ano do ensino médio da rede pública, participantes do programa PED-6 e pessoas inscritas no Cadastro Único que atendam aos critérios do edital. Os candidatos que solicitaram atendimento especializado vão poder consultar o resultado do pedido a partir de 26 de junho na página do participante. Acesse em enem.inep.gov.br/participante. Com redação de Lucília Araújo, Dilson Santa Fé, para a Voz do Brasil.
1: Avanço na inclusão educacional de estudantes com deficiência beneficiários do benefício de prestação continuada.
0: O BPC registrou o maior índice de sua história de crianças e adolescentes entre 0 e 18 anos matriculados, 83% em 2024.
1: Em 2008, apenas 21% dos beneficiários estavam matriculados.
13: Mãe de dois filhos, a Raimunda de Oliveira Souza, conta que trabalha...

0: faz uns testes, né, uma consulta.
1: O diagnóstico significou apenas o início de uma batalha solitária para Raimunda, que passou a dedicar todo o seu tempo ao tratamento do filho. Sem muita escolha, ela conta que teve que deixar o emprego remunerado e recorreu ao benefício de prestação continuada. Desde 2022, o BPC, no valor de um salário mínimo por mês, serve para cobrir gastos com medicamentos, alimentação e escola. O estudo, ela garante, é um item indispensável na rotina.
0: Tira notas razoáveis, mais para boa, né? Porque tem a mãe aqui que fica no pé, me ensinando da maneira que eu posso, que eu também não tenho também laço, estudo, mas eu faço o que eu posso, né? E educadora social, que também eu sempre corro atrás, eu cobro na escola, eu sou aquela mãe mesmo que cobra. Se eu estou vendo que está alguma coisa errada, eu vou lá na escola, converso, eu sei das minhas obrigações, eu sei do jeito que ele tem, então eu vou atrás.
1: E não é só a Raimunda que se preocupa com a educação do filho. Em 2024, o benefício de prestação continuada registrou o maior índice da história de crianças e adolescentes beneficiários matriculados. Dos mais de 870 mil beneficiários, 83% estavam na escola. Em 2008, eram apenas 21%. Os dados são do Ministério do Desenvolvimento e Assistência Social, Família e Combate à Fome. Para João Paulo Santos, consultor jurídico do Ministério, o resultado mostra o compromisso do governo em ampliar o acesso à educação e reforçar o acompanhamento permanente da política pública.
2: O BPC na escola é um serviço específico do SUAS, do Sistema Único de Assistência Social, que passa a auxiliar, a tentar colocar todos os beneficiários do BPC em idade escolar, ou seja, pessoas com deficiência, né? Não são idosos, são pessoas com deficiência, jovens e crianças, na escola, frequência escolar para essas pessoas, que é um processo de inclusão que não é fácil, né? Um processo de inclusão que precisa ser realizado no cotidiano.
1: Mais de 6 milhões e 500 mil pessoas recebem hoje o benefício de prestação continuada. Desse total, aproximadamente 58% são pessoas com deficiência e 42% são idosos. São beneficiários aqueles em famílias com renda igual ou menor que um quarto do salário mínimo por pessoa, ou R$ 379,50 por mês. Reportagem Gabriela Noronha.
3: Junho é o mês das festas juninas e as autoridades acendem um alerta para uma prática que, além de perigosa, é ilegal.
4: Soltar balão é crime ambiental no Brasil, com pena de até 3 anos de prisão, além de multas.
3: A prática é um perigo real. Provoca incêndios em florestas e casas e causa apagões nas redes elétricas e pode prejudicar também o voo de aviões.
5: Nesta época do ano, a soltura ilegal de balões triplica, segundo a Força Aérea Brasileira. Entre 2019 e 2024, foram quase 4.500 ocorrências em todo o país. E para identificar os culpados, o tenente Tauan faz um apelo para a população.
6: A gente acredita que por meio da conscientização da população, e a partir da não soltura e nenhum incentivo e a divulgação dessa prática na internet, o compartilhamento dessas atividades também por WhatsApp, a gente imagina que com a contribuição da população, a gente reduzirá o risco dessa recorrência e preservará, portanto, a segurança de todos.
5: Esta prática é crime, previsto na Lei 9.605 de 1998, com pena de 1 a 3 anos de detenção e multa, além de crime ambiental, pelo potencial de causar incêndios e destruição.
3: Ana Gabriela Salles, para a Voz do Brasil.
4: A Caixa Econômica Federal começa amanhã a fazer os pagamentos do Bolsa Família deste mês.
3: Esta semana serão pagos os beneficiários com o NIS final 1, 2 e 3, na quarta, quinta e sexta-feira.
4: Ao longo da semana que vem, serão feitos os pagamentos para os beneficiários com os números finais de 4 a 8.
3: E nos dias 29 e 30 de junho, os pagamentos para quem tem NIS final 9 e 0.
4: Para beneficiários de municípios que tiveram situação de emergência ou calamidade declarada, o pagamento será feito integralmente amanhã, independente do número do NIS.
3: Ao todo, cerca de 19 milhões e 300 mil famílias recebem o Bolsa Família.
4: O comércio varejista do país continua em ritmo de crescimento no mês de abril na comparação anual.
3: Segundo dados do IBGE, as vendas registraram alta de 1% em relação ao mesmo período do ano passado.
4: E o resultado positivo se estende para o acumulado do ano, que soma avanço de 2%.
7: O comércio varejista brasileiro mantém trajetória positiva em 2026, com crescimento de 2% no acumulado do ano e alta de 1,5% nos últimos 12 meses. Os dados do Instituto Brasileiro de Geografia e Estatística, o IBGE, mostram que, apesar de uma redução de 1,5% nas vendas em abril, na comparação com março,

0: março, o setor avançou 1% frente a abril de 2025. Entre os destaques positivos estão os segmentos de equipamentos e materiais para escritório, informática e comunicação, que cresceram 6,5% em relação a abril do ano passado. Artigos farmacêuticos, médicos, ortopédicos e de perfumaria, com alta de 4,5%. Móveis e eletrodomésticos, com aumento de 2,6%. Combustíveis e lubrificantes, com 1,6%. E supermercados, alimentos, bebidas e fumo, com crescimento de 0,9%. O comércio varejista ampliado, que inclui veículos, materiais de construção e atacado especializado de alimentos, também apresentou resultado positivo na comparação anual, com alta de 1,4% em abril. No acumulado de 2026, o segmento registra crescimento de 1,8%. O desempenho positivo alcançou diversas regiões do país. Na comparação com abril de 2025, 20 das 27 unidades da federação registraram aumento nas vendas do varejo, com destaque para Pernambuco, Tocantins e Distrito Federal. Os números indicam avanço em áreas importantes da economia, com setores de consumo essencial e de bens duráveis contribuindo para a manutenção do crescimento do comércio brasileiro. Claudimário Carvalho, para a Voz do Brasil.
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2: Fique agora com as notícias do Poder Judiciário e do Congresso Nacional. Boa noite.
1: Boa noite para você e até amanhã.
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5: Primeira turma do STF condena Eduardo Bolsonaro por tentativa de interferência em julgamento sobre golpe de Estado. STJ decide que espólio e herdeiros de aposentado com doença grave podem pedir restituição do imposto de renda pago indevidamente. Justiça do Trabalho e órgãos parceiros organizam atendimento a comunidades indígenas no Amapá. Boa noite, eu sou Walter Lima. Por unanimidade, a primeira turma do STF condenou Eduardo Bolsonaro pelo crime de coação no curso do processo. A acusação sustentou que ele teria atuado junto a autoridades norte-americanas para pressionar ministros do STF e influenciar o julgamento de ações envolvendo o pai dele, o ex-presidente Jair Bolsonaro. O relator do caso, ministro Alexandre de Moraes, entendeu que houve tentativa de constranger a atuação da corte por meio de sanções e pressões internacionais. Eduardo Bolsonaro foi condenado a 40 anos e dois, ou seja, foi condenado a 4 anos e 2 meses de prisão, no semiaberto, mais 50 dias multa. Se aposentado com doença grave não foi isento de imposto de renda e pagou mais do que deveria após a morte dele, tanto o espólio como os herdeiros podem pedir na justiça a devolução do valor pago indevidamente. Esse entendimento é do STJ. Fátima Uchoa.
6: O espólio de uma aposentada com câncer de mama buscou o reconhecimento da isenção de imposto de renda prevista em lei e a restituição dos valores descontados indevidamente da aposentadoria dela. A Justiça do Rio Grande do Sul extinguiu o processo sem resolução do mérito. Já o relator na segunda turma do STJ, ministro Teodoro Silva Santos, considerou que, embora a isenção por doença grave tenha natureza pessoal, a restituição possui caráter patrimonial e pode ser transmitida aos herdeiros. Assim, um colegiado determinou que os autos retornassem ao Tribunal Estadual para prosseguimento do julgamento da apelação sobre o pedido de restituição.
5: Justiça do Trabalho e órgãos parceiros organizam últimos detalhes para começar o atendimento a comunidades indígenas no Amapá. Rafael Silva.
7: Começam amanhã os serviços levados pela 4ª Itinerância Cidadania aqui com você, a Aldeia Manga, no município de Oiapoque, extremo norte do estado. Desde domingo, equipes da Justiça do Trabalho e de órgãos parceiros se organizam na região. Hoje estão sendo montadas as estruturas e revisados os últimos detalhes para atendimentos sobre questões trabalhistas e previdenciárias, serviços de saúde, regularização de documentos e muito mais. E tudo isso de graça para os moradores da região.
5: O TSE recebeu representantes da Confederação Nacional do Comércio de Bens, Serviços e Turismo para inspecionar os códigos-fonte da urna eletrônica e dos sistemas eleitorais. É a terceira instituição fiscalizadora a visitar o TSE. Fábio Ruas.
8: O representante da Confederação Nacional do Comércio foi recebido pela equipe da Secretaria de Tecnologia da Informação do TSE. Os técnicos do tribunal tiraram dúvidas e abriram o código-fonte para a vistoria. Yuri Cavalcante, especialista em tecnologia da informação da CNC, elogiou a iniciativa do TSE de realizar o ciclo de transparência das eleições 2026. Já fizeram a vistoria o Partido União Brasil e o Senado Federal.
5: Ministérios Públicos Federal e de São Paulo pedem a anulação de nova licença do pré-sal por risco de agravamento da crise climática. Estima-se que a extração e o uso dos combustíveis fósseis resultem no lançamento de mais de 3 bilhões e 800 milhões de toneladas de gás carbônico na atmosfera. Vanessa Pereira.
9: A nova licença corresponde à etapa 4 do pré-sal, a nova fase de exploração de óleo e gás natural na Bacia de Santos, em São Paulo, prevista para começar entre 2026 e 2032. O objetivo da ação é que a licença seja definitivamente anulada e que o IBAMA seja proibido de conceder novos avais até que a Petrobras cumpra os diversos requisitos que estão em aberto, como a complementação dos estudos ambientais e a comprovação da compatibilidade da etapa 4 com compromissos assumidos pelo Brasil e pela empresa na redução de emissão de gases do efeito estufa.
5: 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Boa noite.
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10: Eu sou Paula Groba.
11: E eu sou Humberto Pinheiro.
10: E estes são os destaques de hoje do Jornal do Senado, que começa agora.
11: Senado aprova projeto que reconhece pós-graduação como formação continuada de professores.
10: Avança a proposta que acaba com soltura automática de presos por atraso na revisão de prisões preventivas.
11: Aprovada a criação da Universidade Federal do Esporte.
10: Boa noite.
11: Boa noite.
10: Cursos de especialização, mestrado e doutorado poderão passar a contar oficialmente como formação continuada dos professores da educação básica pública.
11: O plenário aprovou um projeto que atualiza a Lei de Diretrizes e Bases da Educação para reconhecer essas qualificações como parte do aperfeiçoamento profissional dos educadores. Repórter Douglas Castilho.
12: Estão amparados pela proposta as especializações e também as pós-graduações, como mestrado e de doutorado, inclusive com a garantia de licença remunerada já prevista na Lei de Diretrizes e Bases da Educação, sem a criação de novos gastos para o Estado. A relatora da proposta, a senadora professora Dorinha Seabra, do União do Tocantins, ressaltou a importância da proposta.
13: Trata-se de reconhecer que o professor não é apenas receptor de conhecimento produzido pela academia, mas ele também é agente capaz de produzir saberes a partir da sua experiência profissional.
12: A pesquisadora Flávia Monteiro, professora da Faculdade de Educação da Universidade Federal Fluminense, reforçou o papel e a necessidade da formação continuada na área da educação.
14: Isso representa um avanço e fortalece também a compreensão de que a formação de professores ela deve ocorrer ao longo de toda a carreira.
12: O Plano Nacional de Educação, que é o principal instrumento de planejamento estratégico da educação no Brasil, estabeleceu a meta de que até 2034, 70% dos professores da rede pública tenham alcançado o nível de pós-graduação. A proposta vai à sanção presidencial.
10: O presidente do Senado Federal, Davi Alcolumbre, negou ter recebido 30 milhões de dólares do dono do Banco Master, Daniel Vorcaro, por meio de uma conta no exterior. Ao repudiar a informação publicada em reportagem na última semana pela revista Veja, o parlamentar disse que as acusações são falsas e declarou que a situação representa não apenas um ataque pessoal, mas atinge também a imagem institucional do Poder Legislativo.
11: Davi Alcolumbre ainda defendeu a apuração da origem das informações divulgadas e afirmou que adotará todas as medidas legais e jurídicas judiciais para esclarecer o caso. O senador enfatizou que não aceitará tentativas de intimidação ou constrangimento e criticou a divulgação de acusações sem provas.
15: Não podemos permitir que isso se torne uma prática normal no nosso país. Não podemos admitir que autoridades públicas, instituições ou qualquer cidadão sejam desmoralizados com base em fatos inventados e acusações absolutamente sem nenhuma prova.
10: Um atraso da justiça deve ser suficiente para colocar um preso em liberdade? Essa é a discussão por trás de um projeto aprovado pela Comissão de Segurança Pública do Senado.
11: A proposta acaba com a possibilidade de soltura automática quando houver demora na revisão periódica da prisão preventiva. O texto, que segue o entendimento dos tribunais superiores, ainda será analisado pela Comissão de Constituição e Justiça. Repórter Bruno Lourenço.
16: A Comissão de Segurança Pública analisou três projetos de lei que tratavam de regra que considerava ilegal a prisão preventiva caso o juiz não revisasse a necessidade da medida a cada 90 dias. A redação aprovada determina que o atraso na revisão não gera liberdade automática. Antes de qualquer decisão, o Ministério Público deverá ser obrigatoriamente ouvido e o ônus de pedir a reavaliação passará a ser da parte interessada, como explicou o relator, senador Fabiano Contarato, do PT do Espírito Santo.
17: Concordamos que, uma vez decorrido o prazo para a reavaliação da prisão, se mostra adequada e necessária a prévia oitiva do Ministério Público sobre a manutenção da medida ou a soltura do preso, uma vez que essa previsão prestigia o princípio acusatório que orienta o processo penal.
16: O senador Sérgio Moro, do PL do Paraná, lembrou que a soltura automática não constava no texto original do pacote anticrime enviado por ele quando era ministro da Justiça, tendo sido incluída durante a votação na Câmara dos Deputados.
18: Aí isso foi enxertado para o lobby pró-crime, infelizmente, de alguns parlamentares lá na Câmara dos Deputados. E foi aprovada essa aberração que sugere que a prisão caia automaticamente, que é o sonho dos vorcaros da vida, inclusive.
16: O projeto aprovado também amplia para 180 dias o prazo de revisão nos casos em que o preso já tenha sido condenado em primeira instância. O relator justificou que a medida é razoável diante da estrutura enxuta e da falta de capilaridade dos tribunais de segunda instância.
10: E o senador Sérgio Moro, do PL do Paraná, defendeu o endurecimento das leis de combate ao crime organizado ao afirmar que propostas nessa área têm enfrentado resistência do governo federal. Segundo ele, medidas como o fim das saídas temporárias de presos e o projeto antifacção avançaram graças à atuação da oposição no Congresso.
11: Moro também comentou a decisão dos Estados Unidos de classificar o PCC e o Comando Vermelho como organizações terroristas. Na avaliação do senador, a medida pode dificultar a lavagem de dinheiro e o financiamento internacional das facções.
18: É claro que essa designação feita pelos Estados Unidos não resolve todos os problemas. É claro que a tarefa de combater essas organizações é do Brasil, mas é evidente que essa ação do governo norte-americano facilita o nosso trabalho a nível internacional.
10: Já o senador Camilo Santana, do PT do Ceará, defendeu a aprovação da PEC da Segurança Pública pelo Senado. A proposta prevê maior integração entre União, Estados, Municípios e Distrito Federal no combate à criminalidade, com o compartilhamento de informações, uso de tecnologia e ações conjuntas contra o crime organizado.
11: Segundo o parlamentar, a medida fortalece o Sistema Único de Segurança Pública e a cooperação entre as forças policiais. O texto já foi aprovado pela Câmara dos Deputados e aguarda análise do Senado.
19: Porque o crime ele ultrapassou as fronteiras dos estados, portanto precisa ter uma coordenação nacional integrada nas informações, na inteligência, na cooperação. E essa PEC da segurança vai permitir que a gente possa dar o avanço necessário que o Brasil precisa em relação a esse tema que aflige a população, que aterroriza a população brasileira.
10: O esporte pode ganhar uma universidade dedicada à formação de profissionais e ao desenvolvimento de políticas públicas para o setor.
11: Os senadores aprovaram uma proposta que cria a Universidade Federal do Esporte. A nova instituição terá como missão produzir conhecimento, qualificar gestores e profissionais e contribuir para o fortalecimento das ações esportivas no país. Os detalhes com Pedro Pincer.
20: Com futura sede em Brasília, a Universidade Federal do Esporte terá entre as finalidades a formação de recursos humanos de excelência, com competências e habilidades para a gestão de políticas públicas de esporte e o incentivo à produção de conhecimento científico e tecnológico aplicado à gestão do esporte e ao treinamento de alto rendimento. Ex-ministro da Educação, o senador Camilo Santana, do PT do Ceará, ressaltou a importância da criação da instituição.
19: O Brasil é uma potência esportiva. ativa. Somos um país de talentos extraordinários, mas ainda convivemos com a carência de profissionais qualificados na ciência do esporte, na gestão esportiva, no treinamento de atletas, no paradesporto e nas políticas públicas voltadas à inclusão pelo esporte. A Universidade Federal do Esporte nasce com o potencial de ajudar a preencher esse vazio histórico.
20: Os recursos financeiros para a implantação e manutenção da universidade virão do Orçamento Geral da União, com a possibilidade de auxílios e subvenções por entidades públicas e particulares. O texto segue agora para a sanção presidencial.
10: E o Senado homenageou 3 pessoas e instituições dedicadas ao cuidado dos mais vulneráveis. Na segunda edição da Comenda Santa Dulce dos Pobres, foram reconhecidos o Instituto da Primeira Infância e Pred de Fortaleza, que atende mais de 4 mil crianças, a religiosa Maria Nilda Cavalcante Rangel e Jorge Eduardo Deister, coordenador da Vila do Pequenino Jesus, em Brasília.
11: Autor da proposta que criou a premiação, o senador Eduardo Girão, do Novo do Ceará, afirmou que a comenda dá visibilidade a exemplos concretos de solidariedade e serviço ao próximo. A comenda Santa Dulce dos Pobres foi criada em 2020 e é concedida anualmente a pessoas e instituições que prestam serviços relevantes na área social da saúde. Com edição de Paula Groba e trabalhos técnicos de Eliseu Cares, o Jornal do Senado fica por aqui. Acompanhe agora as notícias da Câmara dos Deputados. Boa noite.
10: Boa noite e até amanhã.
0: Jornal Câmara dos Deputados. Plenário pode aumentar proteção de mulheres contra violência política.
21: Câmara aprova punição para má-fé em processos de violência doméstica.
0: Parlamentares analisam políticas públicas de apoio para a população idosa.
22: Boa noite. Maria do Rosário, do PT do Rio Grande do Sul, elogia o lançamento da Rede Nacional de Proteção e Defesa dos Direitos Humanos da Pessoa Idosa. Segundo a deputada, a medida busca ampliar a dignidade e combater a violência exercida contra a parcela da população que mais cresce no país.
0: Maria do Rosário reforça ainda a necessidade de o Parlamento aprovar medidas focadas no fortalecimento da Política Nacional de Cuidados, na criação de um auxílio financeiro para cuidadores de idosos do BPC e na aprovação da Convenção Internacional sobre o Envelhecimento Humano.
22: Ranieri Paulino, do Republicanos da Paraíba, chama atenção para o crescimento dos casos de violência contra idosos e defende o fortalecimento das políticas de proteção e cuidado. Ele pede garantia de dignidade e segurança às pessoas em situação de maior vulnerabilidade.
0: Ranieri Paulino ainda destaca a necessidade de ampliar o acesso aos serviços destinados às pessoas com deficiência no interior da Paraíba. Para ele, a descentralização desses atendimentos é fundamental para promover inclusão e assegurar direitos à população que vive fora dos grandes centros.
22: José Ayrton Félix Cirilo, do PT do Ceará, defende mais investimentos em políticas de cuidado e proteção para crianças e adolescentes. O deputado afirma que a falta de atenção, presença e apoio familiar pode comprometer o desenvolvimento integral desde a infância.
0: José Ayrton Félix Cirilo aponta que o orçamento federal ampliou a participação dos recursos destinados a crianças e adolescentes nos últimos anos, mas ainda precisa avançar em áreas como educação, saúde, assistência social, segurança alimentar e proteção de direitos.
23: Votação.
22: Punição para quem agir de má-fé durante processos de violência doméstica ou familiar contra a mulher é aprovada na Câmara. Confira os detalhes na reportagem de Sofia Peçanha.
24: A Câmara dos Deputados aprovou o projeto que autoriza os juizados de violência doméstica e familiar contra a mulher a aplicar punições para quem agir de má-fé. A proposta, de autoria da deputada Flávia Moraes, foi aprovada pelas Comissões de Defesa dos Direitos da Mulher e de Constituição e Justiça. A medida altera a Lei Maria da Penha, com o objetivo de aplicar sanções para quem agir com deslealdade no curso do processo, invenção ou distorção de fatos propositalmente e tentativa de prejudicar outra pessoa injustamente são algumas condutas ilegais. A deputada Laura Carneiro, do PSD do Rio de Janeiro, relatora na Comissão de Constituição e Justiça, explicou.
25: A má-fé não ocorre pela simples inexistência de condenação ou falta de prova, mas é caracterizada quando a parte ofensora ou ofendida deliberadamente tenta desrespeitar a justiça utilizando-se de instrumentos ilegais.
24: Pelo texto aprovado, se o juiz entender que alguém agiu de má-fé, essa pessoa pode ser punida com multa de até 10 salários mínimos. Durante a votação na Comissão da Mulher, a relatora da proposta, a deputada Silvia Cristina, do PP de Rondônia, concordou que a medida contribui para o bom andamento dos processos e da proteção às mulheres.
26: Consideramos, pois, que tais aperfeiçoamentos ajudarão a evitar excessos e abusos das partes, conferindo maior credibilidade à Lei Maria da Penha e maior prestígio à verdade real, ampliando a proteção de todas nós mulheres brasileiras.
24: Os danos processuais já estão previstos no Código de Processo Civil e ocorrem quando uma das partes, autor ou réu, não age de forma correta. Para essas condutas, o Código prevê penas como multa e indenização à parte contrária pelos prejuízos que sofreu. Agora, o projeto que aplica punições para quem agir de má-fé em casos de violência doméstica e familiar contra a mulher segue para análise do Senado. Da Rádio Câmara de Brasília, Sofia Peçanha.
1: Agricultura.
0: Heitor Xu, do PSD do Rio Grande do Sul, comemora a formatura da primeira turma do projeto Conexão Mulher em Santa Cruz do Sul. A iniciativa reuniu 48 agricultores familiares em atividades voltadas à formação de lideranças femininas e ao fortalecimento da atuação das mulheres no meio rural.
22: Segundo Heitor Xu, o projeto ofereceu capacitação em áreas como cooperativismo, educação financeira e políticas públicas. Para ele, a qualificação e o incentivo à participação feminina contribuem para o desenvolvimento das propriedades rurais, das famílias e das comunidades.
0: Anderson Pinto, do União do Pará, critica operações de fiscalização ambiental realizadas por órgãos federais no estado. De acordo com o parlamentar, pendências fundiárias e burocracia atrapalham os produtores rurais, que, segundo ele, sofrem com a insegurança jurídica.
22: Anderson Pinto defende a ampliação das ações de regularização fundiária e ambiental na Amazônia. Ele argumenta que a definição das propriedades pode reduzir conflitos, garantir segurança jurídica e contribuir para a preservação ambiental e o desenvolvimento da região.
1: Desenvolvimento Regional.
0: Ricardo Maia, do MDB, destaca a assinatura de mais de 2 bilhões de reais em convênios entre o governo da Bahia e os municípios para execução de obras. Segundo ele, os recursos serão destinados a áreas como pavimentação, saúde, educação e recuperação de estradas.
22: Ricardo Maia afirma que a transferência de recursos e a realização de convênios fortalecem o municipalismo e ampliam a capacidade de investimento das prefeituras. Ele sustenta que a execução de obras contribui para levar desenvolvimento à população do interior baiano.
0: Pompeu de Matos, do PDT, defende o avanço de investimentos da indústria da celulose no Rio Grande do Sul, com previsão de 27 bilhões de reais. Ele afirma que o empreendimento pode gerar 12 mil empregos, fortalecendo a economia de Barra do Ribeiro, Guaíba, Tapes, Camaquã e Charqueadas.
22: Pompeu de Matos cobra equilíbrio no licenciamento ambiental para que exigências técnicas não impeçam a realização da obra. Ele acredita que o desenvolvimento econômico e proteção ambiental podem caminhar juntos, desde que os órgãos responsáveis adotem critérios razoáveis.
0: Eduardo Veloso, do Solidariedade, lamenta que, em vez de comemorar os 64 anos de emancipação do Acre, seu discurso seja para denunciar o isolamento e o descaso do governo federal com o Estado. Ele cita as estradas intransitáveis e a pobreza da população, que segue sem apoio para crescer.
22: Segundo Eduardo Veloso, o Estado já respondeu por 30% do PIB nacional durante o ciclo da borracha, e hoje sofre com as restrições ambientais. Ele defende a abertura de uma rota ligando o Acre ao Peru para encurtar o caminho das exportações brasileiras rumo ao mercado asiático.
0: Homero Rodrigues, do Podemos, homenageia os 100 anos de nascimento de José Carlos da Silva Júnior, apontado como referência empresarial e pública na Paraíba. Ele afirma que o legado do empresário inspira novas gerações pelo compromisso com o desenvolvimento do Estado.
1: Habitação.
22: Charles Fernandes, do PSD da Bahia, comemora a destinação de moradias do programa Minha Casa Minha Vida para Guanambi e cidades vizinhas. Entre os municípios atendidos, ele destaca Pindaí, Malhada, Piripá, Feira da Mata, Ibiaçucê, Sebastião Laranjeiras e Condeúba.
0: Charles Fernandes ressalta que levou ao governo federal a demanda por unidades habitacionais em cidades que ainda não tinham sido contempladas. O deputado assinala que a expansão do programa para cidades do interior contribui para a redução das desigualdades regionais.
1: Economia.
22: Luiz Lima, do Novo do Rio de Janeiro, alega que o Brasil atravessa uma crise econômica marcada pelo aumento do custo de vida, pela alta dos juros e pelo crescimento do endividamento das famílias. Ele afirma que a perda do poder de compra tem afetado diretamente o cotidiano dos brasileiros.
0: Luiz Lima também critica medidas relacionadas às mudanças na jornada de trabalho e argumenta que elas podem ampliar a informalidade. Para ele, o debate econômico deve priorizar ações voltadas à geração de empregos e à recuperação da atividade produtiva.
22: Paulo Guedes, do PT de Minas Gerais, rebate críticas da oposição à política econômica do governo federal. O deputado explica que a taxa básica de juros é definida pelo Banco Central e reforça que o Executivo defende a redução dos juros.
0: Paulo Guedes cita indicadores econômicos e sociais para sustentar a avaliação positiva do governo. Segundo ele, o país registra queda do desemprego, retomada de obras públicas, ampliação de programas sociais e aumento dos investimentos em educação e infraestrutura.
1: Meio Ambiente.
22: Os deputados aprovaram proposta que inclui abrigos de animais entre os locais de cumprimento da pena de serviços comunitários. O repórter José Carlos Oliveira explica como será a medida.
1: A Câmara dos Deputados aprovou o projeto de lei que inclui os abrigos de proteção animal entre os locais onde poderá ser cumprida a pena de prestação de serviços à comunidade. Esse tipo de punição é previsto no Código Penal como alternativa à prisão para condenações inferiores a 4 anos em crimes de menor impacto, como explica a relatora do texto na Comissão de Constituição e Justiça, deputada Júlia Zanatta, do PL de Santa Catarina.
2: O Código Penal, né, que fala de prestação em hospitais, escolas, orfanatos e outros estabelecimentos, então essa lei ela vem para alterar e colocar também os abrigos de animais, que são uma realidade da nossa sociedade, inclusive uma realidade de falta de apoio, de mão de obra, porque não é somente uma questão de defesa da proteção animal, é uma questão também de saúde pública, esse cuidado com os animais, né, foram abandonados, animais de rua.
1: Júlia Zanatta prevê dupla vantagem na medida.
2: Isso vai contribuir com a defesa animal, mas também com a ressocialização dessas pessoas que cometeram crimes de menor potencial ofensivo.
1: A proposta original é do deputado Célio Studart, do PSD do Ceará. Da Rádio Câmara de Brasília, José Carlos Oliveira.
4: Segurança Pública.
0: Aloysio Mendes, do Republicanos do Maranhão, registra a prisão de 3 suspeitos de envolvimento no homicídio de um empresário em Imperatriz. O deputado elogia a atuação das Forças de Segurança do Maranhão, com o apoio de órgãos federais no avanço das investigações.
22: Aloysio Mendes manifesta solidariedade à família da vítima e afirma que a resposta policial ajuda a enfrentar a sensação de impunidade na cidade. Ele espera que as circunstâncias do crime sejam esclarecidas e que os investigados respondam perante a justiça.
4: Justiça.
0: Marcelo Nilo, do Republicanos, critica a condução da compra de respiradores realizada pelo governo da Bahia durante a pandemia. O deputado cobra ainda esclarecimentos sobre os recursos empregados na aquisição desses equipamentos.
22: Marcelo Nilo levanta questionamentos sobre a evolução patrimonial de agentes públicos e faz críticas à condução política do grupo que administra o Estado. Ele defende que as suspeitas sejam apuradas com transparência e responsabilização, caso sejam confirmadas irregularidades.
0: Diante das dificuldades para instaurar a CPMI do Banco Master no Congresso, Carlos Jordi, do PL do Rio de Janeiro, defende a abertura de uma CPI municipal para investigar contratos firmados pelo governo local sem licitações e o envolvimento entre as lideranças políticas e executivos da instituição financeira.
22: Na avaliação do parlamentar, haveria um esquema destinado a encobrir supostos pagamentos de propinas. Carlos Jordi afirma ainda que as fraudes envolvendo empréstimos consignados começaram na Bahia, seguindo para o Rio de Janeiro. Ele defende investigações imediatas e a responsabilização dos envolvidos.
4: Relações Exteriores.
0: Sérgio Turra, do PP do Rio Grande do Sul, manifesta preocupação com a segurança jurídica no país. O deputado observa que a parcialidade do judiciário fere o princípio fundamental do Estado Democrático de Direito.
22: Sérgio Turra cita a decisão da justiça italiana relacionada à extradição da ex-deputada Carla Zambelli para apontar possíveis julgamentos parciais. O parlamentar ressalta que a confiança nas instituições é essencial para a garantia da justiça e da democracia.
4: Política.
0: A Câmara pode votar projeto que aumenta a proteção de mulheres contra a violência política. A ideia é combater a violência quando praticada também contra mulheres que exercem liderança social e política fora de cargos eletivos. Confira na reportagem de Antônio Vital.
6: Está pronto para ser votado no plenário da Câmara projeto que amplia a proteção às mulheres contra a violência política. A proposta inclui na lei que combate a violência política contra a mulher aquelas que exercem liderança social e política fora dos cargos eletivos. De acordo com a proposta, passam a ser abrangidas pela lei mulheres que atuam como defensoras de direitos humanos, líderes comunitárias, dirigentes partidárias, líderes sindicais e integrantes de movimentos sociais. O objetivo é reconhecer que a violência política contra mulheres também ocorre fora do ambiente eleitoral e do exercício de mandatos. O projeto, apresentado pela deputada Daiana Santos, do PCdoB do Rio Grande do Sul, recebeu parecer favorável da relatora, a deputada Natália Bonavides, do PT do Rio Grande do Norte, para quem a violência política também atinge mulheres que atuam como lideranças, mesmo sem cargos eletivos. A proposta também altera o Código Eleitoral para considerar crime a prática de assédio, humilhação, perseguição ou ameaça voltadas para impedir ou dificultar campanha eleitoral ou mandato de mulheres. Serão considerados crimes atitudes que configurem menosprezo ou discriminação relacionada à condição da mulher, à cor, raça, etnia, orientação sexual ou identidade de gênero. O projeto ganhou regime de urgência, o que permite que seja votado diretamente no plenário, sem passar pela análise das comissões permanentes da Câmara. mas foi criticado pelo deputado Kim Kataguiri, do Missão de São Paulo, que considerou as medidas protetivas um privilégio.
3: Você vê que, na realidade, tem alguns jabutis ali de inclusão para proteção especial e privilégios de, realidade, lideranças que vão ser colocadas acima de cidadãos comuns. Então, líderes de ONGs de direitos humanos, dirigentes partidários, vão ter um atendimento especial da polícia, né? Muitas vezes garantido escolta policial e atenção do Ministério Público mais do que um cidadão comum.
6: O texto também altera a lei dos partidos políticos para obrigar as legendas a adotarem medidas de prevenção e combate à violência política contra a mulher. Entre essas medidas estão a criação de canais de denúncia e a aplicação de sanções a filiados que praticarem esse tipo de violência. O regime de urgência foi defendido pela deputada Laura Carneiro, do PSD do Rio de Janeiro.
5: O projeto trata apenas de auxiliar nós, mulheres políticas, na nossa luta diária, para que não soframos violência política como sofremos. Talvez os homens não consigam perceber a importância disso para as políticas brasileiras.
6: Ainda não há data para votação no plenário da Câmara do projeto que amplia a proteção às mulheres contra a violência política. Rádio Câmara de Brasília, Antônio Vital.
22: General Girão, do PL do Rio Grande do Norte, defende o endurecimento da legislação para crimes com motivação política. Para ele, é necessário fortalecer as ações de combate ao crime organizado e garantir mais segurança à população e aos agentes públicos.
0: O deputado manifesta preocupação com o avanço da violência no Rio Grande do Norte e destaca o atentado ocorrido em Mossoró contra um vereador e pré-candidato a deputado federal. General Girão também lamenta a morte de um cinegrafista que acompanhava a atividade política.
22: Marcos Polon, do PL de Mato Grosso do Sul, critica a condução do julgamento do ex-deputado Eduardo Bolsonaro, afirmando que o caso representa uma afronta ao devido processo legal. Segundo ele, o processo teria motivações políticas e não observaria princípios fundamentais da justiça.
0: Além disso, Marcos Polon questiona a atuação do STF e alega que integrantes da corte estariam comprometendo a imparcialidade necessária ao julgamento. O deputado defende que é preciso assegurar segurança jurídica e respeito às regras previstas na Constituição.
22: Benedita da Silva, do PT do Rio de Janeiro, exalta a participação das mulheres na construção da cultura brasileira. A deputada cita relatório do ECAD, que aponta crescimento no número de mulheres cadastradas e no valor distribuído em direitos autorais.
0: Benedita da Silva observa, no entanto, que a desigualdade de gênero ainda persiste no setor musical. A parlamentar defende políticas públicas voltadas à ampliação da participação feminina e à garantia de mais transparência e justiça na distribuição dos direitos autorais.
4: Educação.
22: Inácio Arruda, do PCdoB do Ceará, apresentou projeto que autoriza o uso de veículos do transporte escolar por estudantes da educação profissional, tecnológica e superior. Ele afirma que a proposta busca reduzir a evasão de alunos que têm que percorrer longas distâncias diariamente.
0: Inácio Arruda sustenta que o custo diário do transporte prejudica a permanência de estudantes em cursos superiores nos estados do Nordeste. Ele pede apoio dos parlamentares para acelerar a tramitação e informa que a matéria já foi discutida com entidades estudantis.
4: Trabalho.
22: Luiz Carlos Raul, do Podemos do Paraná, defende que a redução da jornada semanal de trabalho seja acompanhada de regras específicas para micro e pequenas empresas. Ele acredita que o segmento precisa de apoio para se adaptar às mudanças.
0: Luiz Carlos Raul propõe, então, mecanismos de compensação como redução de encargos e acesso facilitado ao crédito para minimizar os impactos financeiros da medida. Para ele, a adoção dessas iniciativas é fundamental para preservar empresas e manter postos de trabalho.
22: Luiz Couto, do PT da Paraíba, defende gratificação de atividades de combate e controle de endemias para servidores da FUNASA admitidos antes da descentralização das ações do órgão. O parlamentar afirma que a medida reconhece profissionais que atuam em áreas de difícil acesso.
0: Luiz Couto argumenta que o combate a endemias depende também de equipes técnicas, administrativas, laboratoriais, de transporte e de logística. Ele considera que a ampliação da gratificação corrige uma distorção histórica em favor desses servidores.
4: Saúde.
22: Júlio César Ribeiro, do Republicanos do Distrito Federal, destaca a importância de lei que garante às mulheres o direito de ter acompanhante em consultas, exames e procedimentos de saúde. Ele assinala que a norma surgiu de proposta de sua autoria, com o objetivo de ampliar a proteção nos atendimentos.
0: Júlio César Ribeiro avalia que a presença de uma pessoa de confiança torna o acolhimento mais transparente em situações de vulnerabilidade física ou emocional. Ele sustenta que a defesa das mulheres deve resultar em medidas concretas de segurança, respeito e dignidade.
22: Welter, do PT do Paraná, quer que o SUS use mais plantas medicinais produzidas no país para tratar da saúde da população. A ideia é criar cadeias produtivas locais para fortalecer pequenos produtores e diminuir a importação de insumos, que hoje ultrapassa os 98%.
0: Welter reforça que o uso de plantas medicinais faz parte da cultura popular e conta com a validação científica da Anvisa, a exemplo do que ocorre no Paraná, onde em mais de 30 municípios são prescritos fitoterápicos a pacientes do SUS.
22: Termina agora o Jornal Câmara dos Deputados, produzido pela Rádio Câmara, com trabalhos técnicos de Everson Urani e apresentação de José Carlos Andrade e Márcio Aquilissardi. Uma boa noite para você.
0: Ótima noite. A Voz do Brasil está de volta amanhã.
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Terça-feira, estamos de volta aqui na Mix. A partir de agora tem o Baú da Mix. Uma hora direto pra gente matar saudades desses clássicos que marcaram a sua vida. 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

0: Baú da Mix com a Cristina Aguilera, What a Girl Wants. Se liga aí, você que tá ouvindo o baú também, que já já tem presente pra você. 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

0: 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Mix, faltando 18 minutos para as 11 da noite. Você ouviu Nelly Furtado, Promiscuous. 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
1: Mix 11 em ponto, fechando o baú de hoje com ele, Bon Jovi, Misunderstood. Valeu todo mundo que participou, agora tá na hora da gente liberar pra você aquele kit mix com copo e eco bag. E quem tá levando é o Anderson Moraes, final do fone 1025. Aí Anderson, parabéns! Aguarde que a equipe da Mix vai entrar em contato contigo, tá? Acabou aqui, ó.
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0: dezembro. A apresentação vai acontecer no dia 19 de novembro no Nubank Park em São Paulo. E essa será a quarta vez de Lionel Richie no Brasil. O cantor promete uma apresentação cheia de hits que marcaram toda a carreira dele. Músicas como Endless Love, Say You, Say Me, também All Night Long. Enfim, a venda de ingressos para o show único do Lionel Richie no Brasil começa a partir do meio-dia desta quinta-feira, dia 18, através do site Eventim. Para saber mais sobre a vinda do cantor ao Brasil, vai lá, radiomixfm.com.br.
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0: Mix 11.6, excelente fim de noite pra você de terça-feira. Tamo de volta aqui na Mix e a partir de agora tem um Mix Acústico. A gente vai curtir essas músicas da programação da Mix, que tem um jeito diferente, que tem um toque diferente. Só banquinho e violão a partir de agora pra gente relaxar. Vamos nessa que começou.
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1: Mix 1122, No Doubt, Don't Speak, fechando aqui mais uma edição do Mix Acústico.
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0: Mix Meia Noite, Taylor Swift Love Story. Já já aqui na Mix vai rolar um No Break.
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0: Mix Meia-Noite 2, começa agora o No Break. São 2 horas de música direto. Alex Warren pra começar. 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

Mix, agora meia-noite, 24, aqui na Mix, a música não para, Lula, Young, Messi. Se liga aí, você que tá ouvindo a programação da Mix, curtindo No Break. 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

0: na última hora, vamos tocar pra você ainda, se prepara aí. Harry Styles, Mr. Brobs, também Robin Schulz, Isa, Cherish, e agora tem B.O.B. e Paramore.
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0: Cherish, Do It, Do It. No Break rolando na madrugada de quarta-feira. 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

0: 11 minutos para as duas. O No Break tá quase acabando, mas ainda não acabou, não. Você ouviu Audioslave Like a Stone? 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
1: Mix, faltando 3 minutos para as 2. Fechando aqui o No Break, Ivo Mozart, Anjos de Plantão.
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3: Olá Natal, olá Rio Grande do Norte, bom dia, bom dia, bom dia. Vamos começando mais uma manhã, começando mais um dia com muita informação aqui no Jornal da Mix com Papinha metendo a colher. Agora são 6:06, 6:06. Excelente dia a você que já acompanha a 103.9, a Mix FM. Vamos começando mais um jornal com muita informação no dia de hoje. Você que agora está em casa, está no carro, você que está viajando, tá vindo do interior do estado para a nossa capital, você que está saindo de Natal, tá indo pro interior, uma ótima viagem para você. A turma que agora tá chegando aí nas indústrias, tá começando mais um dia de muita produtividade. Você que passou a madrugada inteira trabalhando no plantão, a galera da segurança, alô meus amigos porteiros, turma da saúde também, um abraço para todo mundo. Muito obrigado pelo carinho, pela valiosa audiência. Excelente dia para todo mundo. Para quem vai descansar, uma ótima manhã também. A você que daqui a pouquinho vai estar saindo para mais um dia de compromissos, a criançada que já vai acordando para mais um dia de aulas. Bora acordar, menina, acorda, bora acordar que tem aula hoje, tem muito conhecimento, tem muita notícia também por aqui na 103.9, e você que está conosco vai ficar muito bem informado, vai seguir aqui na Mix FM com o Jornal da Mix e Papinha metendo a colher. Hoje, excepcionalmente, nesta quarta-feira, não temos a presença do Ciro Robson Papinha, mas a gente segue por aqui metendo a colher com certeza nas principais notícias do nosso estado, Natal, região metropolitana, interior, e hoje, sobretudo, com relação aí às principais notícias de tudo que aconteceu ontem, de ontem para hoje, lá em Mossoró. Noticiário mossoroense do oeste do estado está bastante movimentado. Nós vamos trazer todos os detalhes sobre a prisão dos dois suspeitos de estarem envolvidos diretamente com o atentado que aconteceu antes de ontem, na noite da segunda-feira, que nós trouxemos ontem aqui uma ampla cobertura falando sobre o que aconteceu em frente à UPA do Alto de São Manuel, lá em Mossoró. O vereador Cabo Davidson, ele foi um dos baleados nesse atentado ocorrido na noite da segunda-feira, por volta aí entre as 9 e 10 horas da noite. O outro rapaz, o que foi morto, né, inclusive aqui, nós temos o detalhe do nome dele, o Alisson, não é isso? O Alisson, muito bem, Dudu. O Alisson, ele infelizmente não resistiu aos ferimentos desse atentado. A bala, uma rajada de 5.56, um fuzil de uso restrito das Forças Armadas que foi usado nesse atentado, ele não resistiu e morreu. Ontem mesmo, inclusive ontem à tarde, aconteceu o sepultamento dele, e nós vamos trazer os detalhes da prisão dos dois suspeitos, que aconteceu sabe aonde? No Ceará. Eles já estavam em terras cearenses quando eles foram capturados pelas polícias civil e militar lá do estado do Ceará. Uma grande movimentação dos agentes de segurança pública ontem pôde ser vista lá em Mossoró. Esse apoio e esse contato interestadual entre as duas forças, tanto as polícias daqui do Rio Grande do Norte quanto lá do Ceará, foi fundamental para que as buscas e principalmente a prisão desses dois suspeitos, desses dois homens, pudesse ser feita. Nós vamos trazer os detalhes dessas informações daqui a pouquinho ao vivo aqui no Jornal da Mix. Vamos girar o microfone do Jornal da Mix, trazer o bom dia dos meus colegas de bancada. Minha amiga Duda Medeiros, seja bem-vinda, bom dia para você. Ótima quarta-feira, Duda.
4: Duda Medeiros.
5: Uma ótima quarta-feira para todos nós, Vini. Bom dia para você, para o Betânio Bezerra também, que daqui a pouco chega com as informações. Felipe e Daniel aqui no estúdio. E é claro, para você que está iniciando mais um dia, meio de semana aqui conosco no Jornal da Mix. Faz o seguinte, Natal amanheceu com chuva hoje, região metropolitana também. Então já manda pra gente, tanto no YouTube como no WhatsApp da Mix, como é que tá o trânsito, a chuva na sua região, porque a gente quer saber. E hoje, Vini, o que não falta é assunto sobre esporte, viu? Afinal, é tempo de Copa do Mundo e ontem tivemos grandes jogos. Só a França e o Senegal já escreveram aí uma brilhante história na partida, o Mbappé, que brilhou demais, se aproximou de se tornar aí o maior artilheiro em Copas, faltam 3 gols para ele, só que aí o Messi, ontem à noite, às 10 horas da noite, pela Argentina, marcou só 3 gols.
3: Só 3 gols,
5: um hat-trick do Messi, que, enfim, né, esbanja qualidade dentro de campo. Dizem que é a última Copa dele, se for, já começou bem esse final, viu? Então daqui a pouco a gente vai falar também sobre essas partidas, sobre esses jogos da Copa do Mundo, e é claro, preparação da seleção brasileira para a sexta. Neymar, que ontem pela primeira vez treinou com o elenco da nossa seleção, viu? Então daqui a pouquinho a gente traz essas e outras informações.
3: Muito bem, Duda Medeiros, vamos sim trazer aí as principais notícias, essa atualização aí dos placares dia após dia desses jogos aí da primeira fase da Copa do Mundo, que vai durar bastante, né, Duda? Nós temos aí mais pelo menos uma semana e meia de jogos. Isso. Aí dessa primeira fase, né, e logo em seguida vai começar a 16avos, é? Como
5: exatamente.
3: É que
5: a gente assim tem mesmo? A Copa do Mundo até agora, né, até o dia 13 de julho, então aí é mais de um mês de competição, lembrando, Vini, que esse ano nós temos 48 seleções, né, então é um número muito maior de países ali em campo, enfim, né, 3 países diferentes, inclusive, sediando a competição, e aí a gente tem essa fase de grupos, né, o Brasil vai jogar contra o Haiti também na próxima sexta-feira, depois disso as chaves serão definidas aí através dos resultados, placares, e a gente vai ter essa nova fase da competição muito mais acirrada, e o que a gente quer é que a nossa seleção brasileira chegue lá, né, com, se Deus quiser, com vantagem, e para isso tem que fazer um bom placar agora contra o Haiti e contra a Escócia.
3: Muito bem, ó, vou lançar um desafio aqui para Duda, eu sei que para ela não vai ser desafio nenhum, porque ela ama futebol, adora acompanhar os jogos aqui, principalmente o dia a dia, né, dessa Copa do Mundo, dos jogadores também. É, você falou aí que essa vai ser a última Copa do Mundo do Messi, né?
5: É.
3: Pode ser a última Copa do Mundo do Messi.
5: Pode ser.
3: Pode ser, né? E costumam dizer que é a última vez em que participam, eles usam uma frasezinha que é The Last Dance.
5: Exatamente.
3: Ou seja, a última dança. Né? Vê aí, Duda, depois faz uma relação de como estão e qual teria a idade para a próxima Copa de jogadores que estão nessa mesma condição. É o caso do Neymar, por exemplo, que também anunciou aí que pode ser a última Copa dele.
5: Cristiano Ronaldo, que entra em campo hoje, inclusive, por Portugal.
3: Isso, exatamente. Quantas Copas eles já fizeram? Vou fazer esse desafio aqui para Duda. Quantas Copas esses que estão agora podendo finalizar a participação deles em mundiais, quantas Copas já fizeram, se teve algum título, né, cada um deles que teve algum título, e qual seria a idade, possivelmente aí, para uma participação numa próxima Copa do Mundo. Tá feito o desafio, tá lançado. Aceita o desafio?
5: Com certeza.
3: Muito bem, olha aí, pra ela não vai ser nada, vai ser bom demais. São 6 horas e 13 minutos, 6 e 13, começando o Jornal da Mix, agora vamos trazer os destaques dele, Betânio Bezerra, voz da experiência. Bom dia, Betânio.
1: Olá, bom dia, Vini, bom dia, Duda, bom dia você que acompanha o Jornal da Mix. Olha, falando nisso aí, esse desafio que você colocou aí para Duda, eu acredito o seguinte, se o Neymar, né? Neymar tá com quantos anos hoje?
5: Eita, agora você me pegou.
1: Peguei, né?
5: Mas são 30... Então,
1: se o cara, o vovozinha tem 40 anos, tá jogando a primeira Copa...
5: 40 anos,
1: né? 40 anos de idade, né? E um cara que
5: 34, Neymar.
1: 34 anos. 34 com 4 dá quanto? Dá pra jogar ainda.
5: Dá, com 38.
1: O cara tá com 40.
5: Olha, Cristiano Ronaldo chegando aí. Diz que é a última Copa, mas ainda tem físico. Tanto ele como o Messi.
1: Exatamente, exatamente.
5: Né?
1: Então, o cara com 40 anos é um boy ainda. E os caras que sabem, que se preparam bem, né? Tem condição de jogo, sim. Tem mais uma Copa. Eu acredito nisso aí. Vamos lá, vamos ver. Mas a Duda vai fazer todo esse levantamento aí que você, o Vini, pediu. E daqui a pouco eu chego com essa informação que um advogado é preso em operação que começou após a apreensão de 111 quilos de cocaína. Esse caso, você vai se lembrar que aconteceu aqui daqui a pouquinho, com mais detalhes para você que nos acompanha. E o outro, homem é preso após exigir dinheiro para deixar a mulher sair de casa. Como é que... Eu não estou entendendo essa, não, sinceramente.
5: É difícil ser mulher nesse país.
1: Né? Daqui a pouco você vai entender melhor o que aconteceu com essa mulher, que para sair de casa... Tinha que pagar, mas é uma brincadeira.
4: É um tipo de extorsão diferente, né? Vamos trazer então os detalhes daqui a pouquinho sobre essa informação. São 6:15, 6:15, não perca seu tempo, não perca agora a sua hora. Vamos então trazer os destaques, as principais informações desta quarta-feira aqui no Jornal da Mix, começando então com essa informação sobre a prisão dos suspeitos de balear o vereador de Mossoró e também de matar o assessor que estava com ele. E foi uma imagem que repercutiu no Brasil e no mundo, porque chamou bastante atenção ontem os principais portais de notícias aí do Brasil inteiro, notícia também em vários canais de televisão, porque teve, principalmente, eu acho que o que mais chamou atenção foi o registro do que aconteceu, né, Duda? Uma live que acontecia no momento, no Instagram, na rede social do vereador do Cabo Davidson. Essa live acontecia no momento em que o atentado ocorreu. Então, esses criminosos chegaram na UPA do Alto de São Manuel, lá em Mossoró, a unidade de pronto atendimento, e dispararam de uma única vez uma rajada de tiros.

160 quilômetros do local do crime. Na ação, o vereador foi atingido por dois tiros e o assessor que estava com ele morreu na hora. Os dois suspeitos foram identificados como José Antônio da Costa e Vinícius Gabriel da Silva Freitas. Eles estavam em um táxi vindos de Mossoró quando foram abordados por uma equipe da Polícia Militar de Beberibe na CE-040, ou seja, numa estrada estadual do Ceará, a CE-040, altura do distrito de Parajuru. A abordagem teve o apoio de uma equipe do raio e de um helicóptero das Forças de Segurança do Ceará. Os dois suspeitos e o taxista foram conduzidos para a delegacia de Beberibe, mas estão em processo de transferência para Mossoró. Na realidade, a gente já traz aqui essa atualização, eles chegaram ontem por volta aí entre 10 e 11 horas da noite, já em Mossoró. Então, eles já estão na cidade mossoroense, já estão por lá. Né? Isso, exatamente, flagranteados. É, onde essas investigações agora ocorrem, né? Em função justamente desse ataque. É, onde essa prisão foi lavrada em flagrante, como de fato o Betânio citou aqui pra gente. Os detidos foram escoltados por equipes do policial geral ostensivo, o POG de Beberibe, e uma equipe do Raio, além de uma equipe do COTAR. São equipes aí, batalhões lá do Ceará, da Polícia Militar do Ceará, que trouxe de lá para cá esses dois suspeitos. É, aconteceu por volta das 10 horas da noite, como nós citamos aqui, da segunda-feira, esse atentado, enquanto o parlamentar aguardava do lado de fora da UPA de Mossoró, acompanhado por uma mulher e uma criança que havia sido mordida por um cachorro. Ele estava na live aí da rede social dele falando sobre esse atendimento. E aí foi quando tudo isso aconteceu, foi quando esse ato criminoso, esse atentado de fato aconteceu lá na cidade. Agora a investigação vai trabalhar, a investigação da Polícia Civil aqui do Rio Grande do Norte. Eu acredito que como eles estavam lá no Ceará, a Polícia Civil do Ceará também vai colaborar com essas investigações para entender quem são eles. Afinal de contas, tem vários questionamentos.

0: criando hipóteses sobre o que teria acontecido, e o coronel Araújo deixou claro que todas as linhas de investigação não levam a crime político. Então a gente tem aí essa prisão, né, para confirmar ainda mais que não tem a ver realmente com esse tipo de crime.
1: E os dois já confessaram a participação, né? Agora o trabalho que vai ser feito agora por parte do delegado lá em Mossoró, onde eles estão, é de eles explicarem onde conseguiram essa arma, de onde vem essa arma, se são de facção criminosa. Eles vão ter que explicar tudo direitinho, porque já que estão flagranteados, tá? Agora é, com os depoimentos que serão prestados ao delegado, vai chegar realmente a linha que o trabalho investigativo já mira, nesse caso, já mira nessa, numa linha que é essa, que pode ser de facção. E já como você falou, que o próprio secretário falou que não há uma conotação ali, no caso de crime
0: político,
1: né? Mas vamos saber o desdobramento que nós teremos. Eu acredito que ainda hoje, tá? Teremos alguma mais detalhes a respeito do que eles confessaram ao delegado lá na cidade de Mossoró.
0: E falar também, né, sobre a resposta rápida da polícia aqui do Rio Grande do Norte. A governadora Fátima Bezerra, inclusive, ontem emitiu uma nota, né, falando que queria essa resposta rápida. Outros políticos também se pronunciaram e a investigação realmente foi efetiva ontem, né? A gente viu ali Mossoró bem movimentada, inclusive, e culminou aí na prisão desses dois suspeitos que já confessaram também o crime cometido.
2: Isso é. Na questão, né, legal da coisa, a gente precisa continuar chamando eles de suspeitos, porque eles têm aí direito à ampla defesa, suspeito, né?
1: Apesar de que a participação, né?
2: Exato, apesar de terem confessado a participação, mas a gente continua chamando eles de suspeitos. Enfim, a investigação vai seguir justamente com o intuito de como a Polícia Civil está trabalhando agora, não somente de comprovar por meios legais a participação desses dois, para que eles sejam punidos e sejam encaminhados ao sistema prisional para cumprir a pena aí, como depois de réus condenados, mas também quais são as pessoas, os criminosos que estão ao redor deles, porque não se trata apenas de uma ação realizada por dois homens que queriam, nesse caso, apenas tirar a vida, apenas, entre aspas, tirar a vida do vereador Cabo Davidson. Existe uma organização criminosa por trás disso? Essa suspeita de que facções criminosas estão, e uma especificamente, está ligada diretamente com essa ação que foi realizada lá em Mossoró contra o vereador, tirando a vida do assessor dele, com toda certeza deve chegar aí a outros participantes que estavam, ou que pelo menos colaboraram com esses dois. Resta saber se eles terão a mesma situação, o mesmo cumprimento de alguma punição a ser feita por esses dois que já foram presos aí, estavam já no Ceará.
1: Ô Vini, agora também tem que prestar ver uma coisa que é que deve analisar direitinho. No caso aí, a própria Polícia Civil, né? É de que quantos vieram do Ceará para cá? Só os dois ou tiveram participação de alguém aqui do Rio Grande do Norte? Se for de facção, se é da mesma facção, isso aí eu acredito que já esteja dentro do trabalho também feito pela Polícia Civil, que deve fazer então todo o investigativo aí, no sentido de chegar se teve participação de alguém também aqui do Rio Grande do Norte dentro dessa tentativa de homicídio contra o parlamentar, o deputado, o vereador, e se eles pertencem a alguma facção.
2: Isso.
1: Então, o desdobramento vai ser feito ainda dentro, eu acredito que hoje nós teremos mais novidades a respeito disso aí.
0: Vini, só desejar um bom dia para os nossos ouvintes que estão chegando aqui no nosso YouTube. Olha só, o pessoal comentando bastante. O Edmilson Santos, que foi o primeiro a entrar aqui na nossa live no YouTube, falando aqui que Papinha passou a noite gravando comerciais do Rede Mais. É verdade. Foi por mesmo. Isso ele não está aqui conosco. A gravação que dura aí a madrugada inteira, mas amanhã ele já estará por aqui. E aí o pessoal comentando bastante também aqui sobre os assuntos, sobre a chuva. O Luiz de Barros comenta: bom dia, abençoado para todos. Aqui em Ponta Negra, muita chuva. Está feia a coisa. Então ele falando que tem muita chuva, né? Aqui na zona sul da capital, nesse início de manhã, faça como ele e mande aqui pra gente como é que tá a sua região, tanto pelo nosso WhatsApp, como pelo nosso YouTube do Jornal da Mix.
2: Exatamente, o WhatsApp é o 9.

0: 98270033, 98270033. Ainda com relação aqui, só para quem está conosco no canal do YouTube, a gente está fazendo uns ajustezinhos aqui, viu? Estamos arrumando aqui a nossa transmissão. O Grande Felipe está ali fazendo isso com a equipe técnica aqui da Rede Tropical. Assim que tiver possibilidade, realmente hoje nós estávamos indo para cá e eu saindo de casa, vindo aqui para a Tropical, que fica no bairro Tirol. Olha, não tem como você ficar impressionado com o céu, porque não é o que a gente costuma ver no horário que vem para cá, né? Geralmente o céu já está mais claro aqui no Nordeste, e aqui em Natal, para o nosso lado, já começa a amanhecer mesmo, o sol aparecer aí por volta das 5 horas da manhã, mas hoje estava praticamente noite,
1: muito escuro, né?
0: Quando a gente saiu de casa, e aí provavelmente nós teremos pelo menos nessas primeiras horas da manhã chuva chegando aqui na capital.
2: Eu acordei de 4 horas da manhã, meu horário é esse aí, não é o biológico, já está ali, 4 horas. Abri as janelas que eu olhei, eu digo, oxê, né?
0: E ainda são 2 horas da manhã.
2: foi quando fui olhar para o relógio, era 4 horas.
0: Já era 4 horas. Muito escuro. Só quando tiver possibilidade aí, Felipe, a gente poder colocar as câmeras aí de FVF drone, assim que tiver, já sinaliza aí pra gente. Para finalizar essa questão aqui do vereador lá de Mossoró, trazer a atualização do estado de saúde dele, né? O Cabo Davidson, ele foi socorrido inicialmente na própria UPA, local em que essa situação aconteceu. Mas ele sofreu, depois de ser atingido pelo disparo de arma de fogo, uma fratura na tíbia, e ele vai passar por uma avaliação de uma equipe de ortopedistas para a definição do procedimento médico mais adequado e da necessidade de intervenção cirúrgica. Em vídeo nas redes sociais, ele afirmou que não pretende recuar da atividade política e associou o ataque às denúncias que ele vinha fazendo contra organizações criminosas e supostos vínculos políticos. Ele cobrou rigor nas investigações. Ao longo do pronunciamento, o vereador dirigiu críticas às facções criminosas e ao que chama de políticos corruptos, afirmando que ambos seriam seus inimigos declarados. Então tá aí a atualização sobre o estado de saúde do vereador Cabo Davidson lá de Mossoró. Ele deve passar ainda por uma cirurgia na tíbia, na perna, né, que foi onde ele foi atingido aí pelo disparo.
1: Pois é, e desejamos uma plena recuperação para o vereador. Vini, outra notícia muito triste, né, que veio à tona ontem, na terça-feira, uma criança de 3 anos, apenas 3 anos, que morreu após ser encontrada em uma piscina de uma escola particular no município de Tibau, isso mesmo. A região oeste, ontem, do Rio Grande do Norte, né, recebeu essa notícia. A vítima foi identificada como Lorena Giovana Silva Luz. Ela foi socorrida para uma unidade, né, Unidade de Saúde de Santa Terezinha, inclusive em Tibau, chegou a ser entubada e transferida para uma unidade hospitalar em Mossoró, mas infelizmente essa menininha não resistiu. Segundo a Polícia Civil, com base no depoimento da diretora da instituição, né, da escola, a menina desapareceu enquanto uma professora fazia a troca de fraldas de outras crianças e foi encontrada já se afogando na piscina por funcionários da escola. O caso foi registrado em boletim de ocorrência na delegacia de Mossoró. A Polícia Civil deve apurar as circunstâncias de supervisão no momento em que esse afogamento aconteceu. Em depoimento à polícia, a diretora da escola relatou que estava com outra turma ensaiando quadrilha quando ouviu uma professora chamar pela criança. Funcionários passaram a procurar a menina e a encontraram já na piscina da instituição. Segundo o depoimento, a professora responsável pela turma informou que a criança desapareceu de vista enquanto ela fazia a troca de fraldas de outras crianças, então da mesma turma. Ainda de acordo com a diretora, a criança foi retirada da água e recebeu manobras de reanimação. Em seguida, a equipe acionou o socorro médico. Durante o deslocamento para a unidade de saúde, os funcionários encontraram a ambulância que havia sido acionada e o atendimento passou a ser feito então pela equipe médica. Infelizmente, essa menininha de apenas 3 anos não resistiu, né? O caso será apurado, enfim, né? Os envolvidos no acontecimento, funcionários, a professora que também, né, estava aí em responsabilidade dessa criança, mas infelizmente um caso muito triste que acende mais uma vez o alerta, né? Afogamentos que crescem bastante no Rio Grande do Norte, dessa vez não no litoral, mas numa piscina dentro de uma instituição de ensino.
0: E acontece mais mais do que a gente possa imaginar, viu, Duda? Eu conversando certa vez com o assessor de imprensa do Corpo de Bombeiros, ele me disse que existem muitos casos que, de fato, de afogamento, principalmente de crianças, afogamentos domésticos, sim, como eles citam, né? Que não são aqueles que acontecem no mar, acontecem em lagoas, em barragens, são aqueles que acontecem dentro do ambiente de uma casa mesmo, dentro de uma escola, como foi essa situação. É um caso muito delicado, é algo que precisa de fato ser apurado, a responsabilidade. Olha, eu não quero imaginar como é que está a cabeça dessa professora agora, depois de passar por uma situação como essa, saber que ela estava ali trabalhando, atuando, né, com as crianças ali, dando atenção a uma e a outra, e aí criança, a gente sabe como é, eu que sou pai, vejo a minha, né, sempre com essa idade, né, dos 2 aos 3 anos, 4, 5, já é aquela criança muito ativa, gosta de brincar, gosta de correr, e quando sai aqui da nossa visão é por conta de segundos, já perde totalmente a nossa noção de ter como agarrar ela, de segurar ela, mas tem algo aqui que precisa ser esclarecido pelas autoridades. Como foi que essa criança teve um fácil acesso à piscina? Exatamente. Porque se você tem uma piscina dentro de uma escola, onde existe essa possibilidade, onde muitas crianças, muitos bebês estão lá, e de fato, né, 3 anos aí, está nessa de entre bebê e criança já por essa idade, qual foi o acesso que ela teve fácil para poder chegar nessa piscina? Por que que, primeiro, essa piscina não teria grades? E se tem, por que estava aberto? É um tipo de um protocolo que precisa ser seguido todos os dias pelos funcionários para não fazer com que isso aconteça, para prevenir esse tipo de situação. A própria piscina, às vezes, ela precisa ter uma lona que possa cobrir ela, né? Além dessa grade ao redor dela.
1: Não, e a gente está falando de uma criança de 3 anos, ou seja, estatura ainda muito pequena. Se realmente tivesse essa grade em volta da piscina, com certeza ela não teria tido acesso, mesmo saindo da sala de aula, né? Saindo da supervisão da professora. Então, de fato, Vini, precisa ser averiguado as condições do ambiente. Até porque outras crianças fazem parte dessa escola e, enfim, né? A piscina não pode ser acessada assim tão
2: realmente facilmente. Como você, o Vini falou aí, como está essa professora. Isso. Agora imagina os pais.
0: Os pais. Não, é. Exatamente.
2: Não é verdade?
0: Exatamente.
2: Então, é uma coisa. Eu me lembro bem, eu também tem um na casa que era minha, tinha uma piscina. Então, o que é que acontece? Eu tinha muito cuidado que meus meninos eram pequenos ainda. Por exemplo, o Glaubto, o Everton, trabalham aqui, fizeram pequeno. E eu tinha um maior cuidado na vida com esse negócio. O que é que fazia? Você procurava esvaziava. Por exemplo, usava no domingo, estava brincando lá, esvaziava ali aquela piscina ali e pronto. Porque, já que não tinha uma cobertura, nem tinha uma grade, como você falou ali, para proteção, então a única maneira era esvaziar a piscina, que ainda também não era tão funda. Mas os cuidados são necessários, isso aí é uma verdade, são necessários. Criança, você sabe que, minha mãe dizia, criança cega. É porque verdade. Você está ali vendo e de repente você não vê mais, ela desaparece ali.
0: Segundos.
2: Quer dizer, por segundo, que toda criança é curiosa.
0: É.
2: Entendeu? Ela é curiosa. Então, se ela vai aqui, vê ali uma piscina, um tanque, seja lá o que for, até mesmo uma banheira é perigoso para uma criança.
0: Com
2: uma
0: certeza.
2: Banheira. Se você não tiver de olho ali, permanente ali, isso. Ela é sujeito que já morreram crianças. Dessa forma, e banheiras na própria residência. É. Imagina em uma piscina, né?
1: Basta só um palmo ali de água, né? Pra criança ter esse afogamento. E olha só, a gente tá falando sobre esse ficar de olho, ter atenção, e o Edmilson Santos comentou aqui: muitas escolas ou creches às vezes têm poucos profissionais pra quantidade de crianças, infelizmente, né? Essa professora tava cumprindo ali a tarefa, o serviço de trocar outras crianças da mesma turma quando essa aluna específica saiu ali de vista, né? Então, realmente, até isso também precisa ser visto pela escola, pela instituição, a partir de agora.
0: É verdade, de fato, né? Eu comentava sobre a questão da professora, e eu até iria falar mesmo sobre os pais, né? Como é que esses pais estão, a nossa solidariedade para eles, sem sombra de dúvidas, porque quando você coloca seu filho numa escola, ainda mais uma, no caso como essa, que é particular, Você espera que todo o cuidado seja dado, que toda a atenção seja dada, não que nas outras não tenham, mas é porque existe mesmo essa necessidade de fazer essa atenção e de ter essa atenção com as crianças. Fica o alerta também, é muito triste dizer isso, mas são casos como estes aqui que a gente vê, que servem de espelho para a gente prestar atenção no nosso dia a dia, naquilo que a gente faz e aonde a gente busca colocar nossas crianças. Se você tem aí a sua criança, o seu filho, em alguma escola particular que tem piscina, preste atenção, veja direitinho quais os requisitos de segurança que essa piscina tem, se existe uma grade, se ela está sempre fechada, quando você chega, esse portãozinho, como é que está? Uma criança de 3 anos já tem discernimento de chegar, se for só um ferrolhozinho, a criança mesmo já tira o ferrolho, pronto, e vai, porque criança é curiosa mesmo, como o Betânio falou, a gente precisa se resguardar com esses itens de segurança para fazer com que isso não aconteça. Veja se a portinha de entrada na piscina, ela tem algum cadeado que esteja sempre fechado, se essa piscina também tem uma cobertura para que uma trágica situação como essa não aconteça mais uma vez.
1: Vini, só para a gente também encerrar nesse assunto, essa notícia muito triste, mas falar também sobre a necessidade de ensinar crianças, bebês a nadarem, né? Hoje em dia a gente vê muito esse movimento porque de fato a gente acredita que a criança só vai ter acesso à água quando entra no mar, quando tem a supervisão de um adulto, mas nem sempre é tudo assim, né? Então é muito importante que a criança desde pequena, desde bebê, já seja acostumada a esse ambiente da água, do mar, porque como você disse, esses casos acontecem muito mais do que a gente sabe, né? Do que a nossa noção aí tem realmente. Então a gente precisa ter cuidado, ensinar as crianças a nadarem e ensinar também as manobras de reanimação, né? Para quando você vê uma pessoa se afogando, a gente tá mostrando inclusive a foto dessa bebezinha, dessa criança de apenas 3 anos, a Lorena Giovana Silva Luz, linda, né? No nosso YouTube, muito linda.
2: Olha, agora e outra coisa também que é muito importante, Duda, eu acho que na minha opinião, assim, você, nesse caso aconteceu lá em Tibau, né? Nós estamos divulgando agora aqui para os nossos ouvintes desse caso que aconteceu lá em Tibau. E será que outras rádios emissoras não estão anunciando também por o Brasil afora aí um caso como esse?
0: Exato.
2: Porque é exatamente isso que vem. Aqui nós tivemos, se não me engano, foi no ano passado, foi há 2 anos atrás, que foi divulgado também uma criança que morreu na banheira da residência. Isso
0: mesmo.
2: Se não me engano, foi até em Parnamirim. Então, o caso dos cuidados que deve ter, tem que ser redobrados aí a respeito de criança, principalmente em piscinas e também em banheira da própria residência.
0: Sem dúvidas, Betânio. São 6:38, agora 6:38. Vamos seguir aqui com o nosso noticiário, vamos seguir com o Jornal da Mix, hoje excepcionalmente sem papinha por aqui. Papinha que, como o Edmilson colocou aqui, né? Hoje está chovendo. Então, de fato, hoje chovendo, papinha não vem, tá no
1: contrato. E ele disse ontem, né? Ele disse, olha, tenho certeza que vai chover só porque eu não vou. Aí o pessoal vai dizer que eu não fui porque tá chovendo.
0: Amanhã vocês cobrem ele, né? E digam, ó, papinha, de fato, ontem tava chovendo, viu?
2: Ele vem hoje, né?
0: Ele vem pro Balanço Geral RS, né? O BGRN. São 6:39 agora, vamos ao break, né? Vamos ao intervalo. Olha, daqui a pouquinho, Mossoró, como a gente citou aqui no começo, né? E a região oeste aqui do estado, hoje com o noticiário bastante movimentado de tudo que aconteceu de ontem para hoje. Um detento fugiu durante o trabalho externo no Complexo Penal Agrícola Dr. Mário Negócio, que fica lá em Mossoró. Ele já tinha, então, dentro da pena dele, essa confiança do sistema prisional de poder trabalhar para reduzir a pena. E aí ele aproveitou o vacilo dos policiais penais e fugiu. Nós vamos trazer os detalhes dessa informação daqui a pouquinho. Será que ele foi recapturado? Será que os policiais penais conseguiram prender de volta? A gente vai trazer os detalhes daqui a pouco. E, aliás, ontem também saiu o resultado do júri que julgou o homem que bateu no carro que estava a professora de dança e bailarina. Daqui a pouquinho nós vamos trazer os detalhes sobre essa condenação que saiu ontem à noite, por volta aí das 7 horas da noite. Um júri que foi formado aí por 7 pessoas. O doutor Walter Flor, juiz da primeira comarca aqui da Vara de Natal, determinou já a sentença deste homem que passa dos 70 anos de idade e que agora vai precisar cumprir essa pena. Algum destaque para depois do intervalo, Duda?
1: Falar sobre a UERN, que vai abrir aí vagas para graduação de idosos acima de 60 anos. Olha que notícia legal. A gente vê aí muitas pessoas, né, que depois dos 60 decidem realizar sonhos, enfim, entrar em caminhos, em profissões que já tinham sonhado muito antes. Então, daqui a pouquinho, a gente vai trazer essa notícia, essa informação das vagas disponibilizadas pela Universidade Estadual.
0: E Betânio também vai falar sobre a grande apreensão, né? É, depois de uma grande apreensão.
2: E um advogado que foi preso aí nessa operação começou após uma apreensão de 111 quilos de cocaína.
0: Os detalhes já, depois do intervalo, às 6h41, a gente volta já.
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4: Bom dia, Papinha! Bom dia, dona menina, tá do seu lado, Cleiton Fontes com o aplicativo, Papinha. Tô malhando em quem tá indo pra Estremó, Ceará Mirim. O trânsito tá só uma uva, tá igual mel, viu? Tá usufruindo bem. Agora quem tá vindo de Ceramirim, quando chega aqui no trevo, pega trânsito com força, viu? Mas quando passa, viu, fica igual uma uva, viu? Pessoal, ter cuidado, viu, papi, que tá chovendo. Vamos ter cuidado, a gente manter uma distância de um carro pra outro. O restante tá tudo usufruindo, tá igual uma uva. Bora que é hoje, papinha! Hoje a gente vai ficar rico!
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7: Fala, caronas, audiência do Automotor na rádio. Eu sou Jorge Moraes e estou aqui com vocês para falar das novidades que estão acontecendo no mundo dos carros. Eu estive em Detroit apurando as notícias do que vem por aí por parte da Stellantis e me surpreendeu muito a marca que reúne marcas, né, como a Fiat, a Jeep, a Peugeot, Citroën, Ram no Brasil. Então está tudo isso. Fora lá fora que tem Opel e tanto mais, gente, como a própria Maserati. Eles estão investindo 6 bilhões de euros num planejamento até 2030. No Brasil, eles já fizeram isso com 30 bi de investimento, de reais. É ponto isso. E vão lançar o novo Argo no mercado brasileiro, carro dos 50 anos da Fiat, que está pronto, que deve chegar aí nos próximos 90 dias às concessionárias. Na Europa, esse carro se chama Panda. E no Brasil, se você quiser ver um pouco mais sobre ele, está lá no meu Instagram, no @jorgemoraes. Tem vídeo, eu conto muito do Argo e apresento para vocês o que vai ser o novo Argo da Fiat. Está lá no Instagram. É isso aí. Até um próximo comentário, caralho.
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10: Estamos de volta, são 6 horas e 49 minutos, 6h49, não perca a sua hora. Vamos agora trazer dica especial para você que acompanha o Jornal da Mix. 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Agora às 6h49, mandando um abraço aqui para essa turma que está conosco no canal do YouTube da Mix FM, o Armando Galúcio, abraço para você, Armando, tudo de bom. Rodrigo está aqui conosco também, um abraço. Edmilson sempre conosco, a Maria Seição também está por aqui deixando o seu abraço. Valeu, obrigado pelo carinho de todos. Ó, vai deixando aí o seu comentário, todas as informações que a gente vai trazendo e principalmente o seu joinha. Deixa o seu joia aqui embaixo da tela da transmissão, você que está acompanhando pelo celular ou então pela televisão, pelo computador. Deixa o seu like aí, porque assim o YouTube entende que o nosso conteúdo é um conteúdo legal, bacana, que serve para mais e mais pessoas. Sempre contando aqui com a sua participação e com você do nosso lado, o Jornal da Mix fica muito melhor. Agora, às 10 horas para as 7 da manhã, aos 10 minutos para as 7 horas da manhã, vamos trazer informação do trânsito. Tem trânsito aí, Felipe? Vamos trazer informação do trânsito, agora faltando 10 para as 7, você que já está saindo de casa, está indo para o seu compromisso, está indo para o seu trabalho, está conosco aqui no Jornal da Mix. Olha, hoje o dia amanheceu aqui na capital, bem nublado. Quem costuma sair nesse horário de casa, acorda bem cedinho assim, como essa equipe aqui do Jornal da Mix, Betano, que acorda às 4 da manhã hoje. Parecia, o dia já começa a iluminar, mas parecia ainda 2 horas da manhã. A Duda, que já acorda aí de 5 horas da manhã, o dia ainda estava noite. É isso mesmo. Rapaz. 6 horas, ó, tá vendo, Betano? Ó, aí, ó. Tá vendo como é que é? Meu amigo. Ó, olha aí, ó. Ah, essa brincadeira em bem. Vamos lá, vamos mostrar como é que tá a situação
12: molhada,
10: aqui.
12: Né,
10: pista
12: Vini?
10: Molhada. Boa, Duda. Pista molhada, vamos nessa. Mostrar como é que tá a situação. Vamos abrir aí uma das câmeras. Vai nessa, Felipe. Vai que eu vou atrás. Nós temos aqui a ponte de Igapó, a ponte Presidente Costa e Silva. Nesse momento, pista molhada mesmo, né? A gente tá percebendo aí que o motociclista, o motorista precisa ter cuidado, atenção nas frenagens, distância do veículo da frente, porque assim você pode evitar acidentes. Se tem pingo na lente da câmera, é porque continua chovendo. Então, a gente percebe aí pelas lentes das câmeras de monitoramento da Secretaria de Mobilidade Urbana da capital, que continua chovendo por aqui. Trânsito lento para quem está saindo da Zona Norte, né, no sentido ali da Avenida Felizardo Firmino Moura. Já no sentido contrário, para quem está indo para a Zona Norte ou para as cidades ao norte aqui da região metropolitana, trânsito segue bem tranquilo. Trânsito muito intenso, viu? Aqui do lado esquerdo da tela, para quem está saindo da Zona Norte, sentido do centro. Agora aí, ó, a gente tá vendo já, nesse momento, a altura do Complexo Viário do Quarto Centenário, Avenida Senador Salgado Filho com BR-101, Rodovia Governador Mário Covas, trânsito intenso para quem passa ao lado ali da Igreja Universal, sentido centro, sentido Zona Leste de Natal. Venha devagar, venha na paz, venha tranquilo, porque nós estamos aqui dando essas principais informações do trânsito para você não se perder, viu? Ó, nesse momento, trânsito intenso para quem tá chegando ali na Avenida Senador Salgado Filho. Então, se você puder evitar, prolongamento da Avenida Prudente de Moraes, complexo viário ali do anel viário, aliás, da UFRN, pode ser uma alternativa para você. Vamos lá, tem áudio falando sobre o trânsito aqui na capital. Vamos ouvir.
12: Bom dia, Vini. Bom dia, Duda. Pontioca. Bom dia para todos os ouvintes da Rádio Mix. Aqui quer falar o Pontioca ou Carioca. Vamos de trânsito. Zona Leste, Zona Oeste, Zona Norte. Por enquanto, Zona Norte está análogo a engarrafamento. É muito engarrafamento. É isso aí. Vamos que vamos. Que seja a melhor quarta-feira das nossas vidas. Fui!
10: Aí sim, Potioca. Essa história do análogo tá pegando, né?
13: Ei, Vini, olha só. A gente tava com a câmera ali virada pra Ponte Newton Navarro. Agora mudou, né? Pra aquele trecho ali da Moema Tinoco. Mas na Ponte Newton Navarro, ali nas proximidades da Ridinha, chove bastante nesse momento. Verdade. Pista muito molhada. Então os condutores já reduzem, né, a velocidade normalmente. E a gente já tem um trânsito pesado se formando, então, pra quem tá saindo da Zona Norte, Extremó e sentido centro da cidade. Então se prepara, sai mais cedo de casa, porque chove bastante nesse momento no local.
10: Muito bem, ó, a Maria Seição tá dizendo que tá chovendo bastante também em Ceará Mirim, então essa chuva deve estar vindo aí do norte, as cidades ao norte aqui da região metropolitana também, ó. Bastante água ali na Avenida Doutor João Medeiros Filho, isso, perto do cruzamento com a Avenida Moema Tinoco, então a gente percebe aí os carros que vão passando, vão jogando água para todo lado, é porque tá chovendo bastante por ali. Estrada da Redinha, no sentido de quem nesse momento do lado direito tá indo para os bairros, e do outro lado, lado esquerdo, para quem tá indo sentido a Ponte Newton Navarro. Porém, apesar da chuva, a Ponte Newton Navarro conta com um bom fluxo aí para quem tá querendo sair da Zona Norte da capital. Faltando 5 minutos para as 7 horas da manhã, vamos trazer os detalhes agora, Betânio, dessa prisão envolvendo esse advogado. Essa investigação começou depois de uma grande apreensão de drogas, não é isso?
14: Pois é, Vini, a Polícia Civil cumpriu 9 mandados de prisão, 12 mandados de busca e apreensão nos estados do Rio Grande do Norte, Paraná, Santa Catarina, São Paulo, dentro da Operação NARC. Essa operação aconteceu ontem, um advogado está entre os presos. As prisões foram realizadas nos municípios de Parnamirim, Natal, Curitiba, no Paraná, Florianópolis, Santa Catarina, além do cumprimento de mandados em unidades prisionais do estado. Além das medidas cautelares pessoais, a justiça determinou o bloqueio e o sequestro de bens, de direitos e valores até um montante de 8 milhões e 800 mil, e a medida alcança ativos financeiros, veículos, embarcações, armas de fogo vinculadas aos investigados, visando então aí assegurar a eventual reparação dos danos e o confisco dos proveitos obtidos com as atividades criminosas. A investigação teve início após a apreensão de aproximadamente 111 quilos de cocaína ocultados no interior de chapas de granito armazenadas em uma empresa do ramo de marmoraria localizada na cidade de Parnamirim, na região metropolitana de Natal. Esse caso aconteceu em 29 de dezembro do ano passado. O entorpecente estava escondido em compartimentos especialmente preparados em placas de rocha ornamental, no caso, o mármore, né? Bom, e isso aí é evidenciando, então, elevado grau de sofisticação logística empregada pelo grupo investigado. Então, aí, esse advogado preso, envolvido também dentro desta operação.
10: Betânio, é como o Papinha gosta de falar... O crime é organizado.
14: Organizadíssimo.
10: O crime é organizado. Em dezembro do ano passado, nós mostramos aqui essa situação da apreensão que os policiais conseguiram fazer em Parnamirim, aonde você pega aí duas chapas, né, duas folhas, como costumam falar, de mármore e de granito, e dentro dessas duas chapas você faz aí uma espécie de caixa, né? Faz aí um retângulo com ela e ele nessa caixa, e dentro dessas duas chapas você tinha aí 111 quilos de pasta base de cocaína. é pasta base, porque se você que consome cocaína acha que você está comprando um produto puro, não está não. Aquilo ali eles diluem para ter o máximo de rendimento possível. E 111 quilos de pasta base de cocaína deve render quanto mais na venda do tráfico de drogas?
15: 111, bota aí e multiplica aí por 10.
10: Pelo menos por 10, exatamente. Então, foi uma apreensão gigantesca que a Polícia Civil conseguiu fazer em dezembro do ano passado, que desencadeou nessa operação ontem aqui, que o Betânia acabou de trazer para a gente. E para tentar fazer com que todo esse valor arrecadado com o tráfico de drogas fosse mascarado, maquiado, o que é que os criminosos faziam? Eles compravam bens, itens de valor, como barcos, a gente está acompanhando aí nas imagens, veículos de alto valor, carros aí avaliados em 300 mil, 500 mil reais, na tentativa de fazer a lavagem desse dinheiro. E em contas bancárias vinculadas a participantes dessa organização criminosa e as empresas de fachada que eles usavam para lavar esse dinheiro, essa marmoraria, inclusive, era uma das empresas de fachada. Se você chegasse lá e quisesse, ó, eu quero aqui uma mármore desse para botar na pia, para fazer uma pia, um granito para fazer uma pia, ele fazia, normal, recebia a sua solicitação, recebia aí o seu pedido, porém, era uma empresa que funcionava para maquiar os lucros obtidos com o tráfico de drogas, e todo esse valor, 8 milhões e 800 mil reais, foi sequestrado das contas bancárias vinculadas a essas empresas. Olha só a quantidade de dinheiro que o tráfico de drogas consegue movimentar aqui no Rio Grande do Norte. É algo exponencial. E não somente para cá, porque essa droga estava sendo levada daqui para outros estados. Como o Betânio citou aí, prisões e busca e apreensão em outros estados aqui, como Santa Catarina, Paraná, São Paulo. É o crime, de fato, organizado, como o Papinha gosta de dizer, viu, Betânio?
15: Pois é, é verdade, é isso aí. Bom, mas agora já desvendado todo esse mistério que vinha desde dezembro, agora foi concretizada exatamente a operação, fazendo com que esse montante que foi aplicado com a venda dessa droga, está aí 8 milhões e 800 mil, né? Vamos agora esperar que não venha mais mármore com cocaína, que venha mármore para ornamentar as casas.
10: Isso. Exatamente. Agora, todo o material que foi apreendido, né? Além disso, material eletrônico, anotações, os policiais ontem, os delegados concederam entrevista pra gente, citaram que um novo material foi apreendido e novas investigações serão realizadas. Pode ser que cheguem aí a outros envolvidos nesse esquema, Duda.
15: É porque o mármore aí já está descartado.
10: Né? Já está totalmente descartado.
13: Vini, antes da gente chamar o nosso próximo intervalo, olha que notícia interessante. Quem tem 60 anos ou mais e sonha em fazer uma faculdade, pode aproveitar essa oportunidade. A Universidade do Estado aqui do Rio Grande do Norte, a UERN, abriu ontem as inscrições para o processo seletivo voltado exclusivamente para pessoas idosas que desejam ingressar em cursos de graduação em 2027, no ano que vem. Ao todo, estão sendo ofertadas 103 vagas gratuitas por meio do programa UERN 60+. Ou seja, se você tem 60+, ou conhece alguém que precisa, que quer cursar uma universidade, agora é a oportunidade. E esse projeto foi criado para incentivar o acesso das pessoas idosas ao ensino superior. As inscrições podem ser feitas até o dia 21 de agosto, exclusivamente pela internet e sem cobrança de taxa, por meio de um formulário eletrônico. Para participar, é preciso ter 60 anos ou mais até o último dia de inscrição e enviar a documentação exigida no edital. Segundo a universidade, a proposta é ampliar as oportunidades de aprendizado em todas as fases da vida, valorizando experiências, histórias e conhecimentos acumulados ao longo dos anos. E muita gente, né, passa a vida toda na correria, tentando conquistar ali, enfim, o mundo, né, e acaba, infelizmente, não conseguindo acessar o ensino superior. Então, nesse momento em que você se aposenta, que você pode pensar também em outros fatores da vida, por que não cursar, né? Fazer uma graduação na Universidade Estadual do Rio Grande do Norte.
10: Olha aí, eu acho que seria uma boa, né? Para quem nesse momento está querendo, está chegando já aí nessa etapa da vida, Dudu, como você falou, que já não tem mais tantas preocupações, eu digo, não só com a casa, mas também com filhos, né? E às vezes até mesmo aposentados.
13: Isso.
10: Já querem. Eu conheço muitas pessoas, né, que estão na aposentadoria e que, por exemplo, já conversei com vários motoristas por aplicativo que depois de passar 1-2 anos em casa, sem fazer absolutamente nada, quiseram, de fato, não, virei motorista por aplicativo, estou aposentado, graças a Deus, mas não queria ficar em casa, não queria ficar sem fazer nada, de pijama, adoece, exato. Então, tem aí alguma ocupação, né, a ser feita, tem alguma coisa. E imagina você chegar aí nessa fase da vida e poder dizer, eu me formei,
13: isso,
10: né, tenho um diploma, estou formado, é algo bacana, iniciativa.
13: Ter novos horizontes, né? A gente tem o caso, trazer até esse exemplo, da Tânia Maria, atriz potiguar, que depois dos 70 anos de idade, que levou a vida toda como costureira no interior do Rio Grande do Norte, se descobriu atriz. Foi para festivais internacionais, né? Tudo por conta do filme O Agente Secreto, também participou de Bacurau. E agora ela tem uma nova carreira, ela tem um novo sentido de vida, depois dos 70 anos de idade. Então, por que não, né? Descobrir um novo rumo, um novo horizonte. Enfim, que bom que a universidade agora tem também esse projeto para englobar essas pessoas de mais idade no ensino superior, Vini.
10: É verdade, é verdade. Muito bem, são 7h04. Vamos a um rápido intervalo comercial. Daqui a pouquinho nós voltamos com mais informação para você. Nós vamos trazer ainda hoje os detalhes da fuga de um detento lá da penitenciária agrícola Dr. Mário Negócio, em Mossoró, no oeste do estado. Nós vamos trazer os detalhes dessa notícia e muito mais aqui no Jornal da Mix.
13: Além disso também, né, Vini, o desdobramento do julgamento de ontem,
10: Exatamente. Ontem nós acompanhamos o final do júri, julgamento que levou agora para condenação o homem que bateu no carro em que estava a dançarina, aliás, a bailarina e professora de dança, em maio de 2019. Ontem nós acompanhamos toda essa situação e a gente vai trazer os detalhes já já aqui no Jornal da Mix.
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15: Bom dia, Natal! Bom dia, Moniquinha! Prefeito Paulinho Freire e a todos os nossos ouvintes. Hoje vamos falar sobre uma área que impacta diretamente a vida de quem circula pela cidade todos os dias: a infraestrutura urbana.
16: Tema importante, hein, gente? Bom dia, Alex. Bom dia, prefeito. E um super bom dia aos nossos queridos ouvintes. Nas últimas semanas, equipes da Secretaria Municipal de Infraestrutura realizaram serviços de recuperação viária em dezenas de ruas e avenidas, melhorando as condições de tráfego e aumentando a segurança para motoristas, motociclistas, ciclistas e pedestres. Entre os locais atendidos estão a Avenida Antônio Basílio, a Avenida Alexandrino de Alencar, a Avenida Nevaldo Rocha, além de ruas em bairros como Felipe Camarão, Capim Macio, Ponta Negra, Neópolis e Potengi. Prefeito, conta mais pra gente sobre esse trabalho que está sempre pelas ruas da cidade.
17: Bom dia, Moniquinha. Bom dia, Alex. Bom dia a todos os natalenses. Moniquinha, manter a cidade em boas condições é um trabalho permanente. Nossas equipes atuam diariamente em todas as regiões de Natal, realizando serviços de recuperação de pavimento e manutenção da infraestrutura urbana. São essas ações que garantem mais segurança, melhor mobilidade e mais qualidade de vida para a população.
15: E além da recuperação das vias, a Prefeitura também segue avançando em obras estruturantes para resolver problemas históricos da cidade. Um dos exemplos é a obra de drenagem da Avenida Solange Nunes do Nascimento, em Cidade Nova, que já alcançou cerca de 30% de execução.
16: Essa é uma obra muito aguardada pelos moradores da região, não é mesmo, prefeito?
17: Sem dúvida, Moniquinha. A Avenida Solange Nunes sofre há muitos anos com problemas de alagamento durante períodos de chuva mais intensa. Por isso, estamos realizando uma obra planejada para solucionar definitivamente essa situação, trazendo mais segurança para os moradores, comerciantes e para todos que utilizam a via diariamente.
15: Nesta etapa, as equipes trabalham na ligação da nova tubulação à Lagoa de Captação da Cidade da Esperança, uma fase fundamental para o funcionamento de todo o sistema de drenagem. E vale lembrar que esse trabalho faz parte de um conjunto de investimentos que a Prefeitura vem realizando para enfrentar problemas históricos de drenagem e melhorar a infraestrutura urbana da nossa cidade. Correto, prefeito?
17: Isso aí, Alex. Nosso compromisso é continuar investindo em obras que tragam resultados concretos para a população. Estamos cuidando da cidade hoje, mas também planejando uma Natal mais preparada para o futuro, com mais mobilidade, mais segurança e mais qualidade de vida para todos.
15: Muito bem, prefeito! E nós seguimos acompanhando todas essas ações que ajudam a construir uma cidade cada vez melhor.
16: Obrigada pela sua companhia. Tenham todos um excelente dia.
17: Obrigado e até o próximo programa.
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20: Muito bem, estamos de volta, 7:15, 7:15, ótima manhã de quarta-feira para você, metendo a colher aqui no Jornal da Mix. Hoje, excepcionalmente, sem o Papinha. Papinha, ele passou a madrugada inteira trabalhando e hoje não pôde estar conosco, mas ele vai estar logo mais a partir das 11:30 da manhã no Balanço Geral RN da TV Tropical. Amanhã ele estará de volta aqui no Jornal da Mix conosco. Olha, vamos agora trazer os detalhes do julgamento que foi realizado nesta terça-feira. Depois de 7 anos de idade, de idade não, depois de 7 anos esperando por esse julgamento, a família da Gislane Cruz do Nascimento, que na época do acidente tinha 26 anos, ontem pôde respirar mais aliviada, pelo menos assim o pai dela, que conversou conosco, a mãe dela também conversou com a nossa equipe. A TV Tropical esteve ontem à noite acompanhando o resultado desse júri. Eu conversei com o pai da Gislane, o seu Jailson, ele professor, que hoje é aposentado, passou por uma situação muito complicada na época em que esse acidente aconteceu. É claro, né, que os pais muito apegados aí à filha. Eu não tenho certeza. Ela era a filha única, Duda? Você sabe dizer se
0: eu
20: ela...
0: Eu acredito que sim.
20: Que era a filha única, né? A Gislane. A dona Berenice também. Os pais, eles não tiveram acesso, como eles não faziam parte do júri de alguma forma. Eu digo com relação aí a testemunhas, ao processo em si. Eles não tiveram acesso à sala em que o júri aconteceu, segundo a primeira vara criminal de Natal, porque está acontecendo uma reforma lá no Miguel Seabra Fagundes, que fica em Lagoa Nova, onde aconteceu o júri, e por isso eles não puderam ter acesso, nem eles, nem mesmo a imprensa. Todo mundo ficou lá de fora, aguardando o resultado do homem que agora, condenado, vai cumprir essa pena em regime semi-aberto. É isso mesmo. O Jailton, que é o homem de 70 anos de idade, ele agora, depois de acusado, esteve no banco dos réus e agora condenado, aliás, o Jailton não, o Josias Teixeira de Moraes. Ele vai precisar passar 6 anos no regime semiaberto, não vai fazer o uso da tornozeleira eletrônica. O que foi ontem dito pelo advogado da família é que ele não vai precisar fazer o uso da tornozeleira. Ele vai todos os dias dormir na cadeia, numa cadeia que deve ser determinada aí pelo sistema prisional, assinar a entrada dele, no dia seguinte, quando acordar, assinar a saída e depois retornar no final do dia para poder dormir na cadeia. É uma situação, né, difícil para a família. Eu até perguntei ao pai dela se eles estavam pelo menos mais aliviados com essa situação. Ele falou que qualquer pena que fosse dada para este homem, eles estariam mais aliviados. Além dessa questão dos 6 anos no regime semiaberto, a aposentadoria do Josias Teixeira de Moraes, ele como oficial de justiça, também foi cassada. Então ele perde aí essa autonomia financeira, ele não tem mais a aposentadoria dele, agora vai precisar ficar no semiaberto 6 anos. E nós vamos acompanhar o VT que foi preparado ontem junto com a família, assim que o resultado foi proferido pelo júri, que aceitou então essa condição de que ele fosse condenado e principalmente que ele tivesse aí essa pena. O doutor Walter Flor, que ele é o juiz da primeira vara criminal aqui de Natal, proferiu a sentença, a dosimetria da pena, e nós vamos acompanhar agora o VT ontem com a família da Gislane.
21: Para a família, a justiça foi feita.
22: Não foi esperado, mas é o que foi, né? Então a gente tem que aceitar, mas eu gostei. Gostei porque ele vai pagar pelo que ele fez, né?
23: Foi feita a justiça. Ele vai dormir todos os dias na cadeia, para que ele não faça isso mais com ninguém.
21: O resultado do júri foi proferido pelo juiz Walter Flor, da primeira vara da comarca de Natal. Josias Teixeira, oficial de justiça, condenado a 6 anos no regime semiaberto. Além disso, ele perde a aposentadoria de oficial de justiça. Gislane Cruz do Nascimento tinha apenas 26 anos quando morreu

0: tornozeleira eletrônica.
1: No caso dele, não se aplica a tornozeleira. Ele vai começar o regime dele em regime semiaberto, que significa ele vai poder ir para casa, mas ele tem que se apresentar num estabelecimento prisional, certo? Embora a gente não tenha tido a condenação que a gente gostaria, ou que talvez a sociedade inteira esperasse, a gente precisa trabalhar com o que a lei permite, né? A lei tem seus esbarros também. E ele também tem a favor dele algumas atenuantes por conta da idade, arrastou o processo durante todo esse tempo até completar os 70 anos, isso acaba sendo um fator que reduz a pena, mas a gente se sente vitorioso, porque eu acho que se a gente tinha uma dúvida de que em Natal alguém poderia cometer um crime de trânsito, que isso é um crime, a gente precisa ter isso como fato, isso não é um acidente, foi um crime. E a sociedade natalense deu a resposta através do corpo de jurados, que aqui nesta cidade, dirigir embriagado e tirar a vida das pessoas inocentes não fica impune.
0: O advogado também explicou que a mudança na lei que determina a cassação da aposentadoria do ex-servidor é recente e tira a autonomia financeira do condenado.
1: Talvez para algumas pessoas que estão assistindo a gente é uma surpresa, a pessoa perder a aposentadoria. E aí é importante a gente dizer, essa decisão é muito recente. O judiciário fez uma alteração agora, tem poucos dias que foi permitido que nas condenações de pessoas acima de 4 anos, que o Estado não fique bancando essa pessoa. Porque também é uma outra forma de escárnio, ou seja, a sociedade inteira condena uma pessoa, porque a gente pode dizer que a sociedade é quem condena, aplicando a lei. Mas o corpo do júri, ou as pessoas que estão ali sentadas, representam a sociedade. Aí condenam uma pessoa à prisão e a pessoa fica recebendo salário. E a gente sabe até que tem um caso recente agora no Rio Grande do Norte de uma pessoa que estava presa há vários anos e foi até promovido durante o tempo que estava presa. Então, essa decisão de condenação com suspensão do recebimento dos salários é uma decisão que vem muito bem aplicada.
2: De fato, o advogado falou bem, né? A família é meio conformada com a situação, a gente nota aí, claro, a tristeza, embora a perda dela, mas conformada com isso. Mas aqui o comentário que a Maria Seição deixou aqui no YouTube, eu acho que resume bem a minha opinião, né? De qualquer maneira, ele vai estar vivo, vai aproveitar aí a vida dele, né? De uma maneira ou de outra, tem 6 anos, o que eu achei uma pena pequena, né? De apenas 6 anos para ele, no regime semiaberto. Embora tenha sido considerada aí a idade dele também, que passa dos 70 anos, acho que são 70 ou 71 anos que ele tem, esse acusado agora condenado, mas a moça nunca mais voltará à vida, né? Uma vida que foi perdida em função da irresponsabilidade de um motorista que assumiu essa condição, essa irresponsabilidade mesmo, de estar conduzindo o veículo na contramão, né? De estar conduzindo o veículo embriagado. Ele, até o advogado falou conosco que ontem, durante esse período aí do julgamento, a defesa dele tentou apresentar que, para que ele não perdesse essa aposentadoria, mostrando que ele estava endividado. Mas quando foi mostrado lá, inclusive, o detalhamento dos gastos que ele teve com o cartão dele, o cartão de crédito, aparecia lá diversas compras em lojas de bebidas. Então, enfim, aí a lei que tem as suas brechas mesmo, de fato. São 7 horas e 24 minutos. Olha, antes da Duda trazer aqui as informações do esporte, olha só como o futebol movimenta Natal, não é mesmo? Ainda mais com a Copa já acontecendo, porque não é todo dia que a cidade recebe um amistoso internacional como aconteceu na semana passada. Arena das Dunas recebeu Brasil e Estados Unidos sub-17 na semana passada e isso coloca o Rio Grande do Norte mais uma vez no cenário mundial do futebol. 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
4: Bora falar sobre o Natal, né? Já que a gente tá falando de Natal, vamos falar sobre o
3: sobre Copa do Mundo. Afinal, o assunto é esse até julho, viu? Nem gosto, não. É tanto jogo pra assistir que a gente tem que fazer planilha e ir se organizando. Mas ontem tivemos grandes confrontos dessa Copa, viu? À tarde, nós tivemos aí a França vencendo o Senegal por 3-1 no placar. Mas a gente tem que lembrar que foi um Senegal muito forte, principalmente durante o primeiro tempo de partida. A gente viu a seleção do Senegal conseguindo anular a chance.

0: Nantes da França, um jogo muito rápido, de transição muito rápida das equipes, mas a gente sabe, né, o elenco da França é um dos favoritos para essa Copa do Mundo. Mbappé estava brilhando ontem, foi lá e anotou 2 gols nessa partida. É um ataque muito rápido, quando eles pegam a bola, quando eles conseguem roubar ali muitas vezes, né, num contra-ataque, na velocidade, eles ganham a partida, enfim. Então a gente teve esse jogo muito importante da Copa do Mundo, França e Senegal. Apesar da vitória dos franceses, acredito que a seleção do Senegal também vai construir uma brilhante trajetória nessa Copa de 2026. Esse jogo aconteceu à tarde, às 4 horas da tarde. E o jogo da noite, o jogo ontem que fez história, foi Argentina e Argélia, às 10 horas da noite. E aí eu quero falar muito sobre esse confronto, porque foi histórico. Messi anotou apenas um hat-trick, inclusive o primeiro hat-trick da carreira dele numa Copa do Mundo, e se igualou ao Klose, jogador alemão que conquistou aí esse título de maior artilheiro das Copas. Ele que encerrou a carreira em Copas do Mundo em 2014, na Copa aqui do Brasil, quando a Alemanha foi a grande campeã do Mundial. Ontem, Messi igualou com ele e se torna, então, o maior artilheiro na história das Copas do Mundo. Isso porque o Messi ainda tem jogos pela frente, enfim, né? Toda essa Copa do Mundo com a Argentina. Pois é, ele marcou esses 3 gols sobre a Argélia e podia ser mais, viu? Porque ontem o Messi estava inspirado. Lembrando, o jogador tem 38 anos, fala-se muito sobre ser a última Copa dele, ele mesmo já falou sobre isso, mas um físico invejável por atletas até mais novos, né? E o talento que a gente conhece, quem tem essa honra de ver Messi jogar ali desde os tempos do próprio Barcelona, sabe que o talento tá no jogador. Então ontem, mais uma vez, nós vimos aí o argentino fazendo história no futebol, e esses jogos com certeza marcaram a terça-feira da Copa do Mundo. Agora a gente tem também que falar sobre a seleção brasileira, que entra em campo nessa sexta-feira, então todos os olhares já estão voltados para essa recuperação dos atletas, treinamento, e ontem pela primeira vez Neymar treinou aí com a seleção brasileira desde que foi convocado, né? Ele que teve a lesão na panturrilha decretada pela comissão ali, pelo departamento médico da seleção brasileira, lesão nível grau 2, e a gente sabe que lesão na panturrilha é difícil de tratar, precisa de um tempo grande de recuperação, mas ontem ele já estava ali no treino, batendo uma bola, o que leva a crer que ele não deva entrar realmente nessa sexta-feira, porque ele ainda precisa de minutagem, precisa treinar de fato ali com os companheiros de time, então não dá pra esperar que o Neymar entre contra o Haiti, mas enfim, né, todos os olhares se voltam para essa recuperação do atleta. É uma Copa do Mundo de história desses jogadores que fizeram já muito pelas seleções, Messi pela Argentina, hoje Cristiano Ronaldo também entra em campo por Portugal, e é claro, Messi, Neymar pela seleção brasileira. Resta saber quando ele realmente estará pronto para a gente conseguir ver essa atuação do jogador. E aí, passando pelos confrontos de hoje, que também são ótimos confrontos para se assistir, a gente tem então Portugal e Congo a partir das 2 horas da tarde. Ou seja, 2 horas da tarde você vai ver aí o Cristiano Ronaldo, como o Vini disse, né? Nessa last dance, nessa última dança que a gente tem, tanto dele quanto do Messi. Sim. É histórico, precisa assistir. Por muitos há comparação, né? Quem é o maior? Cristiano Ronaldo ou Messi? Tá aí essa Copa do Mundo pra conseguir distinguir essas duas personalidades. Rapinha. Lembrando, olha só. Tá difícil, viu, Vini? Tá difícil. Lembrando que apesar, né, de Cristiano Ronaldo também ser um ídolo, enfim, um jogador de grande nome, o Cristiano não tá nessa lista dos maiores artilheiros em Copas do Mundo. Mas em número de gols no total da carreira, Cristiano Ronaldo tem mais gols do que Messi. Ele tá mais próximo de chegar aos 1.000 gols na carreira. Eles dois têm 900 e pouco, mas o Cristiano tem mais gols. Enfim, então hoje a gente tem esse jogo também histórico entre Portugal e Congo. Cristiano Ronaldo pode assinar também o nome dele nessa Copa. E às 5 horas da tarde tem Inglaterra e Croácia. Esse também é um grande confronto para se assistir hoje. Amanhã eu trago todos os placares e informações, mas muito bonito ver mais uma vez Lionel Messi fazendo história com a camisa da Argentina, Argentina atual campeã da Copa do Mundo e que já chega então com força máxima nessa edição de 2026.
1: É isso aí, muito bem, vamos lá então, amanhã traremos
0: se aquete, Felipe.
1: Mais informações sobre a Copa do Mundo. Vamos seguir aqui no nosso noticiário, Bethânia Bezerra vai trazer agora mais uma informação pra gente. Daqui a pouquinho nós teremos entrevista aqui, não é? No Jornal da Mix, nós vamos ter entrevista aqui, vamos receber a pedagoga, não é isso, Duda?
0: A psicóloga Débora Sampaio. Perdão. A gente vai conversar, Vini, sobre um assunto muito importante, que é a alta no número de internações hospitalares por ansiedade. Por quê? Os adolescentes, os jovens estão tão ansiosos. Esse é o tema de hoje.
1: Muito bem, vamos lá, Betânia.
2: Vamos lá então, olha só, um homem de 42 anos, ele foi preso em flagrante, essa prisão aconteceu na segunda-feira, suspeito de crimes de extorsão, ameaça, injúria, isso contra uma mulher no contexto de violência doméstica aqui em Natal. Segundo a Polícia Civil, as investigações apontaram que o suspeito exigia uma quantia em dinheiro para permitir que a vítima deixasse a residência onde estava, além de ameaçá-la e intimidar familiares. De acordo com a corporação, o caso começou a ser investigado após familiares registrarem um boletim de ocorrência que aconteceu na última sexta-feira, dia 12, relatando episódios de agressões e ameaças. A Polícia Civil informou que em um primeiro momento a vítima negou os fatos durante contato com os investigadores. Depois, os policiais identificaram o agravamento da situação e constataram indícios dos crimes denunciados. O suspeito foi conduzido à delegacia para procedimentos legais e em seguida foi encaminhado ao sistema prisional, onde já está à disposição da justiça. A prisão ocorreu dentro das ações da Operação Mulher Segura.
1: Muito bem, é um, agora, um canalha mesmo.
2: Eu,
1: né?
2: Queria entender aí por quê, quer dizer, era, não deu para me entender. Ele é o que dessa mulher?
1: Olha, pois é, né? Pelo simples porque fato que, de querer fazer isso com ela,
2: que
1: né?
2: Sair, pagar para sair de casa e tal.
1: Pois é, nesse contexto, acredito que tenha sido aí ele como companheiro, ela não queria mais, né, o relacionamento com ele. E aí, para não sair de casa.
2: Para sair de casa, sair,
1: aliás, para sair de casa, ele exigia esse pagamento dela, né?
2: Rapaz, é.
0: Mais um tipo de violência, né? Mais ser um tipo mulher nesse país não é fácil. Quando a gente não está sendo morta por um homem, a gente sofre violência psicológica, está sendo extorquida. Então, de fato, mais uma vez, né? A mulher é vista como propriedade apenas.
1: Vamos lá, 7h34, rapidamente aqui para a gente poder chamar o intervalo e chegar aqui com a nossa entrevista. Bethânia, obrigado por hoje, viu?
2: Valeu, um abraço, até amanhã.
1: Amanhã ele está de volta com mais informações aqui no Jornal da Mix. Um detento fugiu no fim da tarde de ontem durante uma atividade de trabalho na área externa do Complexo Penal Agrícola Dr. Mário Negócio, em Mossoró, no oeste do estado. Segundo a SEAP, Secretaria de Administração Penitenciária, o homem foi identificado como Paulo Sérgio Araújo da Silva. Ele estava classificado para o trabalho e fazia um serviço de soldagem sob supervisão policial quando fugiu. A SEAP informou que vai instaurar procedimentos administrativos para apurar as circunstâncias da fuga. Não há, até o momento, informações sobre como o preso conseguiu deixar o local durante a atividade supervisionada. Segundo a administração penitenciária, assim que a fuga foi constatada, as forças de segurança foram acionadas e iniciaram buscas na região para tentar localizar e recapturar o detento, que não teria vínculo com facção criminosa. Até a última atualização desta reportagem, ele não havia sido encontrado. Então, foi uma oportunidade que ele viu de fugir, um detento que, para chegar nessa condição de trabalhar para reduzir a pena, ele precisa ter um comportamento dentro da penitenciária, ele precisa ter um comportamento classificado como bom, né? Um comportamento sem nenhum tipo de problema, ele não pode ser alguém que esteja ligado a uma facção criminosa, então tem alguns itens aí que ele precisa preencher para poder chegar nesse, né, numa situação como essa, de poder trabalhar para reduzir a pena, o que nesse caso ele viu aí como uma oportunidade para a fuga, enxergou isso, foi lá e fugiu. Até agora não foi recapturado. 7h36, Duda, vamos ao intervalo, mas antes vamos chamar aqui a participação para quem está conosco no canal do YouTube para a cesta básica que a gente sorteia aqui todos os dias da J Cestas Básicas, não é isso?
0: Isso mesmo, Vini. Daqui a pouquinho tem sorteio, então vem com a gente, deixa aqui o seu comentário. Você quer a cesta básica de hoje? Deixa aqui, quero a cesta, né? Papinha disse que é pra fazer desse jeito. Exatamente. E a gente vai escolher aqui um dos nossos ouvintes que está nos acompanhando pra receber mais uma vez, lembrando, todos os dias esse sorteio tá acontecendo por aqui. Você encontra a empresa, inclusive, ali em Candelária, não é isso?
1: Exatamente.
0: Então fica aqui conosco e daqui a pouquinho a gente tem então esse sorteio.
1: Muito bem, vamos ao intervalo, 7h37.
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0: Estamos de volta com o Jornal da Mix. A partir de agora, entrevista, né, com Débora Sampaio, psicóloga, para a gente conversar bastante, né, sobre o assunto da adolescência, ansiedade. Você que tem filho, que conhece algum adolescente, manda sua dúvida também no nosso YouTube, porque essa é uma fase que gera muitos conflitos, muitas dúvidas, principalmente hoje com as redes sociais, né, Débora? Então, já quero desejar bom dia para você. Muito obrigada pela participação. Você já é de casa.
13: Bom dia, Duda. Para mim é sempre uma alegria poder estar aqui com pautas tão importantes, vocês que sempre trazem esse olhar cuidadoso para a saúde mental e especialmente hoje esse olhar para a adolescência. Nós precisamos realmente desses espaços para conscientizar as pessoas do quanto precisamos olhar de uma forma diferenciada para a saúde mental dos nossos adolescentes atualmente.
0: Débora, e a pauta que nos trouxe aqui hoje para essa conversa é justamente a alta no número de internações hospitalares de adolescentes por conta da ansiedade, né?
13: Exatamente, Duda. O Brasil é o país do mundo com maiores estatísticas de ansiedade. Esse é um ponto número um. E quando a gente fala em faixas etárias, a adolescência, de fato, é hoje a nossa grande preocupação. O quanto que E olha que essa matéria, ela traz estatísticas de internações hospitalares para adolescentes que têm planos de saúde, né? Então, a gente já olha para uma camada da população que tem condições sociais melhores, mas para vocês verem como o adoecimento mental, ele chega em todas as camadas, em todas as esferas. Então, se a gente pensar que em uma década, em 10 anos, a gente teve um aumento de 800% nas internações hospitalares, a gente precisa olhar o que, que aconteceu nessa última década. O que, que está acontecendo que esses adolescentes estão tão vulneráveis emocionalmente? Porque a adolescência sempre existiu e sempre vai existir. Uhum. Eu acho que uma coisa muito importante é a gente não reduzir a adolescência ou as questões emocionais da adolescência para, é coisa da idade, é por causa dos hormônios, né? De fato, a gente sabe que a adolescência é uma fase de muitas transformações físicas, emocionais, sociais, hormonais. O cérebro está passando por todo um processo de remodelação e isso afeta o emocional, sim. Porém, estamos falando de adoecimento. Imagina um adolescente desse que chega para uma internação hospitalar. A gente está falando de um caso que já passou por todas as etapas, uhum, né, de um cuidado, de um controle, a ponto dessa família já não saber mais o que fazer.
0: Isso, Débora. Sim. E aí eu quero saber de você, né, que lida com esse público, com esses adolescentes aqui, principalmente na nossa região, em Natal. Por que que esse número tem crescido tanto nesses adolescentes ansiosos? É a internet, é essa tecnologia que infelizmente tem atrapalhado bastante essa faixa etária?
13: Duda, a gente não limita a um único fator. Mas, de fato, essa revolução tecnológica, o acesso livre, excessivo à internet, às redes sociais, a conteúdos impróprios, a gente fala de uma hiperestimulação. São adolescentes que são hiperestimulados. E olha que a gente já tem conseguido avançar. Quando você fala aqui de Natal, temos essa realidade na nossa cidade, mas é uma realidade Brasil, é uma realidade mundo. Então, a gente está falando de um fenômeno que é da nossa contemporaneidade. Para esse momento, todas as famílias que têm adolescentes precisam, sim, ter um olhar mais cuidadoso para eles. Uhum. Porque é uma questão, a gente fala de uma epidemia de adoecimento mental na adolescência.
1: Doutora, quais são os pontos que a família precisa começar a perceber nas atitudes, no dia a dia com esses adolescentes em casa, na escola, que ele começa a demonstrar uma condição como essa? Seja na lida com a família mesmo, né, no modo de tratar as pessoas, quais são esses pontos que a família precisa começar a notar de mudança no comportamento dele?
13: Pronto. Adolescência, por si só, já é esse processo de um certo afastamento dos pais. O adolescente, ele precisa se afastar um pouquinho. Por quê? Porque ele está tentando se sentir independente, autônomo. Então, muitas vezes, estar muito perto dos pais, para ele, é infantilizante. Uhum. E os pais, às vezes, não entendem também que essa é uma fase que eles precisam cuidar de uma outra maneira. O cuidado não é mais aquele da presença física constante, de trocar de roupa, de ver se comeu, se tomar banho. A gente se afasta um pouco fisicamente, mas a gente precisa estar muito perto emocionalmente. Os pais precisam entrar um pouco no mundo do adolescente. Um ponto muito significativo, porque a adolescência, uma das principais necessidades é pertencimento e socialização. Então, um ponto número um: esse adolescente tem amigos? Esse adolescente, ele faz parte de algum grupo? Se não tem grupo na escola, mas tem um grupo na rua, mas tem os primos, que ele sempre está com esses primos, ou tem o grupo daquele que ele até joga junto, todo mundo conversa, interage. O adolescente, ele precisa de interação social. Então, um adolescente isolado, um adolescente que não tem essa rede, esse já é um ponto número um. Segundo ponto, a escola é a sociedade dos adolescentes. Então, muitas vezes, esses sinais acabam aparecendo na escola. Uhum. É aquele adolescente que às vezes tem uma crise de ansiedade na escola, ou é aquele que muitas vezes começa a evitar ir para a escola, né? Então, a escola é um termômetro muito significativo. Às vezes o rendimento cai. Então, isso também é um outro sinal importante. A adolescência traz naturalmente uma oscilação de humor. Tem dias que eles estão super felizes, parece estar vendo passarinho verde. Uhum. Tem dias que estão tristes, abatidos, porque o cérebro, a parte límbica, emocional, está muito ativada. Uhum. Então, eles sentem tudo com muita intensidade. Mas a gente precisa observar se a tristeza predomina a maior parte do tempo, ou a irritabilidade. Porque tem muitos adolescentes que eles não demonstram tristeza porque não querem chorar, não querem se sentir fracos, principalmente os meninos, mas eles ficam muito irritados, muito agressivos, e esse também é um sinal que a gente precisa ter cuidado. Outro ponto, observar, né, um outro fenômeno que a gente vem acompanhando são os casos de autolesão. Né? Então, os cortes, principalmente nas meninas. É tanto que essa matéria, Duda, que você mencionou, traz esse destaque, né? Que o índice de internações de adoecimento em meninas é 4 vezes maior do que em meninos. Então, a autolesão hoje é um outro fenômeno que a gente precisa olhar, que a gente precisa cuidar. Então, observar os braços, observar as pernas, né? Então, tá ali por perto, emocionalmente, participando, oferecendo a esse adolescente também experiências presenciais. A gente não pode desconsiderar que essa é uma geração que atravessou a pandemia. No momento da vida, se a gente for pensar os adolescentes hoje, que estão 14, 15, 16 anos, na pandemia eles estavam com 10, 8, 9, 10, estavam saindo da infância. Muitos entraram na adolescência nesse processo, ou seja, no momento de ir para o mundo fechou as portas e trouxe muita insegurança, muito medo, medo do futuro. Então, são todos esses fatores que a gente vai observando, né, nessa geração, a comparação.
0: Débora, eu queria entrar justamente nesse ponto. A gente fala muito sobre como a internet e as redes sociais influenciam, mas a gente também tem esse ponto estético. Hoje, né, com as redes, enfim, as pessoas estão o tempo todo gravando a vida, o cotidiano, muitas meninas, como você disse, né, o maior número realmente é de meninas, se espelham em objetivos ali de corpos, enfim, de físicos, muitas vezes que não tem nada a ver com a sua realidade e buscam aquilo a ferro e fogo, né? Então, acaba sendo também prejudicial para a idade.
13: Sem dúvida, Duda, eu comento muito. Se a gente for olhar para a nossa adolescência, nós aqui, né? Cada um com a sua faixa etária, com a sua geração. Mas o fato de crescer em meio às redes sociais, você imagine, hoje em dia tudo que esses meninos fazem é filmado. Eles vão dar o primeiro beijo, tá ali filmado. Ele, tipo assim, é um Big Brother que eles vivem, né? Então, além dessa exposição excessiva, existe também essa cobrança, por exemplo, as meninas não querem repetir uma roupa. Porque como é que vai postar a mesma roupa que usou naquele dia? Precisam estar maquiadas, precisam estar escovadas, porque precisa tirar foto.
0: E são muitas vezes adultizadas,
13: sem
0: né?
13: Sem dúvida. Muito mais do que, às vezes, viver a experiência, o momento, a preocupação é o registro daquele momento. Então, isso é uma carga emocional muito forte. É tipo, eu tenho que estar no estado de alerta constante.
8: Sim.
13: Né?
8: Sim.
13: Então, essa hiperexposição, essa comparação, minha gente, imaginem o que é. Num momento da vida que a opinião do outro ganha um peso, assim, gigante, porque para eles não é mais a opinião dos pais. Eles já têm dentro deles o amor, o olhar dos pais. Agora, eles precisam da validação dos pares.
8: Sim.
13: Então, para eles, a curtida, o like, o comentário do amigo é extremamente importante.
0: A aprovação,
13: exatamente,
0: né?
13: Essa é a palavra-chave, aprovação. Então, isso gera muita ansiedade, isso gera muita cobrança, isso gera muita angústia. Então, essa é a primeira vez na história que a gente tem uma geração que está crescendo, se comparando o tempo inteiro. A gente se comparava, vamos dizer, com as meninas bonitas da escola, com as populares. Eles se comparam com o mundo inteiro.
0: Débora, tem um comentário aqui da Maria Zélia. Ela fala, meu neto tem 8 anos. Ele já é quase pré-adolescente. Porque, às vezes, ele fica muito ansioso por alguns motivos. Agora, ele tá muito envolvido com o álbum da Copa. E acabou deixando o celular de lado. Eu achei interessante,
13: sim,
0: porque eu vi até no seu Instagram essa semana o seu filho ali montando. E como é preciso ter esses momentos, né, interagindo com o físico, enfim, com os familiares, para poder fugir também das telas.
13: Sem dúvida. Duda, hoje, ser pai, ser mãe, eu digo, nunca foi tão desafiador. Porque nós somos a última geração analógica, educando uma geração totalmente digital. Meu filho tem 11 anos e lá em casa a batalha é dura para não dar o celular para ele.
8: Sim.
13: Porque a avó já deu, a gente já devolveu. Mamãe, todo mundo tem, menos eu. Mamãe, e os grupos de WhatsApp. A história do pertencimento.
8: Isso.
13: Ele fica fora. Às vezes bota o meu número, aí o menino vão excluir meu número. Enfim, mas a gente entende que ainda consegue segurar isso, porque ele ainda não precisa estar o tempo inteiro exposto. O que a dona Zélia, né, traz aí pra gente é muito importante, porque, veja, o álbum da Copa é algo que pode proporcionar muitas experiências interessantes para eles. Essa coisa da autonomia, da busca. Eu fui com o Benjamin lá na cigarreira, fazer a troca, né? Lotado de menino, levei os amigos, vizinhos, tudinho. Chegou lá e fiquei a postos, né? Acompanhando. Tia Débora, eu posso ir ali naquela mesa trocar? Pode. Aí chegava o menino e dizia, ei, vocês querem trocar? Quero, você tem essa... A iniciativa, né? Puxar uma conversa, olhar no olho, né? Aí, às vezes, não, eu quero essa. Não, essa eu não troco, não. A frustração de não poder, de não ter... Às vezes, a fila, porque tem uma fila lá que eles tinham que enfrentar. Então, essas experiências que vão nos dando recurso para lidar com as dificuldades emocionais. Se a gente não proporciona isso para eles na infância, nesse início da adolescência... Chegou a adolescência que eles vão começar a andar com as próprias pernas e a gente não está mais tão por perto, eles não têm o que a gente chama de repertório para enfrentar essa

0: frustrações. E aí eles ficam muito frágeis, né? Por isso que ah, é uma geração Nutella, é uma geração mimimi. Gente, é uma geração realmente emocionalmente vivendo desafios que a gente não viveu, né? E num contexto que a gente precisa olhar de outra maneira. Não adianta só apontar o dedo para eles. A responsabilidade é nossa.
1: Esse desafio também, a senhora como profissional da área, encara da mesma forma, não só para os pais, né, que estão cotidianamente com os filhos, mas também para os profissionais orientarem os pais nesse sentido, porque eles, como estão todos os dias com as crianças, é que tem aquele contato, né, o psicólogo, o psiquiatra, em alguns casos, acontece a visita ali semanalmente ou então mensalmente, não estão todos os dias ali com essas crianças. Como é que vocês também trabalham para poder orientar os pais nesse sentido?
0: Perfeito. O trabalho com adolescente e com a criança, né, ele envolve uma rede de cuidado. Família, os momentos com a família são primordiais e essenciais, esse momento de orientar os pais, de acolher, de ouvir. Escola. Nós precisamos, a gente faz visitas escolares, a gente conversa com o professor, com o coordenador, né? E muitas vezes, se esse adolescente é acompanhado por outros profissionais, seja um psiquiatra, seja um psicopedagogo, seja um fonoaudiólogo, a gente precisa estar juntos para poder olhar para ele como um todo, né? Não é cada um no seu quadrado, é uma rede mesmo de cuidado. E esse ponto é muito importante porque hoje a escola é um ambiente em que a escola precisa cada vez mais e tem investido nesse lado socioemocional. Porque um adolescente ansioso, ele não aprende. Um adolescente deprimido, ele não consegue nem ir para a escola. Esse adoecimento, ele está muito presente na escola, né? O meu marido é professor e ele comenta muito, assim, que, poxa, há 10 anos atrás, a gente tinha dois adolescentes com diagnóstico, com uma questão socioemocional. Hoje em dia, é uma proporção muito maior. Então, a escola também está tendo que se ajustar para lidar com esse quadro de adolescentes realmente muito mais vulneráveis emocionalmente.
1: Sabe por que eu estou falando isso? Porque, por exemplo, hoje eu com 33 anos tenho a minha filha com 1 ano e 9 meses. Já estou tentando me preparar para isso, para daqui, né, a um bom tempo lidar com essa situação. Por quê? Porque eu já vejo ao meu redor pessoas que hoje estão com filhos maiores, já aí dos seus 10 anos, e colocando em prática o crescimento e o conhecimento que eles tiveram com os pais
0: Isso.
1: deles, que é o quê? Ah, isso é frescura. Ah, isso aí você vai passar por isso porque a vida é assim mesmo. Não, isso aí não tem nada a ver. Tá entendendo, né, doutora? Mais ou menos aquilo que foi passado pra gente e que hoje a gente precisa repassar para os filhos, mas de uma maneira diferente.
0: A gente precisa atualizar, porque o mundo mudou. Não dá. Claro que tem princípios que são básicos, né? Os valores, o que é certo, o que é errado, o limite. Hoje, os pais, às vezes, têm muita dificuldade de dar o não aos filhos, de dar o limite, com medo dele ficar triste, com medo dele ficar mal. E aí a gente fala muito, assim, o limite, ele é estruturante. Agora é um limite que não precisa ter violência. Não precisa ter, não precisa bater, não precisa gritar. A gente pode dar limite com firmeza. Às vezes dói muito mais neles e os adolescentes dizem: caramba, Débora, fiquei mal. Quando um pai ou uma mãe chega e diz: meu filho, eu fiquei muito decepcionada com essa sua atitude. Pronto, para eles, às vezes ali acabou. Dói muito mais do que uma palmada, do que uma surra, do que um grito, né? O problema é que hoje nós também estamos muito cansados. No limite. E a adolescência traz essa questão de que cuidar de uma criança, de um bebê, é o cansaço físico. A gente tem que passar a noite acordado, né? Pra botar pra dormir. Tá? O adolescente é um cansaço emocional. Porque é esse desgaste de eu quero, não quero, sim, não. Eles já enfrentam, eles já questionam. Então a gente precisa estar olhando e acolhendo isso de uma forma que possa ser saudável para eles. Você trouxe a questão da sua filhinha de 1 ano e 3 meses, né?
1: E 9.
0: 1 ano e 9 meses. E um ponto que a gente traz, por exemplo, nessa faixa etária, é a história da chupeta digital. O quanto que muitos pais utilizam dos dispositivos eletrônicos para acalmar, por exemplo, a criança. Então, a criança está irritada, está estressada, está chateada. Pegue, minha filha, assiste um videozinho. Ou a criança, às vezes a própria criança diz: mamãe, celular para me acalmar. Uma vez eu vi, né? E aí, quando a gente faz isso, o que é que acontece? A gente vai tirando da criança a possibilidade de aprender a lidar com a raiva, com a tristeza, né? Com o tédio, porque diz: ai, estou entediada. E na hora que a gente dá o celular, gente, o celular é distração. Celular é distração. Ela vai se distrair. Ela estava triste, estava com raiva, estava mal, ela simplesmente vai esquecer daquilo. Ela não vai aprender a lidar com aquilo. Chegou na adolescência, que aí ela vai ter que lidar com uma amiga que não está falando direito com ela, ou que não chamou ela para uma festa, o menino que ela gosta que ficou com outra menina, ou uma nota baixa na escola. O que é que ela vai fazer se ela não aprendeu a se autorregular emocionalmente? Aí muitas vezes ela vai se desesperar, ela vai se cortar, ela vai querer morrer. Então é isso, esse trabalho começa aí, na infância.
1: Sim, sim.
0: E hoje, isso é muito importante, a gente já tem essas informações, a gente já tem alguns avanços, a gente tem a Lei 15.100 que restringe os eletrônicos na escola. Se a gente for pensar que até 2025... Tava liberado os meninos 24 horas com celular dentro da escola também.
2: O ECA digital, né, Débora?
0: Perfeito, Dudu. O ECA digital, que começou a ser implementado em março desse ano, é também uma luz de esperança pra gente. A gente ainda tá tateando, tentando entender para implementar a lei, mas são avanços. E hoje a gente não pode dizer que os pais não têm mais informações. Eu lembro quando o meu, Benjamin, com 11, ele era bebê, com um aninho. Ai, é bonitinho, galinha pintadinha. Ai, passa o dedinho, né? Tão inteligente. Ainda tem essa história de que, ai, talvez, será que se der a tela ele vai ficar mais inteligente? Uhum. Hoje a gente já sabe que não.
1: Não.
0: Pelo contrário, o excesso de tela e uso precoce e prolongado afeta a capacidade atencional, afeta sono, afeta socialização e afeta o humor, a questão emocional. E fora os vícios digitais que a gente tem hoje, né? Apostas, pornografia, redes sociais, jogos. Então a gente precisa sim ter muito cuidado com essa geração.
1: É verdade. Muito bem, doutora. Muito obrigado aqui pela sua presença. A gente agradece demais você ter vindo aqui nos esclarecer, né, mais sobre esse assunto. E o microfone da Mix aí para suas despedidas. Seja sempre bem-vinda.
0: Eu que agradeço, como eu coloquei. Aqui é um espaço que vocês sempre trazem, né? Pautas muito importantes. Eu tenho certeza que os pais, os avós que ouviram, que acompanharam hoje, puderam parar para pensar um pouquinho em como eu estou presente na vida. Como é que está? Eu acho que a grande mensagem que a gente... que eu posso deixar hoje é como está a minha conexão com meu adolescente.
1: Uhum.
0: A gente fala muito de conexão digital, né? Isso. Mas como está a minha... Eu escuto, eu estou acompanhando o que ele está fazendo, não só julgando, criticando, mas eu estou ali tentando acolher e, gente, é desconstruir. Não adianta querer que olhar para esses adolescentes hoje da forma que o mundo era quando nós fomos adolescentes. Não é. Essa é a primeira geração que cresce se comparando o tempo inteiro e num contexto que é adoecedor. A gente, nós adultos, se a gente não se policiar, a gente adoece.
1: Verdade.
0: Imaginem eles que não têm maturidade. Então, que a gente possa realmente ter esse cuidado, ter esse olhar mais sensível, né? E para essa geração.
1: Perfeito. Maravilha,
2: perfeito,
1: né, Débora?
2: Perfeito. E tem sorteio, né? Inclusive, o pessoal comentando muito aqui. Paula, ótimos esclarecimentos. Maria Zélia também falando que muitas vezes os avós estragam os netos. Olha aqui. A Maria Seição, eu vejo a minha neta com 3 aninhos focada em um celular e isso pra mim é um absurdo. Uhum. Pessoal elogiando bastante a entrevista. E mandem aqui pra gente. Querem a cesta? Vamos sortear a cesta básica como todos os dias. Então manda aqui o seu comentário. Ainda dá tempo. Muita gente esteve aqui conosco hoje. Edmilson Santos, Betânia Moraes, Maria Zélia, Maria Seição, todos nos
1: Paula
2: acompanhando.
1: Giló.
2: Pois é, desde Paula o início Giló. Da manhã. E aí?
1: Olha, eu tô aqui, eu dei uma olhada aqui no comentário da Maria Seição. A Maria Seição disse que essa sexta ela vai dar de presente para a filha dela, porque a filha dela tá precisando bastante. Então, levando em consideração aí sempre aqui a filosofia de Ciro, né? Que Ciro sempre fala conosco aqui, apresentando o Jornal da Mix. Se tem alguém que chega a fazer um comentário como esse, de que tá precisando de uma cesta básica, então a gente prioriza essa pessoa. Então tá aí, ó, Maria Seição. Manda o seu nome completo aqui para o nosso chat, ou então, melhor ainda, para o nosso WhatsApp, né, Daniel? 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O WhatsApp da Mix, Maria Seição, é o 998270033. 998270033. Manda seu nome completo, Maria Seição, que a gente aqui deixa reservada para você. Duda, mais um Jornal da Mix.
2: Mais um Jornal da Mix entregue, muita informação, passeamos sobre Copa do Mundo, enfim, notícias de Mossoró e amanhã quintou com muito mais, então vem com a gente porque amanhã Papinha estará aqui com chuva, sem chuva, a gente tem que falar, né, ele teve a gravação do Rede Mais na madrugada, por isso não conseguiu estar presente, mas amanhã equipe da Mix completa aqui na bancada para levar a informação até você.
1: Isso mesmo, ó, a Maria Sessão já deixou o nome completo dela aqui. Maria Sessão, você vai fazer o seguinte: Avenida Romualdo Galvão, depois do cruzamento com a Alexandrino de Alencar, sentido Tirol, altura do número 437, é o endereço aqui da TV Tropical, ok? Passa por aqui, onde fica também o estúdio da Mix, o Grupo Tropical, a Rede Tropical de Comunicação fica por aqui. Muita chuva na capital agora, né? Nosso amigo Daniel está mostrando aqui a câmera de monitoramento de FVF drone ali, altura da zona sul da capital, muita chuva por aqui, ali em Candelária, olha só. Então a chegada aqui na cidade está bem comprometida por isso. Maria Seição, vamos deixar seu nome aqui, você passa hoje, tá bom? Hoje até às 18 horas para retirar a sua cesta básica. Até amanhã, para você que nos acompanha, excelente dia, boa quarta-feira, 6 horas da manhã, quinta-feira estaremos aqui mais uma vez.
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14: Mix agora 8:08 no ar.

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0: primeiro pedido musical?
1: Bom dia, Rádio Mix. Aqui é a Juliana de São Paulo. Eu queria pedir uma música do Vitor Clay pro meu filho Luca, de 10 anos. Tá fazendo aniversário hoje.
0: Parabéns, Lucão! E vamos curtir agora Vitor Clay, Adrenalizou!
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0: Bom dia, Mix. Aqui é Christian Miller, motorista aplicativo aqui de Novo Hamburgo. E eu quero pedir Time Like This do Foo Fighters, a versão acústica.
1: Claro.
0: Grande abraço pra vocês.
1: Nós temos aqui, vamos tocar agora.

0: começa agora 8h25 e o som do Wiz Khalifa e Charlie Puff, See You Again.
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0: Vamos
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0: Atender mais um pedido musical que está chegando aqui no 11 983 408 mil. Capricha no pedido, vamos lá?
2: Bom dia, galera da Mix.
0: Bom dia.
2: Sou Mariusa de Andradina e gostaria de ouvir BTS. Um bom dia a todos.
0: Bom dia.
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0: de onde você está falando e o som que você quer ouvir. Tudo isso no 11 983 408 mil. Pede no zap e volta já já.
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1: Informações do trânsito para você, ouvinte do melhor mix do Brasil. São 8 horas e 36 minutos. A STTU segue monitorando as principais vias da capital por meio de agentes em campo e do sistema de vídeo monitoramento após as chuvas registradas na cidade. Neste momento, o acesso à ponte Nilton Navarro apresenta trânsito fluindo normalmente. Já na Avenida Senador Salgado Filho, o tráfego é intenso nos dois sentidos. E na Avenida Felizardo Moura, o trânsito segue fluindo sem maiores retenções. A STTU também registra 2 sinistros de trânsito. O primeiro com vítima na Avenida Ayrton Senna, em frente ao Super Show. E o segundo sem vítima na Avenida Lima e Silva, em frente ao Sebrae. Equipes da Secretaria de Mobilidade Urbana estão em deslocamento para atendimento das ocorrências. Daqui a pouco eu volto com novas informações para você, ouvinte do melhor mix do Brasil.
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0: O melhor mix do Brasil, e o Pede no Zap continua.
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2: Bom dia, Rádio Mix, aqui é o Doriva, tô aqui nas imediações de Vila Mariana e tô aqui nas entregas aqui, ó, ouvindo a Rádio Mix, a melhor aí, sucesso do Brasil aí. Eu gostaria de ouvir aí, Pensador de Ilusões com o Rapa, oferecendo pra toda a galera aqui da equipe aqui, tá? Forte abraço, tamo junto, valeu.
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0: Valeu, galera!
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1: 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Tiro, Vini Marinho, no melhor mix do Brasil.
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0: 9h53 e o som do 21 Pilots, right?
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9: Teve convocação da seleção brasileira e apresentação da Tucan, a picape que vai concorrer com Fiat Toro. Você acha que a Toro vai perder esse posto de liderança que está bem acompanhado ali da Rampage, da Stellantis? Tem a Maverick como uma concorrente de muita excelência, a picape da Ford é uma das melhores do segmento e a Volkswagen vai trazer esse modelo médio compacto bem na porta de chegada da BYD Makor, né, que é a picape que é derivada da plataforma do Song e que está chegando ao mercado brasileiro a partir de setembro no mercado. A gente vai ver um montão de novidades e quero que você acompanhe com a gente esse segmento de picapes, gente. Porque se é para falar de carro, é para falar com a gente. Caronas, a gente se encontra e até uma próxima aqui na rádio, porque vai lá no Instagram, comenta, vê o que tem de novo por lá. Eu tô falando muito. Tchau, pessoal. Até a próxima.
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4: A Chevrolet começou a disponibilizar nas concessionárias o Sonic, tanto o Premier de 129.990 quanto o RS de 135.990. Motor 1.0 turbo, 115 cavalos de potência, 18,9 kg de torque, com a correia banhada a óleo, sim senhor, mais a nova correia vitrificada. Então a Chevrolet caprichou na entrega dos 5 anos de garantia, trouxe um SUV compacto coupé, com porte, com elegância, as mesmas proporções do Nivus, e acho que vai pegar essa turma de 130 mil aí, que quer comprar um carro a combustão flex, de bem com a vida, viu? Porque a proposta visual da Chevrolet com a entrega da tecnologia, com MyLink e com 8 anos de OnStar, ficou muito completo. A GM vem para o jogo e sabe que tem que oferecer mais por menos. Essa é a nova regra do mercado e eu estou aqui para contar isso para vocês. Caronas, a gente se vê, porque se é para falar de carro, é para falar com a gente aqui na rádio. Tchau, pessoal. Eu sou Jorge Moraes e contem comigo.
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1: Mix, faltando 4 minutos para as 11 da manhã. Vitor Clay, de novo.
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0: Essas foram três das mais pedidas por você em 2013. A qualquer momento tem mais.
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0: Mix e o Marcelo Falcão Chorão, Legado. São 11h25.
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0: Olá, boa tarde Natal, boa tarde Rio Grande do Norte. Estamos começando agora mais um programa Meio Dia na Mix, o melhor mix de notícias. Hoje é quarta-feira, 17 de junho de 2026. Eu sou Gênia Tinoco, estou aqui ao lado de Frank Machado e de Pedro Neto para levar a você notícias, informações e entrevistas para lhe deixar bem informado. Boa tarde, Frank Machado.
1: Boa tarde, Gênia. Boa tarde, Pedro. Boa tarde, Isis. Boa tarde, Tony de Lima. Boa tarde, os ouvintes e telespectadores, né? Assim que falam.
0: É, a família Lima toda aí.
1: Acompanhando. A família Lima ali está completa, né? Estamos muito bem acompanhados, graças a Deus. E vamos aqui até as 2 horas da tarde com o nosso mix de notícias, comentários, entrevistas, informações importantes que vão, com certeza, deixá-lo bem atualizado. E a gente também conta com a sua mensagem de texto pelo nosso WhatsApp 849-9827-0033, mandando sua sugestão, sugerindo alguma pauta, comentando o programa, se está a seu gosto, se não está. Aqui não é receita de bolo não, viu? A gente sabe fazer, mas de qualquer maneira, se você quiser, pode vir para cá. Numa quarta-feira cinzenta, viu, ô Gênia? Desde você, que é um cara que acorda cedo como eu também, desde madrugada que chove muito.
0: Eu já acordei com chuva hoje.
1: Eu acordei com chuva.
0: Não sei nem que horas começou. Mas é isso. Pedro Neto, boa tarde.
2: Boa tarde, Gênia Tinoco. Boa tarde, Franklin Machado. Muito boa tarde, família Lima, Isis Lima, Tony de Lima. Muito boa tarde a todos vocês que estão aqui conosco e que vão ficar até as 14 horas. Vamos falar sobre saúde, educação, entretenimento, política, futebol, de tudo um pouco. E começando com, sem dúvida nenhuma, não poderia ser diferente, com o extraterrestre, né? Que mais uma vez deu ar da sua graça.
1: Você assistiu o filme?
2: Eu assisti ontem de novo, né? Lionel Messi marcando 3 gols, fazendo 3-0 na Argélia e se tornando o maior artilheiro das Copas do Mundo ao lado do alemão Klopp. É impressionante o que aquele cara faz. É uma coisa de louco, meu amigo. E tivemos a tarde de Mbappé, que marcou 2 e está a 2 gols de chegar em Messi e de chegar também no Klopp. Quer dizer, é muito legal, muito bom ver os caras já numa idade um pouco avançada, Mbappé nem tanto.
0: Mbappé é 28, né?
2: 27.
0: 27?
2: 27. Mas
0: Messi
2: mesmo
0: 39?
2: Assim, Messi 38.
0: 38?
2: Mas mesmo assim os caras chegando, né? Muito bonito. E hoje tem Cristiano Ronaldo e hoje tem a Inglaterra também.
0: Cristiano Ronaldo tá perto de 1000 gols, né?
2: Falta pouquinho, perto, né? Faltam menos de 30 gols para ele chegar aos 1000 gols. Então, Gênero, eu gosto de ver esses caras sabem jogar, independentemente das camisas que eles vistam. Mas eu adoro ver jogador que sabe jogar, rapaz. É muito gostoso de você ver. Messi ontem...
0: Os caras ontem estavam tirando onda, papo. Não sei se você viu. Messi fez 3 gols. Mbappé fez 3 gols. Haaland fez 3 gols. Neymar deve ter feito uns 2 meninos já.
1: Os caras estavam... E fez mesmo, viu? Mas tira onda mesmo. Ali. Mas teve uma curiosidade ontem de Messi, né? De Messi, que os caras estavam na televisão. Todo mundo com a chuteira cor-de-rosa e Messi com a chuteira branca. Vamos descobrir o que é isso, menino. Aí daqui a pouco vem a informação. E o patrocinador dele é a Adidas. E essa é a chuteira para encerrar a carreira. Chama-se O Último Tango.
0: E a chuteira rosa é Adidas.
1: É Nike.
2: Ah, tá. É incrível, mas até nisso, né? Nós temos ontem também, eu estava vendo não sei se vocês viram, Cristiano Ronaldo, na entrevista dele, que tinha 2 garrafas de refrigerante, ele tira as 2 de refrigerante.
0: Isso é amigo.
2: É, ele
0: tirou a garrafa da Coca-Cola e foi no ar.
1: A Coca-Cola foi no ar.
0: Foi, eu me lembro disso.
2: E é incrível, cara. Eu sou fã desses caras, que eles são profissionais na concepção da palavra, sabe? Eles servem como exemplo para muitos meninos aí do mundo. Então, muito legal. E hoje, gente, vamos esperar aí as estreias de Portugal e Inglaterra. E aí, a partir de amanhã, já começa a segunda rodada da Copa do Mundo de 2026.
0: Eu tô sempre pro Portugal.
1: Você fez uma referência a Portugal e Inglaterra? Só, pai. Tem um grande futebol do... como é o nome?
0: Uzbequistão.
1: Contra a Colômbia. Colômbia é um bom time, né?
0: Colômbia é um bom time.
2: É. Colômbia também é interessante de se ver, porque joga um futebol
1: só
2: bonito.
1: Só que é naquele horário, Pedro.
0: Qual hora?
1: Na madrugada.
2: 1 hora da manhã.
0: É. Então, hoje tem... Portugal e República Democrática do Congo, Uzbequistão e Colômbia, pelo grupo K. Pelo grupo L, tem Inglaterra e Croácia. Jogão, hein?
1: Jogão.
2: Gana e Panamá. A Croácia é a atual vice-campeã do mundo, né?
0: A Croácia que é o time de Modric.
1: É, eu sei, é um mas eu digo, foi a que desclassificou o Brasil.
0: Desclassificou o Brasil na outra Copa. Então hoje eu torço para Portugal, e eu torço pela Colômbia.
2: Torço e pela Croácia.
0: Torço pela Inglaterra e torço por Gana.
2: Gana é futebol bonito de se ver, porque os caras jogam para e jogam para se divertir, né, Gana? É muito legal.
0: Eu gosto muito de... Eu gosto do jogo inglês. É um jogo rápido. Muita bola, muita bola levantada na área, né? Vamos ver.
2: Vamos ver como é que eles se comportam, né?
0: Pois é. Hoje nós vamos receber aqui o secretário Arthur Dutra, que é secretário de Parcerias, Concessões, Empreendedorismo e Inovação de Natal. Fique com a gente que nós vamos agora ao nosso Mix de Notícias.
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0: Ex-prefeito de Natal, Carlos Eduardo, confirma pré-candidatura a deputado estadual e declara apoio a Alisson Bezerra.
2: Nenhuma novidade, né? Carlos Eduardo já tinha...
0: Eu já dei essa notícia já no blog e há mais um dia já.
2: Ele já estava no grupo desde quando se lançou pré-candidato ao Senado. Né?
0: Carlos Eduardo é um candidato forte, muito prestigiado em Natal, reconhecido pelas boas gestões que fez à frente da Prefeitura do Natal. E ele larga, ele pode se transformar, dependendo da forma que ele fizer a candidatura dele, no deputado de Natal.
2: Verdade. Né? Ele que sempre foi muito bem votado em Natal. É. Né?
0: Se eu fosse ele,
1: um eu iria fazer atrás a campanha. Ele fez beicinho.
0: Hein?
1: Um tempinho desses atrás, ele fez beicinho, como se estivesse equidistante da disputa. Ele tentou Mas ser... quem conhece, está na veia, está no sangue.
0: Ele tentou ser candidato ao Senado.
2: É.
0: Ao Senado pelo União Brasil, mas não deu certo a candidatura, não sei por que razão. E aí ele resolveu então ser candidato a deputado estadual.
2: Então deu certo por problemas econômicos, né?
0: Então, econômico não, financeiros.
2: Desculpe, econômico não, desculpe, financeiros, né? Financeiro. Na realidade ele queria, digamos assim, contava com o apoio do partido para lançar sua candidatura ao Senado.
0: Para bancar a candidatura.
2: Exatamente, mas aí o partido falou que não tinha grana para investir no senadores ou nos pré-candidatos ao Senado.
0: Sim.
1: Dois suspeitos confessam participação no atentado contra o cabo Davidson. Esses caras foram presos já no Ceará.
2: Isso só prova o seguinte, Gênero e Franklin, quem está nos assistindo, nos ouvindo. Quando a polícia quer, ela pega, né?
0: Ela pega.
2: É incrível, né, cara? É porque em menos de 24 horas... Olha, preste bem atenção, o atentado foi segunda-feira de noite. Ontem, ao meio-dia, os caras já tinham pego dois dos que estavam no atentado. Dois. As informações é que pegaram dentro de um táxi de Mossoró para Fortaleza e que alguém dedurou. Olha, tem dois caras aí suspeitos indo de um táxi de Mossoró para Fortaleza.
0: Teve uma mobilização da polícia muito forte, comandada. A governadora convocou a polícia ainda na noite da segunda-feira e deu uma orientação para a polícia ir atrás. Né?
2: Eu só gostaria que isso não fosse somente com políticos.
1: Fosse uma rotina, né?
2: Fosse uma rotina, tá? Independentemente de ser político ou não. Claro, óbvio, tá? Vamos dar um destaque porque isso aí foi...
0: Chama atenção, né?
2: Muito, chamou a atenção da mídia nacional, né, gente? Mas nós precisamos ficar atentos porque tem pessoas comuns que não são políticos que passam por isso também.
1: As investigações prosseguem, já descobriram aí um pix de 10 mil reais na conta de um dos suspeitos, estão agora indo atrás da origem desse dinheiro, né? E daqui para amanhã a gente vai ter novidades.
2: Maravilha, olha só, preso foge do Complexo Mário Negócio em Mossoró, durante o trabalho externo de soldagem.
1: Quebrou a confiança, né?
2: Total,
1: parece que o cara
2: total.
1: Tinha bom comportamento, por isso que foi fazer e tal.
2: Esse vai ter que passar o resto da vida fugindo ou quando for preso não terá mais regalias.
0: É isso aí. Fico declara operação contra crime organizado e cumpre mandados no Rio Grande do Norte e em outros dois estados.
1: São 35 mandados só entre Rio Grande do Norte, Ceará e Santa Catarina, né?
0: Impressionante.
1: Está atacando aí o braço financeiro, né, do crime. Governo envia novo projeto à Assembleia e trata sobre repasse do IPVA, ICMS e Fundeb para os municípios.
0: Deveria ser automático isso, né? Porque o governo retém esses repasses, as prefeituras ficam cobrando.
2: E o dinheiro que não é dele.
0: O dinheiro que não é dele.
2: Não é dele.
0: Pois é.
2: Tá? Eu vou repetir aqui, porque às vezes tem uns caras que pegam meio pesado comigo em relação a isso. Eu não estou me prendendo aqui a partir do A, B ou C. Não me importa, não me interessa quem chega no governo. Hoje é o PT, tudo bem. Mas não se tem nenhum, nem o governo, nem direito, nem esquerda, tem o direito de ficar com esse dinheiro. Esse dinheiro é dos municípios. E aí deveria existir, como o Jenner bem disse, eu corroboro com ele, tá? Uma forma automática do dinheiro caiu na conta, o cara pagou o IPVA lá de vem a ver. O dinheiro no dia seguinte ou na semana seguinte já está na conta do município de vem a ver. Pelo menos é assim que eu vejo, viu, Jenner?
0: É, você está certo.
4: É o que a gente esperava.
2: Olha só. Profissionais da saúde paralisam atividades nesta quarta-feira e denunciam precarização em hospitais do estado. Isso é notícia nova, viu, pessoal?
4: É, eu ia dizer isso. Isso
2: é notícia nova, é, chegou agora, fresquinha.
0: É. Né? Ela é nova hoje, ela foi nova ontem, foi nova anteontem, foi nova o ano passado.
2: É porque
0: o Frank
2: é muito crítico, sabe? Ele está dizendo que a notícia não é fresca.
0: Mas é boa
2: essa. Meu Deus do céu.
0: Supremo Tribunal Federal condena Eduardo Bolsonaro por coação. O torna inelegível e ex-deputado perderá cargo na Polícia Federal.
2: Isso aqui...
4: Eu vi uma notícia que eu fiquei sem entender. Mas eu entendo. É uma questão aqui de ser irônico, né? Que ao invés de recorrer aqui, ele vai recorrer a Trump.
2: Eu ia dizer agora. Ele já disse que vai a Trump, reclamar a Trump, que o que fizeram com ele não poderia ser feito. Eu, no lugar dele, não ia só a Trump, não. Eu ia Marcan, eu ia...
4: Papa.
2: Ao Papa, eu ia Putin, eu ia todo mundo, viu, amigo? Vá todo mundo, recorra ao mundo inteiro, que o que fizeram com você foi injusto. Cara, porra, o cara golpista, o cara vai para os Estados Unidos tramar contra o seu próprio país e ainda quer cantar de galo, pô, tá de brincadeira.
4: Daniel Vorcaro, dono do Banco Master, teria pegado pago, aliás, teria pago hospedagem de Hugo Mota e Ciro Nogueira em Lisboa.
2: Esta aqui é outra coisa que...
4: Não foi... pagou a minha porque eu não fui, homem.
2: Rapaz, é incrível, né? É, eu tô começando a desconfiar. Eu não lembro agora, gente, quem foi que fez esse comentário. Mas eu tô começando a acreditar que o Vorcaro não tá abrindo a boca propositalmente. Porque alguém deve ter dito, fique em silêncio que a gente vai dar um jeito de tirar você. Porque se ele resolve abrir a boca, meu amigo...
0: Você sabe a mais nova de hoje?
2: Não.
0: Tá na Folha de São Paulo hoje. Chegou aqui ainda há pouco, eu falei para Franklin, antes do programa começar... Matéria na Folha. É, Vorcaro pagou R$400 mil ao mês e bônus a agentes da Polícia Federal por informações sigilosas. Tá na Folha.
2: Olha aí.
0: Chegou aqui agora. Faz...
2: É o que eu acabei de dizer.
0: Chegou aqui há uma hora atrás, eu recebi aqui e falei para Franco. Olha a matéria da Folha aqui.
2: Foi o que eu acabei de dizer. Eu tô começando a desconfiar. Eu não lembro agora quem foi, cara. Juro a vocês, não estou lembrado, mas alguém fez esse comentário, olha, o Vorcaro deve estar sendo muito bem guardado. Tipo assim, sabe, olha, não abre a boca não, que nós vamos dar um jeito de tirar você. Ontem Gilmar já ensaiou isso, né? Com o pai. Com o pai e com o sobrinho. É. Né? Ensaiou. E para nossa felicidade...
4: A investigação do Master às incorreções cometidas no Lava Jato.
2: É, e para nossa felicidade, os demais ministros não foram na onda do Gilmar. Tá, e mantiveram a prisão do pai do Vorcaro, Daniel Vorcaro, e também, no caso é o Henrique Vorcaro, e também do primo do Vorcaro, o sobrinho do pai dele. Porque seria um escárnio você ver o pai do Vorcaro fora da cadeia. Porque, meu amigo, nem a máfia tem trabalhado tão bem como esses caras estavam trabalhando. Tá? E aí, porque o cara tem dinheiro, porque o cara comprou A, B ou C, o cara ser liberado, que história é essa, pô? Zezinho dos Anzóis, Chico Bala Preta, quando fala mais grosso um pouquinho, os caras mandam prender e botam ele dentro de uma cela no meio do bocado de bandido. Aí porque o cara tem dinheiro pode fazer, pô? Que história é essa, velho?
4: Eu só não tô lembrando também, ô Pedro, onde eu vi hoje, num desses, não sei se foi blog, ou se foi um dos jornais, Ciro Nogueira rindo, Vorcaro no lado de uma poltrona desses aviões, né? Executivos, do outro lado, e os dois. E o Ciro ainda nega que não sabia nem quem era Vorcaro.
2: Mas ninguém conhece o Vorcaro hoje. Ninguém conhece o Vorcaro hoje, ninguém sabe nem quem é o Vorcaro. Ele tem uma doença contagiosa, porque hoje ninguém quer estar perto dele. É incrível isso, né? Agora, no passado, bem recente, todo mundo queria estar juntinho dele, recebendo mesada. Só quem não recebeu fui eu, isso aí eu tenho certeza.
0: Dois.
2: Eu
0: não recebi, não. Tá?
4: Dois.
2: Agora, todos queriam estar ao lado dele, juntinho dele, batendo foto com ele, paparicando ele, levando ele no colo. Claro, né? cheio de prostitutas, de dinheiro, de bebidas, né, de poder e tudo mais, todo mundo quer, né?
4: Denegrindo a imagem dela, né?
2: Pois é, delas, não dele, delas.
0: Né? Povo rigoroso.
2: Vamos pro trânsito, Gêner?
0: Vamos lá.
2: Isis de Lima. Vamos ao
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2: Vamos começar por onde? BR-101, Salgado Filho, muita chuva ainda. Vocês podem observar aí, ó, dá para perceber bem, tem muita chuva. O trânsito ali na BR ainda dá para vir. Agora, quando você pega na Salgado Filho, de cima você vê que está chovendo legal. Eu peguei hoje de manhã, Isis, um trânsito aí. Eu passei 45 minutos da Toyota ali na entrada, BR-101. Na BR-101, Gênero, até chegar aqui na entrada da Romualdo Galvão.
4: Olha como é que tá ali, ó.
2: Olha só, completamente fechado. Tá chovendo, completamente fechado o tempo. Muita chuva, muitas poças d'água espalhadas por Natal inteiro, né? Nós sabemos que nós temos esse problema, que é um problema seríssimo. Mas nós temos que sair para trabalharmos, né? E aí, ponte de Igapó, pelo menos está dando para ver a ponte, né? Teve um dia aqui que nem a ponte dava para ver direito. Mas está bem molhado, você que vem de carro, ó, quando a lâmina d'água ali, quando os carros passam, ó, subindo. Então, muito cuidado, está chovendo também na ponte de Igapó. Muito cuidado, venha devagarinho, o pessoal de moto aí. Que
4: Zona Norte ali toda, né?
2: Toda, tá todo mundo vindo de lá para cá, os faróis.
0: Nova, né? É. Imagem nova, bonita, né?
2: Os faróis, ó, todos eles com faróis acesos, né?
0: É isso então, aí.
2: Muito, muito, muito perigoso. Muito cuidado, vamos lá, Isis. João Medeiros com Moema Tinoco, muita água também, muita poça d'água ali. Tá? Os carros também, uma retenção muito grande, todo mundo devagarinho, até porque tem muitos buracos ali na João Medeiros. Muitos buracos mesmo, então o pessoal tem que transitar devagar, até para não ter problema também de quebrar o carro, uma roda dessa aí, estourar um pneu, qualquer coisa assim. Então, muito cuidado. E para finalizar, Isis... Viaduto da Ridinha. Viaduto da Ridinha é uma tranquilidade. Parece que tem um fantasma ali. Passa um carro, meu amigo. Eu nunca vi. É uma tranquilidade só. E ainda mais chovendo. Aí você vê lá o fundo do Rio Potengi, que praticamente não está dando para ver por causa da chuva. Né?
0: Uma mensagem aqui de um nosso ouvinte, Felipe Cortez Lima, Felipe Cariri. Ele mandou uma foto aqui da Hermes da Fonseca, com fluxo, mas com chuva, fluxo e fluindo. Tem uma imagem aqui. Ei, o ônibus está lá hoje, Frank, lá na entrada da Ridinha.
2: Tá,
4: olha o ônibus. Oh, isso, tirou meu ônibus daí.
0: É isso aí.
2: Obrigado, Isis.
4: Deve ter algum ponto intransitável no meio do mundo, né? Daqui a pouco muito. A gente vai acionar aqui a STTU.
0: Não, está intransitável a Rua Sul, esquina com Afonso Pena. Está intransitável a Rua Mossoró, esquina com Afonso Pena. Mipibu, lá no final, no pé do morro, está intransitável também. Por aí. Só por aqui que já me falaram, né? Mas tem outros pontos aí que devem estar com muito
4: com
0: volume
4: certeza.
0: D'água. Daqui a pouco as pessoas vão informando aqui a gente, aí a gente vai vendo. Manda pelo WhatsApp aí. Deu o número aí do WhatsApp, Fran?
4: O número do nosso WhatsApp? Vou repetir agora mesmo para que você acompanhe-nos aqui. Mande suas sugestões. É 849-9827-0033. Vou repetir. 849-9827-0033.
2: Ô, Gênero, voltando ao futebol, não posso perder. Rapaz, a entrada que Messi deu ontem, qualquer um outro jogador teria sido expulso de campo.
0: Tem a imagem aí, até o Tony mostrou aqui.
2: Qualquer um outro, já estou vendo aqui a imagem
0: do jogador,
2: cara, sabe?
0: Não levou nem

0: impressionante, cara. Mas é incrível. É,
1: difícil.
0: mas é o futebol, rapaz, é legal. Mas tem essas coisas, né? Quem é que pode, quem não pode. Era para ser para todo mundo. Pau que bate em Chico, bate em Francisco.
2: É verdade.
0: Mas nem sempre é assim, nós sabemos disso. Na época de Pelé, Pelé dava logo uma cotovelada no cara, tirava ele de campo, ficava por isso mesmo. Não tinha VAR, né? Ele apanhava, apanhava, apanhava. Mas quando ele dava uma, meu amigo, era para tirar o cara de campo. Era impressionante. Ali sabia bater como ninguém, viu, Frank?
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1: 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Bacana. 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Legal, né?
2: É, Victor.
0: Muito bom.
2: Vamos para o intervalo ou não, Tony?
1: Intervalozinho agora e voltamos já.
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0: 12 horas e 35 minutos, estamos de volta com o meio-dia na Mix, o melhor mix de notícias. Olha, Frank Machado.
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0: 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Pedro Neto, vamos falar de futebol de novo?
2: Vamos falar de futebol, né, Gênio? Porque futebol, afinal de contas, Copa do Mundo só acontece 4 em 4 anos. E nós estamos em plena Copa do Mundo. Hoje nós teremos o complemento da primeira rodada, com duas seleções aí que despontam também como favoritas ao título, atuando. Nós temos hoje a Inglaterra e também temos Portugal. Além deles, teremos a Colômbia.
0: O time do Congo é bom? Acho que não.
2: Não,
0: né?
2: Não. Na África hoje, os melhores...
0: Senegal, né?
2: Senegal,
0: Marrocos,
2: perdeu ontem,
0: Costa do Marfim, né?
2: Costa do Marfim, mas são ontem melhores, Senegal, né? Perdeu para a França. Começar falando justamente dessa partida, né? França e Senegal. Eu não vi o jogo, mas eu vi os melhores momentos, né? Primeiro tempo, Senegal poderia inclusive ter aberto o marcador, mas acabou não fazendo, né? E aí, no segundo tempo, prevaleceu aquela máxima de quem tem um jogador como Mbappé tem meio caminho andado. A França, como no todo, ela é muito boa, cara. É uma coisa, assim, legal de
0: ser. Agora, o primeiro tempo, eles jogaram mal demais.
2: Muito mal. O próprio técnico reconheceu. Eles não se encontraram em campo, Jenner, tá?
1: Mas no segundo tempo, o cara que mandou no jogo também, o
0: Olise,
1: o centroavante, aquele cara que tem aquela declaração,
2: ele
1: esse cara joga demais. Ele meteu uma bola para o Mbappé, que meu Deus do céu, como é que ele descobriu aquele espaço, eu não sei. Ele joga demais.
2: Ele joga muito.
0: O comentário de Casagrande nas redes sociais, Casagrande disse que a França, o primeiro tempo da França contra o Senegal, foi pior do que o primeiro tempo do Brasil
1: por contra aí Marrocos. Você tira.
0: Casagrande disse isso.
2: Eu não vi o jogo, não posso falar, mas eu vi os melhores momentos e não teve. O melhor momento do primeiro...
0: Não teve nenhum chute agora no primeiro tempo.
2: Teve um do Senegal na trave.
0: Não, dentro da França.
2: Ah, tá.
0: A França não chutou nenhuma bola.
2: Agora, no segundo tempo, o Mbappé decidiu. Né? Foi. Decidiu, fez o primeiro
0: gol. Eles entraram com sangue nos olhos, né?
2: Exatamente. Fez o primeiro gol, né? Depois o jogador que havia acabado de entrar marcou o segundo. E quando o Senegal descontou, se pensou que o Senegal ia dar um sufoco ali de 3 minutos, mas no minuto seguinte, Mbappé acerta um
0: já
2: chute.
0: Já na prorrogação, né?
2: Já
0: nos acréscimos. Nos
2: acréscimos, né? O Mbappé acerta um chute de longa distância. Pô, um golaço mesmo. E ele é marrento, viu, Gênero?
0: Aliás, o primeiro gol de Messi também foi um golaço.
2: Foi. Ele é marrento, o tal do Mbappé é marrento.
0: É craque, ele joga muito, né?
2: É marrento. Mas a França estreou muito bem, porque enfrentou uma forte equipe, que é a equipe do Senegal. Né? Segundo dizem, vem jogando o melhor futebol da África. E a França acabou vencendo por 1-0. No outro jogo, jogo da noite...
0: 3-1.
2: Desculpa, 3-1. E no outro jogo, jogo da noite, tivemos a estreia da Argentina. E a Argentina venceu a Argélia por 3-0 com 3 gols de Lionel Messi. Como eu disse no meu primeiro comentário, com esses 3 gols, Messi chegou ao mesmo número do alemão, que até então era o maior artilheiro de todas as Copas.
0: Klose.
2: E Messi agora tem 16 gols, como o Klose já havia marcado 16 gols em todas as Copas. Nós temos com 14 gols.
0: Tem aqui um mapinha dos
2: maiores artilheiros.
0: Os maiores artilheiros. Messi e Miroslav Klose, o alemão, 16 gols.
2: Isso.
0: Ronaldo está em segundo com 15 gols. Depois vem Gerd Müller.
2: E Mbappé.
0: E Kylian Mbappé com 14
2: Exatamente.
0: Gols.
2: Exatamente.
0: Desses aí, Mbappé deve superar todos, porque vai jogar essa Copa e provavelmente isso. A próxima.
2: Talvez mais uma, gente. Mais duas.
0: Mais duas, né?
2: Mais
0: tem 27 anos,
2: tem
0: 27 você falou.
2: Anos. Ele pode jogar mais duas Copas tranquilamente.
0: Mas tem 31 e 35.
2: 31, 35, tranquilamente ele pode jogar duas Copas mais. Tal, e olhe se não superar nessa própria Copa agora, tá?
0: Porque vai jogar mais, são 7 jogos,
2: são
0: jogou
2: 7
0: o primeiro
2: jogos,
0: só.
2: Amigo, jogou só o primeiro.
0: Se, então ele fizer, coisa. Se ele fizer um gol por jogo, faltam 6.
2: É a 20. Então, a tendência é que lá na frente, eu não vou estar vivo aqui para dizer isso, mas que lá na frente...
0: Não tem a pressa não.
2: Eu não tenho não, mas é porque é o ciclo da vida. E aí, o que que acontece, Max, da Mix, MM? O que que acontece? Nós vamos ter mais jogos, né, gente? Nas próximas Copas, já se fala aí que poderemos ter na próxima Copa 64 seleções.
0: É uma loucura, né?
2: 60, porque a FIFA quer agradar todo mundo.
1: Então, quer agradar
0: todo mundo. É um congressamento mundial.
2: É política. Não, é um congressamento mundial. Olha aqui, quem está no YouTube está me vendo. Congressamento mundial. É grana, é money, é dinheiro. Tá? Então, com 64 seleções, você vai ter aí praticamente 2 meses de Copa do Mundo. Né? Se hoje você tem 45 dias, você vai ter 2 meses. Mas é legal. Faz... Quem sabe na próxima a Itália não possa jogar, né? Porque com o número 64.
0: Vai chegar que, por olhar na carruagem, vai chegar uma Copa do Mundo sem eliminatória, só com convites.
2: Só com convites.
0: Todas as seleções.
2: Mas
1: tivemos também os nórdicos em campo ontem.
2: A Noruega jogou ontem, venceu 4-1, 2 gols do Hanley. É Hanley que chama,
0: não
2: né?
0: Não, Haaland.
2: Haaland.
0: É o norueguês consagrado no futebol inglês.
2: Ele joga muito. Ele é um perna de pau com a bola nos pés.
1: Isso.
2: Agora, meu amigo, chegou dentro da área. O cara é um monstro, cara. Ele faz gol de calcanhar, de caneta.
0: Que chama os Vikings.
2: Ele é impressionante. Vikings. Inclusive, dizem, né, que existe proposta do Barcelona por ele, né? Mas até agora, não, nada de concreto. Então, a Noruega venceu também, venceu por 4-1. E hoje nós teremos 3 jogos, como eu falei anteriormente, com 2 seleções aí possivelmente forte favoritas ao título, Inglaterra e Portugal.
1: Para fechar o filo de ontem, ainda teve a Áustria estreando.
2: Madrugada.
0: A Áustria venceu.
1: É o jogo da madrugada.
2: Jordânia, 3-1.
1: Eu não vi nem conheci, não tem nenhum conhecido que tenha dado uma informação para mim como é que foi esse jogo.
2: Porque
1: o jogo começa 1h da manhã.
2: Eu também não vi. Não,
0: tarde demais, né?
2: Não tem como. Eu fui dormir ontem, era meia-noite. mas não tinha começado o jogo ainda, meia-noite eu fui dormir. Mas olha, gente, a Copa do Mundo está sendo bem interessante.
0: Então, só uma coisa, pô. Portugal e Congo, Portugal favorito. Uzbequistão e Colômbia, Colômbia favorita.
2: Para mim também.
0: Inglaterra e Croácia. É um jogo difícil.
2: É difícil. Eu vou torcer pela Croácia. Croácia, né? Mas no meu entendimento a Inglaterra vence.
0: Eu acho que a Inglaterra vence. Tá? E o outro é Gana e Panamá, eu acho que Gana vence.
2: Também acredito que sim. É. Mas são quatro jogos hoje, tá? Quatro jogos.
0: Esse aqui é um jogaço.
2: Inglaterra e Croácia, um jogaço, um jogo de um futebol muito parecido, né?
0: Lembrando que Harry Kane vai jogar.
2: Harry Kane joga e o Modric pela Croácia também joga, tá?
0: Modric então, tem 40 anos.
2: Fechado.
1: Pena que o jogo da Colômbia já é aquele. Mas é bem 3 horas, né? Dos males o menor. Não é de 1 hora da madrugada.
2: Mas
0: Colômbia tem um timaço.
2: É, agora eu estou ávido para ver a Colômbia jogar também, porque a Colômbia tem grandes jogadores.
0: Tem Luiz Dias, tem um jogador do Flamengo, como é aquele? Que é um cracaço do
2: Carrascal?
0: Flamengo. Carrascal, tem muita gente boa.
1: Tem o outro que jogou também no.
2: Não, tem o James Rodrigues.
0: Tem o James, que é muito bom. Tem o Arias, que joga no
1: Palmeiras.
0: O James
1: jogou no São Paulo, mas não aprovou.
2: Não, em clube ele não aprovou.
0: Joga na seleção.
2: Em clube ele não aprovou em nenhum.
0: Ele é o inverso dos jogadores brasileiros, só joga em clube.
2: Exatamente.
0: Mas tem o John Arias, que é o cracaço do Palmeiras.
2: Joga muito bom, joga Fluminense. Então nós teremos esses jogos, e aí amanhã já começa a segunda rodada. O Brasil, lembrando a vocês, joga na sexta-feira contra o Haiti, 21 horas. Detalhe, a seleção brasileira treinou ontem, 4 jogadores não estiveram em campo, dentre eles o Neymar, né?
0: Neymar foi pro campo, né?
2: Ele foi, mas não treinou, né? Ele tava de tênis, né? É. Depois que ele colocou uma chuteira, mas não treinou. Não, ficou apenas dando pezinho, batendo bola lá, coisa e tal. Tá. Neymar é carta fora do baralho para esse compromisso, esqueçam isso, tá? Eu acredito até que ele é carta fora do baralho também contra a Escócia. No meu entendimento, Neymar, contra a Escócia, ele até pode ir no banco. E se tiver que entrar, é faltando ali 10, 15 minutos para readequirir ritmo de jogo. Mas os caras não vão forçar a barra com o Neymar. E não estão errados, não. Estão certos. Certo, né? Estão certos. Neymar vem de uma condição séria. 28 dias que ele não joga, né? Então, pô, chegar agora e jogar o cara aos leões é complicado. Mas o que é que eu quero dizer com isso? Eu quero dizer que, realmente, se Neymar estiver inteiro, vocês olhando para a França de Mbappé, a Argentina de Messi, você vê que o cara que sabe jogar, ele decide, gente. Né? Ele decide. O Handler, por exemplo, da Noruega. Então, eles decidem, tá? Então, tem que se pegar justamente nisso aí. Eu continuo com o meu pensamento técnico, muita gente hoje cobrando a mudanças. Para mim, o Carlos Ancelotti fará no máximo, 2 mudanças. Não mais do que isso. E arrisco até dizer, para mim ele muda a lateral direito,
0: já mudou,
2: ele vai,
0: né,
2: com Danilo.
0: Foi muito ruim
2: o Ibanez. Ele vai com Danilo e ele vai com o Matheus Cunha no ataque no lugar do Igor Thiago, tá?
0: Você acha que ele não tira Paquetá, não?
2: Não tira Paquetá e nem tira Casemiro.
0: Ô, Popó, a Folha de São Paulo ontem fez uma matéria.
2: Você me mandou sensacional. Diga suas palavras.
0: É, a Folha fez uma matéria muito legal. Como ele é o comentarista de futebol, ele é o cara que gosta de futebol, eu mandei para ele essa matéria da Folha. Que é o seguinte, o meio de campo caranguejo. A seleção brasileira tem um meio de campo caranguejo. E Paquetá, pela matéria da Folha, é o principal do meio de campo, é o principal caranguejo. Que é aquele que toca para os lados, o tempo inteiro toca para o lado. Lembrando que o gol que o Brasil tomou foi um erro de Paquetá. Que numa dessas bolas que ele foi tocar para o lado, ele errou. E houve o contra-ataque de Marrocos e deu 1-0. Então o Paquetá ontem estava criticado na matéria da Folha como o símbolo desse meio de campo caranguejo. Que isso demonstra o quê? Demonstra a falta de qualidade do meio de campo. Ora, o meio de campo é para fazer o quê? É para ser vertical. É para lá, como foi o da França ontem no segundo tempo. Que aí Frank falou aqui, isso é uma jogada de Olise. O que se espera é isso, é que ele enfia a bola para o atacante.
2: Ele não sabe fazer isso.
0: Eles não fizeram isso nenhuma vez.
2: Não espere isso de Paquetá. Aliás, você deu até o número, né? 76% de posse de bola do Paquetá. 76% das bolas de Paquetá, 76%, ele tocou para os lados ou para trás. Foi. Apenas 24,4% ele tocou
0: pra frente
2: na vertical.
0: Ou seja, ele não joga para frente, ele joga para trás.
2: Ele nunca jogou.
0: Ele não jogaria com o Jorge Jesus. Eu me lembro que quando o Jorge Jesus era técnico do Flamengo, que aliás todo torcedor do Flamengo tem saudade dele, uma das coisas que ele mais reclamava e que não aceitava era o seguinte: joga para trás. O jogador que jogava para trás levava a esporro dele, levava a grita e outra coisa. Se continuasse, ele substituía. Você quer jogar com o time dele, era pra frente.
2: Luiz Henrique,
0: como deve ser o futebol, né?
2: Luiz Henrique do PSG.
0: Sim.
2: Mesma coisa. Luiz Henrique, você não joga pra trás, você joga pra frente.
0: Joga pra frente.
2: PSG não joga pra trás, joga o tempo inteiro na vertical, pô, buscando gol. É complicado, sabe, Gênero? Eu tenho dito, no meu entendimento, hoje a seleção era carente de quatro novas mudanças. Eu sairia, sacaria, no caso, o Casimiro, sacaria o Ibanez, sacaria o Paquetá e sacaria o Igor Thiago. Ah, porra, mas como é que você saca o Igor Thiago se você mesmo disse que ele foi o artilheiro do campeonato inglês? Ele foi o vice-artilheiro e ninguém vai tirar isso dele, com 21 gols, tá? Ele foi um baita de um jogador na liga inglesa. Mas ele não está bem, e é fato, não foi bem, não é que ele não está bem. Ele não foi bem na primeira partida. E o Matheus Cunha, embora seja um jogador de apenas um gol, ele cumpre muito bem as partes táticas que tanto pede o técnico Ancelotti.
0: Tem mais
2: ele
0: habilidade.
2: Volta, e volta pés, marcando, né?
0: Tem mais habilidade.
2: Tem muito, né? Mais habilidade. O Igor Thiago não é esse jogador habilidoso.
0: Olha,
2: agora, é sim. Preciso, na realidade, entender de uma vez por todas que a seleção brasileira não fez uma boa partida. Fato.
0: Verdade. Tá?
2: Fato.
0: Amanhã, você está falando da segunda rodada, amanhã pelo grupo A tem República Tcheca.
2: Ex-República Tcheca, né? Agora é Tcheca.
0: Não, mas tanto faz. Você pode usar Tcheca, República Tcheca ou Tcheca.
2: Mas eles mesmos usam Tcheca.
0: Tcheca, né? Era, na realidade, era essa, a República Tcheca era a antiga Tchecoslováquia.
2: República Tcheca e agora é apenas Tcheca.
0: Tcheca. Então amanhã tem República Tcheca e África do Sul, México e Coreia do Sul. Isso pelo grupo A. Pelo grupo B tem Suíça e Bósnia e Herzegovina e tem Canadá e Catar.
2: É, eu, esse jogo, esse segundo jogo aí que você falou, repete aí.
0: México, Coreia do Sul.
2: Coreia do Sul deve ser um jogaço.
0: Esse é um bom jogo. É. Esse é um bom jogo.
2: Bom jogo porque na cidade do México, né? É. Não sei
0: a República Tcheca, ou a Tchequia, como você está querendo, sempre teve um bom futebol.
2: É verdade. Sim,
0: sempre teve bons jogadores, bons jogadores. E vai jogar com a África do Sul.
1: E desde sempre, lá atrás mesmo, porque na Copa de 58 era forte, na Copa de 62 também.
2: A África do Sul que foi uma das piores seleções que eu vi até agora, viu, Gênero?
0: Foi, né?
2: Foi. Jogando contra o México, meu amigo, pelo amor de Deus. Os caras, porra, quem foi a África do Sul na Copa de 2010, por exemplo, e você vê hoje, deixando muito a desejar a África do Sul. Mas vamos para frente, vamos ver. Seleção brasileira é, sabe, algo que está importando para todos nós. É, essa partida é muito esperada. Todos esperam que o Brasil possa vencer e vencer bem. O que me deixa assim, temeroso, é que caso o Brasil vença de goleada, muitos já mudarão a opinião, né?
1: Tá.
2: Vai dizer, é a melhor seleção do mundo e não é nada disso,
0: não. Eu botei 5-0 no bolo.
2: Eu também.
0: No Brasil.
2: Tem
0: lá nós dois botamos iguais.
2: Foi. Mas, bom, não vejo assim.
0: Vamos ao comentário do dia, na coluna Fato em Foco, com o advogado Gutenberg, Natal Tinoco. Boa tarde, Gutinho.
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4: Boa tarde, Gêner. Boa tarde, bancada. Boa tarde, ouvinte do meio-dia na Mix. O Ministério Público Federal, no estado de São Paulo, notificou o Hospital Albert Einstein, considerado o melhor hospital do Brasil, para que na sua residência médica, que é aquele pós-graduação, depois que o aluno sai da universidade de medicina, evidentemente, ele vai aprender uma especialização. E essa residência é um concurso público aberto a todos aqueles que tenham a capacidade de ser aprovado um dos exames, evidentemente, mais rigorosos da área médica no Brasil. Pois bem, o Ministério Público, então, disse que eles têm que reservar vaga para negros, para trans, para as indígenas e outras cotas que, no fundo, só visam diminuir a influência da meritocracia e separar cidadãos pela cor, pela origem, de maneira que uns tenham uns privilégios que não são baseados no mérito próprio. Agora, imagine a gente, quando num assunto tão sério quanto é a saúde, você não ter a competência como critério de escolha, mas sim apenas um detalhe estritamente pessoal e biológico. Um paciente que procura um hospital desta qualidade e chega um médico para lhe atender, ele não vai se incomodar se é negro, se é indígena, se é trans ou o que seja.
5: ele tem por base uma suposição de que se aquele profissional está naquele centro de saúde é porque teve a competência reconhecida para exercer o seu MUNOS, a sua atividade, da melhor forma possível. Acho que é inegável que a nossa civilização, pelo menos do ponto de vista da ocidental, ela se baseou fundamentalmente na igualdade de tratamento perante a lei entre todos os cidadãos. E na hora em que você começa a inverter, e digo começar de uma certa generosidade, porque já vem algum tempo, nós estamos invertendo, então, diluindo, solapando os alicerces em que nossa sociedade, bem ou mal, mas construiu o maior standard, o maior nível de progresso social entre todas as civilizações que existem hoje no nosso planeta. Imaginemos agora, numa anamnese, num exame prévio que os médicos fazem, chega para o paciente, antes de perguntar o que ele tem, o que ele sente, oferecerá as opções não de especialidades, mas de raça, de hábitos sexuais ou de descapacidade. A especialidade que está verdadeiramente faltando no Brasil é de bom senso. Está destruindo a base da democracia, que é a igualdade de todos perante a lei. Até quarta-feira.
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0: Esse é o Brasil que a gente tem hoje. Eu concordo integralmente com o comentário do advogado Gutenberg, Natal de Novo. A gente tem que tratar iguais. Nós temos que ser iguais. Os direitos têm que ser iguais. Não existe isso de fulano ter um benefício X ou outro por conta de...
2: De cor.
0: De cor, não tem nada a ver isso.
2: Não existe, eu concordo demais com você, gente. Discordo completamente da forma que hoje é feita. É porque tem uma cor um pouco mais escura, eu tenho direito a uma vaga. Não. Na hora que você está fazendo isso, você já está segregando.
1: Se olha essa orientação sexual. Discordo completamente. A propósito, ontem eu falei aqui de uma lei inócua da Câmara Municipal. Mas a Câmara sempre ela sublima. E aprovou outra que o prefeito também sancionou, Gênero. Essa lei diz o seguinte: cria o São João da Diversidade no calendário oficial da cidade, de eventos da cidade do Natal. É, em obediência aí, né? As pessoas que tem uma orientação sexual diferente, ou que politicamente pensa diferente, sobretudo o orgulho LGBTQI+. E cadê a inclusão?
2: Isso é um erro.
1: Não é para fazer todo mundo no mesmo balaio?
2: Isso é um erro.
1: Eu acho que é inclusão. Não é fazer um São João para esse grupo de pessoas, não.
2: Você está ajudando a excluir essas pessoas,
1: em vez de incluir
2: as pessoas do meio.
1: Pois é.
2: Você tem que, pelo contrário, olha, onde vai caber aqui o hétero, vai caber o homossexual, onde vai caber aqui o negro, vai caber
0: todo
2: o branco,
0: igual,
2: todo mundo igual. Nós somos iguais. A realidade é essa.
0: A lei diz isso.
2: A lei diz isso. Nós somos diferentes apenas na digital. Nossa, tá aí no sexo também. Cada um tem o direito de ser o que bem quer. Agora, eu sou obrigado, digamos assim, a conviver no meio de todos. Se eu não estou me sentindo bem, eu saio. Claro. Só isso.
1: Exatamente.
2: Ora.
1: É, a sociedade deve pensar assim.
0: É isso aí.
1: Mas não criar um São João para determinado grupo, não.
0: É isso aí. Vamos agora a um breve intervalo, porque vem aí o nosso comercial. E nós voltamos já com o Meu Dia na Mix. No próximo bloco, nós vamos entrevistar o secretário Arthur Dutra.
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0: Olá, estamos de volta, 13 horas e 6 minutos, estamos de volta com o Meio Dia na Mix, o melhor mix de notícias. Agora nós vamos começar batendo um papo aqui com o secretário de Parcerias, Concessões, Empreendedorismo e Inovação de Natal, Arthur Dutra. Ele vai me parabenizar por eu ter dito o nome completo, certo? Hashtag acredite se quiser. Arthur, boa tarde, satisfação tê-lo aqui conosco e também conosco aqui já o nosso comentarista das quartas-feiras, Péricles Medeiros. Primeiro, boa tarde para o Arthur.
1: Boa tarde, Jânio. Boa tarde, Péricles. Boa tarde, Frank, envolvente aqui da Mix. Satisfação de estar aqui novamente. Parabéns por ter acertado o nome aí depois de um ano e meio de secretaria.
0: Você... Não peça para dizer de novo, não.
2: Se contente.
1: Tá ótimo. Maravilha.
0: Péricles, boa tarde. Satisfação de ter
2: Boa tarde, Jânio. Boa tarde, Frank Machado. Boa tarde, Arthur. Seja muito bem-vindo a essa bancada. E pelo que você estava falando aí, tem pano para as mangas para a gente bater papo com força aqui.
0: Vamos lá, né? Já. A prefeitura está com um projeto de transformar, de criar, na verdade, um centro administrativo na Ribeira. Se fala muito sobre isso, sobre a discussão como uma forma de ocupação e, portanto, de revitalização da Ribeira. E a conversa com o Arthur vai partir desse princípio aqui. Eu queria que você fizesse, Arthur, desse um breve panorama de como andam as articulações, qual é a ideia, qual é o projeto, e em que pé está hoje isso aí.
1: Maravilha. Só fazendo um rápido histórico, né, porque para que esse projeto fosse possível hoje, foi necessário haver toda uma preparação regulatória, jurídica, para a prefeitura receber esse tipo de projeto. Né? Agora, no dia 3 de junho, fez um ano da sanção pelo prefeito Paulinho Freire da nova lei municipal de PPPs. Sim. É uma atualização do nosso marco legal. As PPPs são instrumentos de gestão de uma grande complexidade e um grande potencial transformador para a gestão pública e para qualquer governo, enfim. Então fez um ano e essa lei, ela trouxe algumas novidades, como a criação do Conselho Gestor de PPPs e formas da iniciativa privada propor projetos para o município. E uma dessas formas é a manifestação de interesse privado, que foi também regulamentada através de um decreto decorrente dessa lei. E foi por esse canal de entrada que o projeto da Ribeira chegou até o município. Foi constituído um consórcio formado por grupos empresariais e apresentou à prefeitura um projeto de requalificação integrada da Ribeira, que compreende não só o centro administrativo, que já é uma ideia do município.
0: Sim.
1: O município já vinha estudando a ideia de viabilizar um centro administrativo e a ideia ainda tinha uma inclinação para ser no centro, na Ribeira, com a perspectiva de repovoá-lo, dar movimento. Mas, dentro desse projeto de requalificação integrada, através dessa manifestação privada, ele é mais amplo. É um centro administrativo municipal, um corredor cultural, para aproveitar todo o patrimônio histórico que você tem ali na Ribeira, Natal tem.
0: Corredor cultural seria onde?
1: Não, é integrando todos os bens, né, culturais que tem lá, tombados, patrimônio histórico, etc. Um centro de inovação e tecnologia, inovação e economia criativa, que é o Ribeira.
0: Opa, isso é uma coisa que nós discutimos aqui.
1: É uma ideia antiga, exatamente. É uma ideia antiga da cidade, o município já vinha estudando isso, já consta no plano de governo do prefeito Paulo Freire, no plano plurianual. Enfim, é uma ideia antiga de fazer com que a Ribeira seja sede de um polo de inovação e tecnologia e economia criativa. Ele também está no escopo desses estudos. E viabilização de moradia. Né? Então, são quatro pilares que o consórcio apresentou. A CEPAI recebeu, a Secretaria de Parcerias e Concessões recebeu essa proposta, vendo um diálogo com eles para entender melhor qual era o projeto. Entendemos que eles estavam aderentes com a ideia do município de repovoar a Ribeira e redinamizar. Esse projeto foi submetido ao Conselho Gestor de PPP, que foi criado por essa lei municipal. O conselho, que é formado por integrantes do município, do setor produtivo, avalizou, autorizou que fosse aberto um chamamento público para que outros consórcios, ou empresas ou grupos também fizessem os estudos. Foi feito esse chamamento, né? E o próprio consórcio que apresentou essa manifestação também pediu credenciamento. Um outro grupo apresentou também o pedido, mas com a documentação incompleta. Então, o consórcio Ribeira Sustentável foi autorizado a iniciar os estudos, que compreendem esses quatro pilares, né? Então ele vai ter agora 7 meses para desenvolver esses estudos. Os trabalhos já começaram. Eu vim agora, inclusive, de uma reunião da CEMURB, que tem um acervo muito grande de estudos e dados e informações sobre Ribeira, que vão subsidiar os estudos, de modo que agora, nesses próximos 7 meses, vão ter um trabalho intenso para levantar dados, né? O consórcio se equipou com o que é melhor em termos de consultorias e profissionais, para fazer apresentar um projeto completo que a prefeitura tenha condição de licitar, né? Para viabilizar e efetivamente executar numa modelagem de parceria público-privado, de concessão ou outra que seja vantajosa para que o município possa ter
0: um papel. O Arthur, deixa eu lhe fazer uma pergunta que é importante para quem está na Ribeira. Esse projeto será apresentado ou discutido com quem já está na Ribeira hoje?
1: Com certeza.
0: Por que eu estou falando sobre isso?
1: Claro.
0: Porque foi feita uma mudança em algumas avenidas da Ribeira, em algumas ruas, melhor dizendo, na Rua Doutor Barata, na Rua Câmara Cascudo, aquelas travessas Laureanas, outras ali do lado, na gestão passada, e ninguém foi ouvido. E, por exemplo, na Doutor Barata, a Doutor Barata antigamente era uma rua que era asfaltada. E aí tiraram. Depois é que eu soube que foi uma determinação, uma orientação, por incrível que pareça, do IFAM, que mandaram, tiraram as pedras, foram trocadas as tubulações da água, é tudo no mundo, eu tenho essas fotos guardadas, foi feito um trabalho longo e depois colocaram pavimento, colocaram paralelepípedo, as pedras que haviam sido retiradas foram postas no lugar. O argumento inacreditável é de que aquelas pedras eram históricas, portanto teria que tirar o asfalto e deixar paralelepípedo. Claro que ficou pior do que era. As calçadas que foram feitas, não foram concluídas as obras. E as calçadas, algum está cheio de buraco, está com deformações e tal. E aí, isso gera desconforto, porque a gente quer que seja feita mudança definitiva. Quando eu digo a gente quer, nós estamos na Ribeira. Eu estou na Ribeira a vida toda, eu até cansei de participar de eventos representando a... O pessoal pedia para participar de eventos representando a Ribeira. Eu digo, eu não participo de mais nada, porque desde 1995 eu lancei uma campanha, 95, chamada, ou foi 94, nem me lembro mais, Ribeira Viva. Foi uma campanha que nós fizemos em parceria Armação Propaganda com o Diário de Natal para chamar atenção para o sítio histórico da Ribeira e deu resultado, tanto que logo depois o prefeito à época, que era Alto Tinoco Filho, fez um projeto na Ribeira que começou a revitalizar pela Rua Chile. Esse projeto foi esquecido, mas durante o período foram recuperadas fachadas, alguns prédios, foi feito um trabalho bem legal. E depois foi deixado para lá. Mas o fato relevante é o seguinte: não é importante que haja um envolvimento de quem já está na Ribeira hoje?
1: Claro, só que a gente, na fase que nós estamos, Gê, né?
0: Fase inicial.
1: Exatamente, né? De informações, principalmente, de qualificar os dados para subsidiar os estudos. Porque isso é o estudo, acima de tudo, de viabilidade econômica do projeto, né? A ideia é que seja uma PPP, por exemplo, o centro administrativo. Mas a gestão dos equipamentos culturais que estão lá, que compreenderão, né, a ideia do estudo é que eles sejam associados no corredor cultural. Qual é a forma de gestão dele? Porque tem coisa lá que é do Estado, tem coisa que é federal, tem coisa que é do município. Então vai se entender como é que se pode agregar tudo isso num grande processo, um projeto integrado. Que é isso, essa que é a ideia, né? Quando você vê os quatro pilares, você vê que cada um tem um potencial para dinamizar a área com uma perspectiva, né? O Centro Administrativo Municipal, ele dá o fluxo de serviços públicos, de pessoas, de servidores, né? A moradia, principalmente à noite, é o que dinamiza urbanisticamente uma área, né? Porque quando você tem moradia em alguma área, surge uma farmácia, surge um bar,
0: tudo,
1: um,
0: né?
1: Cabeleireiro, surge, né?
0: Vida,
1: né? Então tem que estar junto. E também essa vocação da Ribeira de ter um polo de inovação e tecnologia dentro de uma área seja possível. Então,
0: esse é um sonho.
1: Quando,
0: né,
1: esses estudos estiverem concluídos, certamente eles vão passar pelo escrutínio público, né? Não só dos que estão lá na Ribeira, porque esse é um ponto importante, viu, Gene? Eu ouvi quem está lá. Porque quem está lá é porque ainda está conseguindo
0: sair
1: de lá, resistindo e, assim, tendo viabilidade. Você tem uma atividade pesqueira, por exemplo, que é preciso entender. Poxa, essa atividade sobreviveu aqui. Então ela deve ter, na minha visão, é claro, o estudo vai considerar tudo isso, mas precisa ter o protagonismo, porque o que sobrou, né, da Ribeira, isso é o que está lá vivo, né, com atividade econômica. E a gente tem a convicção de que também é necessário ter atividades e fluxos econômicos que deem dinamismo à área. Né? Uhum. Você tem interesse...
0: Essa ideia de economia criativa, que é uma coisa que nós já conversamos aqui, isso aqui é o meio caminho andado, porque você, quando tem economia criativa, você tem pequenos e grandes negócios.
1: Exato.
0: Você não fica só focado, eu quero fazer a descoberta do mundo, botar grandes negócios. Os pequenos negócios é que movimentam o dia a dia. A Ribeira hoje, se você chegar lá agora e quiser fazer um lanche, eu quero comer um hambúrguer agora. Não tem. Pode ser que você encontre um Bauru, pode ser que você não encontre nada. Depende da hora do dia, porque não há lanchonetes, fast food, essas coisas regulares, porque esvaziou tanto que não deu. Ao mesmo tempo, tem um problema que aí vale como uma dica para vocês trabalharem, que é o seguinte: Eu tive um contato com o secretário de tributação da prefeitura, não sei se o nome é esse.
1: Marcelo.
0: Eu tive um contato com ele, alguém me apresentou ele logo no começo da gestão. Eu disse, só fui dizer um recado a eles. Não aumenta imposto da Ribeira mais não. Todos os anos, apesar do esvaziamento total da Ribeira, o IPTU aumenta. Todos os anos. Houve até um bate-papo comigo um dia, com o ex-prefeito Álvaro Dias, na rádio, ao vivo, e ele dizendo que não tinha aumentado, e eu mostrei. Ó, vou dar um exemplo da minha empresa, que é na Ribeira. Em 2000, quando passou, pagou não sei quanto, eu botei todos os anos. O que é que eu estou querendo dizer com isso? Não tem cabimento que um prédio na Ribeira, que tem uma área menor um pouco, que não tenha, e que ele pague parecido com um prédio que paga, por exemplo, no Alto da Candelária. E tem imóveis tem imóveis aqui na Presidente de Moraes que pagam semelhante ao que paga um imóvel com uma área um pouquinho diferenciada, mas que paga lá na Ribeira. É inacreditável. Por quê? Porque a Ribeira está numa situação complexa demais para você querer que as empresas de lá tenham um fluxo de negócio para pagar o imposto caro. Então, a primeira coisa a fazer era a seguinte: estanque o aumento. Parem de aumentar os impostos da Ribeira até que a Ribeira volte a ser uma área efetivamente de negócios, de movimento, de realizações. Essa é uma dica que vale a pena você fazer isso em benefício de quem está lá.
1: Só antes de Péricles falar, só assim, secretário Marcelo Oliveira, sempre que a gente discute ele sobre esses projetos, grandes projetos, sobretudo no centro da cidade, não só a Ribeira, mas a Cidade Alta, ele pessoalmente já disse várias vezes isso, não tem dificuldade nenhuma em se estruturar um plano de incentivos fiscais, de redução tributária. E não há dificuldade por parte dele, e a gente sente que é real, enfim. Mas isso precisa vir junto de uma série de outras medidas. Não? O incentivo fiscal apenas ele não é suficiente, porque já foi tentado em outras oportunidades e não foi suficiente para dinamizar.
0: Eu nem falo sobre incentivo fiscal. Mas, assim, é só estancar os aumentos. Como é que a Ribeira sofre aumento todos os anos se o esvaziamento é constante?
1: Mas eu pessoalmente acho que realmente é necessário estruturar, porque já foi feito uma vez, teve um pequeno respiro ali nos anos 2007 a 2013.
0: Teve um projeto muito bom. Teve uma operação urbana muito boa feita por Carlos Eduardo Alves.
1: Foi essa, 2007 a 2013.
0: Carlos Eduardo, quando estava na Ribeira, na prefeitura, ele participou de algumas reuniões demandadas pelo pessoal da Ribeira. Um pleito feito pelos os empresários da Ribeira lá na Associação Comercial, e ele participou e levou a equipe dele inteira, todos os secretários. Eu me lembro bem que Marcelo Toscano, que hoje é diretor do SEBRAE, participou lá. E o que gerou essas reuniões lá, ele criou um estímulo para a ocupação da Ribeira com isenção de IPTU por 10 anos. Essa ação específica gerou a construção de 1.500 unidades habitacionais, incluindo ali aqueles prédios ao lado de onde foi Marpas, ali do lado, aqueles prédios na subida ali da... Esqueci o nome daquela avenida agora. Aquela daqui desce para Ribeira ali.
1: Foi a Praça Urbana Ribeira. Foi. Ela virou 2007 até o final de 2012.
0: Foi.
1: E podia ter sido prorrogado, mas um momento político da cidade.
0: Não deu.
1: Mas enfim, é uma experiência que a gente analisa também.
0: É, vale a pena isso aí, eu acho. Péricles.
2: Ah, falando aí sobre essa... Só para corroborar, Gene, com o que você estava falando... A grande questão é a depreciação que se encontra a Ribeira de muitos anos. Há uma depreciação muito grande da área em si e até na valorização dos imóveis que lá se encontram. Então, isso que o Gene falou é uma atitude antieconômica, na minha opinião, quando você aumenta um tributo desproporcional à avaliação. Se você chamar um corretor ou alguém que avalie imóvel, avaliar na Ribeira e dizer que eu pago um IPTU de... Vamos chutar aqui, eu pago um IPTU aqui de 20 mil desse prédio. Esse mesmo prédio, com a mesma medição, mesma estrutura, lá na Candelária, você vende ele por quanto? Com o mesmo IPTU. Ele vai dizer, aí Alto da Candelária, esse prédio aqui tem 3 vezes mais o valor. Mas eu pago o mesmo IPTU.
0: O parecido,
2: O parecido pela área construída. Então, eu acho que essa equiparação que o Gene falou, eu também vejo com bons olhos essa questão do
0: IPTU incentivo. O IPTU da Armação Propaganda é R$6.000.
2: Olha aí.
0: Tá lá. 6 mil e pouco, é caro.
2: Aquela região já tem prédios ali que pagam IPTU relativamente de valores altos. Isso não me falha a memória, você pode até falar com mais propriedade, não sei se. Tinha um incentivo da prefeitura sobre empresas se instalarem na Ribeira com redução de ISS para prestações de serviço. Ainda está em vigor.
0: Essa operação lá de trás. Ribeira,
2: que mas foi que só do IPTU, porque tinha do ISS também.
0: Mas já
2: foi revogada já isso aí.
0: Terminou faz tempo. Mas essa operação é o seguinte, não, ela teve uma desvantagem na minha opinião. Foi ótimo porque atraiu novos negócios, mas ela teve uma desvantagem que ela não gerou nenhum benefício para quem está. Se você está fora e quer vir para cá, aí tem um benefício e quem está lá. Quem tá, por exemplo, vou dar um exemplo. Eu estou ali, a agência está lá desde 1900 e... Eu não sei nem quantos anos faz, desde 1990, talvez até de antes. Está lá. E aí, você não vai prestigiar quem está lá para se manter, para melhorar a condição de lá? Da mesma forma, tem lá a loja que era de meu avô, que hoje é do meu tio, que está lá desde 1932. César está lá aberto. Meus primos que estão com a empresa lá. 1932 ela foi aberta, essa loja. E está aberta até hoje no mesmo lugar. Em frente à agência. Na Doutor Barata, 208. Agência 209. Então, são detalhes assim que eu acho que é pensar de uma forma geral. Acho que a prefeitura, a orientação de Paulinho é muito boa. Vamos valorizar a Ribeira, vamos recuperar a Ribeira. Você tem falado isso pra gente, Arthur. E vamos fazer com que a Ribeira seja, volte a ser um processo de integração, um bairro, uma região histórica, num processo de integração com a cidade. Acho muito legal
1: a
0: isso.
1: A novidade agora, gente, desse momento, desses estudos, é que ele foi consórcio, proposto, né, pela iniciativa privada. Ou seja, eles estão vendo alguma coisa lá de viável que motivou a propor esse projeto, que é um grande projeto.
0: É, boa.
1: Então, assim, isso é uma coisa a destacar, né? Nesse, claro, os estudos vão ser desenvolvidos, vai ter um tempo, né, para poder apresentar alguma coisa mais concreta do ponto de vista de viabilidade e de modelagem, né, dos projetos que vão ser efetivamente licitados, executados. Mas é um alento, assim, porque realmente você vê que ainda há interesse econômico na Ribeira.
0: Perfeito.
2: Tem que gerar consumo.
1: Aí os estudos vão ter que mostrar quais são as condições em que haverá fluxo econômico de consumidor, de pessoas que queiram estar lá.
2: Se a gente compreender hoje, Natal não tem mais para onde crescer. Está crescendo o quê? A Grande Natal.
1: Isso.
2: Né? Então... hoje você vai, alguns prédios estão conseguindo permutar algumas áreas, mas são menos arrojadas, ou alguns. Então, se chegou esse projeto por iniciativa do privado, é porque provavelmente ali tem um potencial de gerar consumo, só que, é como você falou, eles trouxeram o conjunto de coisas entre a residência, o público, para trazer a circulação do centro administrativo, que vai ter muita circulação de pessoas, vai atrair empresa para gerar consumo, com certeza, como o Jânio falou, uma sanduicheria, um restaurante, uma pizzaria, seja lá o que for, mercadinho, empórios, enfim, qualquer coisa que vai gerar um consumo ali, porque vai ter pessoas circulando. Quando não tem pessoas circulando, está aí o centro da cidade.
0: Isso.
2: O que doido? Não tem pessoas circulando, vira um deserto.
3: O centro da cidade tem uma curiosidade, né? É uma área ainda densamente povoada.
2: Pois é.
3: Não é? E acabou o comércio, acabou tudo e tal. A Ribeira você teria que pensar em torná-la também habitável para atrair isso. A cidade tem, e por que não está conseguindo voltar?
1: A Ribeira tem um desafio a mais, que é uma área, uma enorme área tombada pelo IFAM. Que é toda aquela área do Duque de Caxias para o Rio
3: Potengi.
1: E qual é o desafio? É ao mesmo tempo você preservar aquele patrimônio histórico de valor inestimável, mas monetizar ele.
2: Porque senão não se sustenta.
1: Senão se sustenta. É.

0: Quem entende de sítio histórico antigo são os europeus. Quando eles querem preservar, eles ocupam. É a regra básica. Você vê os prédios históricos na Europa, todos são ocupados. Todos. Está lá e aí funciona tudo. Museu, não sei o quê. Não são prédios antigos para poder preservar. É uma regra básica. A gente tem que incutir isso na cabeça das pessoas que querem apenas tombar e não preservar. Porque uma coisa é tombar e outra coisa é gerar preservação.
1: Porque na prática, o que está acontecendo? Você tem uma avaliação geral, né, de quais são os efeitos do tombamento, que é um ato jurídico do, né, do poder público sobre o bem, reconhecendo que ele tem valor histórico, cultural. Ok, isso é tudo muito meritório. Mas ele precisa ter sustentabilidade financeira para poder ser preservado. E quem tem que fazer isso, pela lei, é o proprietário.
0: É.
1: Qual o incentivo que ele tem para fazer isso? Ele tem dificuldade de fazer isso, de adequar a parte lógica, a parte de acessibilidade.
0: Tudo.
1: Né? Enfim, se você for pintar alguma coisa, tem que pedir autorização, tem uma burocracia. Então, tudo bem, eu não discuto, né, a postura de preservar o patrimônio, mas é necessário entender quais são os efeitos práticos que isso está gerando.
0: Tem que criar as condições para uma boa preservação.
1: E facilitar, né, a vida de quem tem um bem tombado. Porque ele não pede para. Eu conheço poucos proprietários que pedem para ter o seu imóvel tombado. A maior parte deles é surpreendido, às vezes, com um tombamento. Né? Ou uma área que ele está dentro.
0: E tem prédio que nem é histórico. Que está lá. Eu vou dar um exemplo. Vizinho, a gente tem um terreno. Nesse terreno, há uns 15 ou 20 anos, eu quis construir. Eu queria fazer um pavimento para fazer pequenos escritórios e um outro pavimento para fazer pequenos apartamentos, unidades habitacionais e embaixo um estacionamento. Aí foi feita uma consulta ao Infam. Não pode subir porque só pode ser da altura do frontispício que está lá. O meu arquiteto na época disse, mas olha, aqui tem uma casa que a altura da casa está marcada lá em cima do prédio, tem a queda, a cumeira da casa que está marcada no prédio vizinho que é nosso e está mostrando a altura. Não, mas só pode fazer da altura do frontispício. Bom, eu não podia subir, eu não fiz. Está lá o terreno desocupado até hoje e abandonado praticamente.
1: Esse processo todo vai haver o diálogo institucional com o IFAM.
0: Tem que envolver todo mundo, né?
1: O IFAM está no processo de regulamentação da portaria que tombou toda aquela área do sítio histórico. A Prefeitura Natal está preparando a regulamentação da área especial de preservação cultural, que compreende também essa área que está previsto um plano diretor. Ou seja, serão produzidas legislações novas para o uso e ocupação dessas áreas tombadas, que vão ter que levar em consideração esse momento da cidade de reocupação da ribeira. E criar condições para que efetivamente os proprietários, e com a ajuda, o incentivo, né, da prefeitura, do governo, possam fazê-lo, para que esses bens sejam efetivamente utilizados. Para mim, o melhor caso de ocupação efetiva, eficaz e proveitosa de um centro histórico é o Recife Antigo. Que hoje você tem o Porto Digital, que começou
0: zero, ali,
1: com uma governança muito bem estruturada, com um misto de público e privado, para poder você captar recursos.
0: Eu participei do início disso.
1: Nas contratações.
0: No início, lá viu, Arthur. Eu participei, eu era sócio de uma agência lá em Recife.
1: Mapearam uma vocação possível para a área, que era um polo de inovação e tecnologia com a Universidade Federal de Pernambuco, colocaram lá incentivos para desenvolvimento.
0: Muito bem, muito legal.
1: Funcionou perfeitamente. Hoje, o que é produzido no Porto Digital é exportado para montadoras, para big techs, é um polo de economia consolidado. E agora, eles estão lá incrementando a parte de moradia, fazendo retrofits maravilhosos lá.
0: Aliás, os prédios mais bonitos, né?
1: E além de ser uma área turística. Porque a nossa ribeira também tem condição de ser.
2: Tem. Eu também acho. Eu acho que é um avanço isso aí. Arthur, eu já vejo isso com bons olhos. Bons olhos e assim, uma boa, ótima vontade de fazer, de reestruturar. Porque assim, quando você reestrutura uma área daquela, você passa a ter novos olhares do empreendedor, do investidor, do empreendimento imobiliário que quer para aquela região, porque ali nós temos uma visão maravilhosa de prédios mais altos ali, que é uma coisa linda. Né? Uma exploração
0: do Pôr do Sol,
2: é mais linda ali, uma região bonita. Mas ficou abandonado, então quando fica abandonado, fica feio. Ninguém quer ir lá mais, né?
0: Tá faltando banho de loja, né?
2: Tá passando, faltando banho de loja. E eu acho que é um desafio grande aí para vocês.
0: Esse trabalho da prefeitura é muito legal. E essa ideia de você fazer um projeto integrado. Você estava falando aí, Arthur, eu anotei aqui. O centro administrativo, o corredor cultural, o centro de inovação e tecnologia com foco em economia criativa, que é uma coisa que é... Quando houve, na campanha de prefeito passada, nós entrevistamos aqui os candidatos a prefeito. Todos eles. E nós falamos sobre um modelo do LX Factor, né, em Lisboa. Nenhum deles conhecia. Nem Paulinho conhecia, nem Natália conhecia, nem Carlos Eduardo. Ninguém conhecia o LX Factor. E eu disse, rapaz, pegue um avião e vamos lá. É uma área

0: dentro de Lisboa, que era uma área industrial, onde tinha várias indústrias, e que ele transformaram num polo de economia criativa, que os visitantes de Lisboa, todos os turistas vão para lá. É uma babel. Você está lá e aí tem grupos de japoneses, de americanos, de brasileiros, não sei o que. Os grupos que vão para a Europa, os grupos turísticos, todos vão para lá. E lá tem café, restaurantes, biblioteca, doceria, ateliê de arte, ateliê de design, ateliê de joias, e por aí vai. E você tem dois prédios, aí, os prédios lá é um negócio espetacular.
1: Qual o nome, gente?
0: Né? É LX Factory. LX é uma abreviatura, é uma sigla que os lisboetas mais novos eles chamam Lisboa. Eles usam LX.
2: Sim,
0: LX para eles é Lisboa, é uma abreviatura. Sim. Que eles usam como uma gíria, né?
2: Uhum.
0: Que eles usam lá. Então, LX é, a rigor seria dialeto, Lisboa Factory, né? Factory de fábrica, né? Vale muito a pena conhecer, porque a gente tem esse espaço na Ribeira que pode ter um trabalho diferenciado. Uma coisa, Arthur, que a gente falou aqui, nós entrevistamos ontem Arimazinho, Arimar França Filho, que é da Prodomar, que é uma empresa que está instalada ali na Tavares de Lira.
3: Isso.
0: Com a Rua Chile, ali na frente pro Rio. Faz um trabalho muito bacana. E ele é o presidente do Sindicato da Pesca. E quando nós entrevistamos aqui há um mês ou dois o secretário Wagner Araújo, a gente começou a falar, nós temos um trabalho bacana do pessoal da pesca, mas nós não temos industrialização.
3: Isso.
0: Os peixes, eles são vendidos in natura praticamente. Embora seja uma produção boa, o ideal era que conseguisse transformar, alguém fazer,
2: processar
0: lá. Porque já tem ali tem a Norte Pesca, ali tem a indústria de Alceu, esqueci o nome agora, aí tem a dele, e tem
3: Pois é, eu considero, viu, Gênio, o principal ativo, assim, natural, mas também econômico, não só a Ribeira, mas da cidade, o Rio Potengi. Toda atividade econômica se associa a ele. Dentre elas, a pesca. A gente tem lá dois grandes equipamentos que foram agora concedidos para a iniciativa privada também, que é o terminal pesqueiro e o porto, um pedaço do porto de Natal.
0: Sim.
3: E fora toda a atividade turística que se pode desenvolver ali no estuário do Rio Potengi. Então, isso é uma coisa que também vai ser avaliado como essa atividade econômica âncora que precisa ser estimulada ali e com a sinergia com esses outros personagens que estão lá hoje chegando, né, para investir. Uhum. Porque o que a gente sabe é que o grupo que arrematou a concessão do Porto, o Grupo Fomento, que explora mineração aqui, tem interesse em fazer um grande investimento.
0: Então, é um grupo indiano, está com um volume de recursos grande,
3: que está explorando minério aqui no Rio Grande do Norte e que vai ter no Porto sua porta de saída desse minério. Então ele vai fazer um grande investimento de estruturação.
0: Vou exportar ferro a partir do ano que vem, né?
3: Então a gente tem um momento muito promissor na Ribeira que a gente não pode desperdiçar essa oportunidade. Então, a gente vai fazer com muito cuidado. Hoje na CEMUB, a CEMUB já vem há muitos anos, gente, estudando sobre Ribeira.
0: Sim.
3: Então já tem muita coisa. A gente não vai inventar a roda, vai tentar encaixar tudo o que já pensado para
2: tratar os dados que já tem, né?
3: Pois não é de inventar a coisa. Porque existe uma distância entre o que a gente quer que tenha e o que é viável.
0: E a gente tem que fazer o viável.
3: E a gente tem que ficar muito em cima disso. Eu gostaria que a Ribeira fosse assim, então ok, é muito bonito o sonho, o desejo.
0: Mas não dá, né?
3: Mas tem que ver como é que fecha a conta.
2: Que temos hoje é isso.
3: O que é que dá para fazer? Onde é que a gente vai conseguir captar investimento? O que é que o município vai poder pagar?
2: Tem que ser realista.
3: Então a gente está muito pé no chão, claro, a gente está animado, otimista, mas também com muita responsabilidade de não criar falsas expectativas sobre esse projeto, porque a Ribeira já está cansada, a cidade, de promessa, né? Você que é um batalhador, que levanta a bandeira da Ribeira há muitos anos, já viu entrar sair governo com ideias mirabolantes que não saem do papel. Então a gente está com o pé no chão para tentar construir o melhor modelo viável para que a Ribeira.
0: Nós vamos fazer um breve intervalo e voltamos já conversando aqui com o secretário Arthur Dutra, que é o secretário de parcerias, concessões, etc, etc, etc, da Prefeitura do Natal.
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0: 13h40, voltamos com o meio-dia na Mix, hoje conversando com o secretário Arthur Dutra. Arthur, fizemos uma longa conversa aqui sobre a Ribeira. Vamos falar um pouquinho, queria falar um pouquinho sobre Ponta Negra. Em que pé está aquela ideia do concurso de requalificação, para requalificação de Ponta Negra?
1: Isso, Ponta Negra, a gente concluiu toda a fase de escutas populares, consultas, audiências públicas, oficinas com os grupos lá de Ponta Negra e estamos preparando o edital do concurso, junto com o Instituto dos Arquitetos do Brasil, que foi contratado pela Prefeitura para conduzir esse processo do concurso, que é a instituição que faz isso no Brasil inteiro. Então, a gente está nos detalhes finais aí do edital para tramitar ele, visando a
0: publicação. Dizer, deve ser lançado esse edital quando?
1: Imagina, dois meses, três meses? Trabalhar, não, esse mês ainda, no máximo começo de julho. Já está no final mesmo, finalmente, os detalhes finais
0: então,
1: só ali.
0: Então, notícia boa essa.
1: Quer dizer,
0: publicação do edital para requalificação de Ponta Negra.
1: Isso,
0: Até o mês que vem.
1: Até o mês que vem. Da orla, né, a orla de Ponta Negra, né, até o início ali da Via Costeira.
0: Sim.
1: Então, a gente está terminando aí, vai ser um concurso nacional.
0: Certo.
1: A expectativa é de atrair arquitetos, urbanistas.
0: E isso é um concurso para apresentação do projeto. E aí isso deve ser até quando? Isso deve ser uma coisa.
1: O prazo do concurso completo, né, da publicação edital até o resultado final é 90 dias.
0: Então, certo.
1: 90 dias a gente tem o projeto.
0: Quer dizer que esse ano a gente sabe, então.
1: Sabe,
0: quem for o projeto vencedor.
1: Esse ano sabe, a gente sabe. E aí vai ser só o trabalho de detalhar o projeto para poder ser licitado.
0: Para listar a obra.
1: Contratado a obra, etc. Tal.
2: Pô, é bacana. Reurbanização, na verdade. Foi toda reurbanização.
1: Do calçadão.
0: Como é que vocês chamam isso, esse projeto?
1: A gente chama de urbanização e paisagismo.
0: Né, da Ponta Negra,
1: de urbanização e paisagismo de Ponta Negra, que vem né, assim, com uma sequência lógica de todas as intervenções que foram feitas em Ponta Negra ao longo da história. Né?
3: Inclusive já engorda, né?
1: Pois é, assim, a engorda é uma das intervenções dentro da linha da gravíssima erosão costeira que Ponta Negra tinha. Eu acho incrível, assim, as pessoas ainda, claro, tem elemento político nessa história toda, mas há pessoas de boa fé que terminam caindo nessa narrativa. Só mostrar como era Ponta Negra antes da engorda.
0: Não é só questão política, não. É a ignorância pessoal. As pessoas não têm conhecimento, nem querem adquirir conhecimento e ficam contra. É inacreditável isso. É todo mundo não, né?
1: Pois é, e assim,
0: aliás,
1: mas assim, a gente vê que tem sido feito um grande investimento público em Ponta Negra para deixar ela em condições de ser utilizada na sua plenitude e proteger o patrimônio natural que está ali como o Morro do Careca. Eu acho incrível
0: quando
1: as pessoas falam mal da engorda e esquecem que a água estava batendo no pé do Morro do Careca em condições que já havia de derrubar, mutilar o nosso principal. Agora você imagine o prejuízo para Natal, incalculável de todos os aspectos, de você ter mutilado um pedaço do Morro do Careca.
0: É
1: você tirar um pedaço da alma da cidade. Então a engorda resolveu esse problema. Tem ajuste? Tem. E vai ter que ser feito sempre.
0: A vida toda, né? Mas já tinha antes.
1: Mas já tinha,
0: porque a água batia no calçadão, de vez em quando derrubava o calçadão.
1: Pois
0: eu estou sempre lá, eu sei.
1: Então,
0: quando a maré estava cheia, você não tinha praia. Porque não tinha faixa de areia, que você pudesse descer, não tinha.
2: E sempre com obras paliativas, né? Bota pedra.
0: Botava. Exatamente. Fazia um enrocamento provisório e tal.
1: O enrocamento foi a primeira, né? Das ações ali daquele momento de contenção da erosão costeira. Depois veio a engorda, mais estruturante.
0: Ficou bacana.
1: A drenagem, que como solução de engenharia, foi a que foi consenso entre todos que discutiram Ponta Negra. Agora a Senfra anunciou mais um pacote de intervenções para você captar água mais em cima dos postos, infiltração para reduzir a descida d'água para baixo, e agora o projeto de urbanização por concurso para que escolha um projeto que seja adequado para Ponta Negra. Ouvimos muito a sociedade, ouvimos as comunidades de Ponta Negra para entender qual é o projeto melhor, para que os arquitetos possam desenvolver e aí a inovação.
0: É um concurso nacional, né?
1: É um concurso nacional. Então, você vê quando você pega assim, essa sequência de intervenções públicas em Ponta Negra, são na linha de preservar e potencializar Ponta Negra para a finalidade turística, que gera renda, gera desenvolvimento, enfim, mas também prestigiando as peculiaridades culturais, sociais que Ponta Negra tem, e ambientais.
2: Eu faço questão de passar, às vezes, eu não frequento muito, mas eu sempre que vou por ali, eu passo de carro por baixo no calçadão, eu desço, passo por ali, e me surpreende mesmo a quantidade de pessoas usufruindo da engorda, ali passeando, caminhando, porque antes não tinha. As pessoas não desciam, o calçado era lotado, muita gente vendendo de tudo, né? Muito ambulante ali e tal, mas as pessoas não ficavam na areia até tal hora. Então eu vi uma grande população, uma grande quantidade de pessoas que eu vejo sempre, usufruindo mesmo do espaço, que antes não era possível. Né? Então você traz o quê? Pessoas ficam mais tempo lá, vão consumir, das pessoas que estão vendendo lá produtos, né? usufruindo da natureza lá do que é de graça para todo mundo.
1: E agora, viu, Péricles, a prefeitura iniciou cerca de um mês uma ação integrada de várias secretarias de zeladoria lá em Ponta Negra. De organização, aquela coisa do básico, né? De você organizar a calçada, consertar o que está quebrado. A Censur vem preparando aí, o secretário Felipe pode falar melhor. A
2: questão dos banheiros.
1: A parte de iluminação, dos banheiros também.
0: Tem algum telefone para as pessoas pedirem para consertar ou para orientar, fazer algum comentário?
1: Não, tem os canais oficiais da prefeitura, a Estela, né? Que é o assistente virtual do município, que está funcionando já pelo WhatsApp.
0: Não fui apresentada a Estela.
1: É, mas está funcionando já lá. Ou seja, você vê uma série de iniciativas em Ponta Negra, em vários níveis, tanto em coisas estruturantes como a engorda, como a zeladoria, que é uma providência do dia. É, e um projeto de futuro, né, que é o concurso para de projeto de urbanização, que vem sendo tocado. Então, preciso reconhecer que há um esforço para preservar e potencializar a Ponta Negra. Claro que sempre haverá discussão. Rapidinho, eu me lembro que eu estou coordenando esse processo do concurso em Ponta Negra, né, lá pela SEPAI, e eu comecei a estudar muito sobre a história dos projetos de urbanização de Ponta Negra ao longo do tempo. Né? O primeiro foi aquele lá no governo Garibaldi, nos anos 80, no final dos anos 80, que foi construída a Erivan França, pavimentada a Erivan França, construído o calçadão e a iluminação, né? E as notícias dos jornais da época era que os barraqueiros da época reclamando depois da obra que caiu o movimento, reclamando do projeto. Sempre haverá quem.
2: Sempre, né? Sempre vai ter.
0: A turma do contra. A turma do contra que não quer ver a evolução da cidade está sempre atuando, né? A pessoa ser contra a engorda de Ponta Negra por questão ideológica, pelo amor de Deus. Eu não gosto de discutir esse tipo de coisa, não, mas vamos lá.
3: Secretário,
0: peraí, Franca.
3: Tu tem aí?
0: Não, é porque eu tenho que.
3: Ah, tem os aniversariantes.
0: Tem os aniversariantes que já passou aqui do momento e temos que dar um recadinho aqui.
3: Vamos embora.
0: A gente volta já, tá? Bom, hoje é dia de mandar os parabéns para Zenóbio Alves. Bio, grande Bio, um abração para você. Parabéns para o vereador Tércio Tinoco. Parabéns para Ana Paula Oliveira, para o advogado Ives Giorgio, para Norma Rocha, para Augusto Benfica, para Marcos Oliveira, Marcão, para Valéria Vasconcelos e para Marlene Silveira. Entre as expressões nacionais, aniversariam hoje a atriz Arlete Salles, o ex-jogador Arlete Salles, 88 anos, na atividade ainda.
3: Ainda.
0: É, o ex-jogador de futebol Diogo Souza, 41 anos, o ex-jogador Rafael Sobes, 41 anos, o compositor João Marcelo Boscoli, 56 anos, filho de quem, Frank? Filho de quem? João Marcelo Boscoli? E Elis Regina. Ronaldo Boscoli.
3: Como é o nome do pai dele?
0: Ronaldo Boscoli.
3: João.
0: E o aniversário também, aniversaria hoje, o ex-jogador de futebol Zinho, 59 anos. E o apresentador de televisão Siqueira Júnior, 60 anos. Candidato a deputado em São Paulo, é isso? Você falou?
3: Não, ria
0: que é,
3: não.
0: Que é aquele que diz, você não ria. Não ria. É um Entre as figuras internacionais, aniversariam hoje o cantor Barry Manilow, 83 anos, e a tenista, ex-tenista Venus Williams, 46 anos. Ela foi primeiro número um do mundo durante uma boa época. Ela ganhou o Wimbledon várias vezes, ela ganhou o Australia Open, Roland Garros e o US Open. Ela ganhou a medalha de ouro duas ou três vezes em Olimpíadas, ganhou a medalha de prata, top. Ela é a irmã, né?
3: A irmã está voltando agora, né?
0: É, ela está fazendo 46 anos hoje. Não vai mais voltar, eu suponho, né? Porque com 46 não dá, né? Efemérides. Hoje é o dia da cerveja de raiz.
3: Olha aí.
0: Hoje é o dia do mascote, é o dia do karatê. Um abraço aqui para quem pratica karatê. Eu me lembro sempre de Alves, que foi a principal academia de karatê aqui, lá na cidade. Principal karateca daqui. Alves tinha uma legião de amigos. Um abraço para ele e para a família. Hoje é dia do gestor ambiental, hoje é dia do funcionário público aposentado e é o dia de combate à seca e à desertificação. 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Agora sim, Frank, com a palavra.
3: Secretário, o mercado da Rede está, mas não está.
1: Está funcionando, está aberto.
3: Não, está funcionando.
1: Funcionando.
3: Tá. Quer saber do ponto de vista da,
1: da concessão.
3: Da exploração.
1: Ele hoje está funcionando com a gestão da Censul, o setor de mercado da Censul, que é quem tem a competência do município para administrar os mercados, né, públicos da
3: tem
1: cidade,
3: um
1: como da Redinha.
3: Fé Comércio, não?
1: Foi feita uma parceria com a Fé Comércio para o final de estação e funcionou muito bem, mas era temporário, né? Foi muito bom. O SESC fez lá ativações na área de cultura, com shows, com serviço de saúde e educação, com o oceanário, com cinema, para induzir fluxo ali para o mercado, e foi um sucesso, né?
3: Mas o que é que está emperrando?
1: Bom, a concessão a gente fez também, como está fazendo agora com a Ribeiro, um chamamento para que grupos interessados apresentassem os estudos, e efetivamente foi feito esse estudo, né? Foi submetido à procuradoria, foi, né, todo, né, adequado. A gente teve agora mostrando em dados a viabilidade da concessão do mercado. A gente não tem nenhuma dúvida disso, na hora que a gente lançar o edital, haverá disputa, haverá licitação, a gente ajustou a modelagem, né? Mas o que aconteceu, Franklin, que o Ministério Público Federal ajuizou uma ação civil pública contra a Prefeitura, entendendo que qualquer modificação, até assim, houve um descompasso aí entre os fatos e movimentos, né, que a própria reforma do mercado, né, que foi feita pela Prefeitura, teria que ser precedida por uma consulta livre, prévia e informada, que é um instrumento previsto na Convenção Internacional de Comunidades Tradicionais da Redinha. Só que o mercado já estava pronto, já estava até funcionando. E a concessão também, né? Então, na primeira instância, essa ação ela não foi acolhida, mas foi deferido um liminar na segunda instância, determinando que o município paralisasse a concessão.
0: O Brasil é um país de merda mesmo, né? Com licença da expressão, eu sou um cara, eu modesto, vou dizer uma coisa pra vocês, eu sou um cara contido.
3: Você sempre é comedido.
0: Eu sou contido, mas o Brasil sempre decepciona a gente. E é em todas as áreas, é impressionante como a mediocridade dominou o Brasil de ponta a ponta. Rapaz, o comentário de Gutenberg Tinoco aqui hoje é exatamente nessa linha. Ou seja, o essencial se deixa de lado. Quer dizer, você está sempre olhando sobre a ótica da proibição, do não, do não é possível. Caetano Veloso cantou isso no final dos anos 60. É proibido proibir. Tirem essa proibição da cabeça. A gente tem que evoluir, fazer a cidade se mexer, se desenvolver, voltar a cidade a ser ativa. Essa babaquice de ficar o tempo inteiro não a isso, não aquilo, é típica da mediocridade dominante. A gente tem que dar uma virada nisso aí. Não é possível que a gente seja refém do não, da turma do contra. É inacreditável isso. Desculpa o desabafo a vocês, mas é porque é preciso, rapaz.
2: É preciso. Infelizmente é preciso.
1: Enfim, então a gente está com essa situação, né? O TRF da Quinta Região deu essa decisão, a Procuradoria entrou com recurso para reverter, mas enquanto não reverter, a gente entrou em diálogos lá com as comunidades que foram classificadas como tradicionais para essa finalidade, para entender, para construir esse protocolo de escuta. Eu pessoalmente fui lá, conversei com eles, e eles apresentaram uma proposta no processo que a gente considera que não é adequada. Então está sendo discutido isso, né? A Procuradoria está defendendo muita competência e zelo o município nessa demanda. Então, enquanto a gente não tiver essa definição do protocolo, ou se vai ser necessário fazer isso, a concessão fica sobrestada, que é uma pena, porque a gente tem números já que mostram que o mercado na Redinha é um equipamento belíssimo, de um grande potencial turístico, mas é caro de se manter. E o município, infelizmente, tem grandes limitações financeiras. A Censur tem feito todo o esforço, o secretário Felipe Alves.
0: Ficou muito bacana,
1: e a equipe dele tem feito um esforço muito grande e tem conseguido manter o mercado funcionando, né, atendendo o turista, o cidadão, os permissionários lá. Mas a gente tem limitações. É o que eu sempre digo, o mercado da Redinha, ele é diferente dos outros mercados públicos da cidade. Os mercados públicos, eles têm lá uma abrangência mais comunitária ali, né? Aquele pequeno comerciante de varejo, de gastronomia, alguma atividade cultural, incipiente, ele mais restrito àquele ambiente ali comunitário, né? E funciona muito bem, porque a proposta deles é essa. Mas o mercado da Redinha, além de ser um mercado público, ele é um ponto turístico. Até pela arquitetura dele, que é uma coisa belíssima, mas pelo local onde ele está, ali, né? No
0: encontro do Rio com
1: o
0: Mar.
1: Entre o Rio com o Mar, na Ridinha, Ponto Nilton Naval, Forte do Reis Mago, Pôr do Sol do Potengi, ou seja, ele tem que ser gerido por alguém que dê a ele todo o potencial turístico e de desenvolvimento econômico que ele tem o potencial para ter. E o município, infelizmente, não é gestor, né, eficiente de equipamento com essas características. Né?
3: Ele provocou até banho de mar noturno,
1: pois
3: lá,
1: é,
3: que
1: não
3: existia, né?
0: Que proibiram. Que proibiram. Nessa linha do não aí, proibiram.
1: Não foi proibido, não. Foi não? Não foi recomendado à noite, porque essa é uma regra que a gente descobriu nesse momento que deu aquele movimento, que não recomendavam em canto nenhum banho à noite, porque sim, o salvamento é difícil. O próprio bombeiro, ele não faz salvamentos à noite, porque quem for salvado não pode
0: ser salvo também.
1: Então, assim, não é que foi proibido. Sim. Ele não é recomendado, não é só lá em todo canto. Lá tem outras questões, que tem um enrocamento, que é perigoso ali, algum tipo de pessoal mais afoito, né? Principalmente para o turista, né? Essas recomendações, né, são mais para o turista. Aquele menino da Redinha conhece aquelas pedras pelo nome, não tem corpo nenhum ali. Mas o turista, ele precisa ser alertado, né, do risco que ele corre ao entrar.
0: Arthur, assim, né? Tem uma PPP na área da educação para a gente finalizar. Em que pé está? Qual é essa PPP? O que é isso aí?
1: Estamos trabalhando nela também. Foi iniciada essa estruturação em novembro do ano passado, também dentro desse contexto de estruturação do município para tocar esses projetos. A gente fez um contrato com o BNDES, né, apoiado pelo PPI do governo federal, que vem investindo e apoiando os municípios e estados em projetos de PPPs, né? Mostrando, portanto, que as PPPs são a agenda de gestão, não é mais uma coisa restrita a governo de direita ou centro, né? Todo mundo está se organizando para fazer.
2: Não é político, né?
1: Não é, mas deixou de ser uma questão política, né? Não se faz mais, está privatizando. Não, não é isso. É gestão, é eficiência na entrega e no patrimônio. Então a gente começou esses estudos, também ontem foi concluída uma missão de técnicos do BNDES, de consultorias contratadas, técnicos da prefeitura e do Conselho Gestor de PPPs, que a gente avançou nessa estruturação. Esse projeto consiste na construção e manutenção de 25 novas unidades de tempo integral na educação infantil e natal, sendo 11 de creche CMEs e 12 de escolas, né, de ensino fundamental, né? É um modelo que vem sendo aplicado no Brasil inteiro com muito sucesso. Belo Horizonte já tem esse modelo há mais de 15 anos, já ampliaram até. São Paulo licitou agora também a construção de 31 unidades de educação estadual também nesse modelo de PPPs, em que você licita um blocão de construção de unidades. Aqui em Natal são 25. E o mesmo que vai construir vai fazer a manutenção da parte toda a parte de infraestrutura. A parte pedagógica continua com o município. Então, o diretor de escola, o professor só vai se preocupar.
0: A ideia é onde?
1: Aula.
0: Esse aí vai ser aonde?
1: Então, já estão mapeados, através de um estudo de demanda feito pelo BNDES com a Secretaria de Educação, quais as áreas de Natal onde tem demanda para isso. Não vai ser em qualquer lugar. Isso foi mapeado os bairros, né, na Zona Norte, principalmente Zona Oeste, onde tem mais demanda por esse tipo de serviço educacional, de equipamento. Também levamos o projeto para apresentar para o controle externo do Tribunal de Contas do Estado, que ele faz o controle desses projetos. A gente já levou lá para o tribunal, apresentamos o projeto, para ter o engajamento deles e a colaboração na estruturação, porque esse é um projeto de uma grande complexidade, um contrato aí de concessão administrativa de 25, 30 anos, que vai deixar um legado muito grande para a cidade. Tem um custo também, então a gente está fazendo isso da maneira mais colaborativa com os órgãos de controle, com os técnicos, com as consultorias.
2: Investimento direto do BNDES.
1: Privado, investimento privado de quem ganhar a concessão.
2: Isso,
1: ao final, isso vai ser colocado em consulta pública, teremos audiências públicas, a fiscalização do controle externo do Tribunal de Contas e leiloado na B3 de São Paulo, que é o momento final do leilão. A gente acompanha alguns leilões desse projeto no Brasil e há grupos fortíssimos interessados nesse projeto.
0: Arthur,
1: a gente
0: está
1: bem animado.
0: Tem burocracia na área pública?
2: Quase nada.
1: Depois você pergunta ao nosso prefeito.
3: Esse
1: Paulo
3: é um
1: Freire,
3: monstro.
0: Inacreditável. O programa Meio Dia na Mix fica por aqui. Nós voltaremos amanhã ao meio-dia. Muito grato a Arthur Dutra por sua participação aqui no nosso programa.
1: Obrigado, Jenner, Pericles, Franklin. Obrigado ao ouvinte aqui da Mix. Sempre que convidado, estarei aqui com vocês.
0: Obrigado a Pericles Medeiros também por sua participação aqui. E a Franklin Machado. E até amanhã.
3: Tchau, Franca. Até amanhã, né?
0: Até amanhã.
2: Tchau, tchau.
0: Tchau.
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0: Mix, esse é o som do Lenny Kravitz aqui na Mix com Stillness of Heart. Já já, depois do intervalo, tá chegando aqui o Super Mix. Aí você já sabe, 40 minutos só de música pra você.
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0: 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Começando aqui, ó, mais uma edição do Super Mix.
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1: Mix agora 3:38, Blink 182, All the Small Things, encerrando aqui 40 minutos de música sem nenhum intervalo dentro do Super Mix.
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0: Essas foram três das mais pedidas por você no ano 2000. 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
1: Salve, salve, galera. Eu sou o Bruno Cantarelli falando diretamente aqui de Manhattan, Nova York. A Copa 2026 da FIFA é na Mix e com a cobertura do Charla Podcast. Uma manhã que mostra que a Copa, sim, tem favoritos. As finalistas da última edição, Argentina e França, conseguiram grandes vitórias. A Argentina 3-0 contra a Argélia e a França com o primeiro tempo mais difícil, mas conseguiu um 3-1 contra a forte equipe de Senegal, campeã da Copa Africana de Nações. E mais, Messi já igualou os números dos maiores artilheiros da história da Copa do Mundo e provavelmente vai ultrapassá-los, né? E do outro lado temos Kylian Mbappé. Esse, na minha visão, é ainda mais surpreendente. Mbappé é bem mais jovem que Messi. Messi já está com 38 anos e o francês teria pelo menos mais duas Copas do Mundo pela frente para se tornar o maior artilheiro da história de todas as Copas do Mundo. Além dos dois, ontem Erling Haaland estreando numa Copa do Mundo, centroavante da seleção da Noruega, foi muito bem, fez os dois primeiros gols dele numa edição de Mundial e mostra que a Noruega também chega para ir longe na competição. Hoje toda a expectativa é direcionada a Cristiano Ronaldo, o mais velho de todos eles. Será que o Cristiano pode ter uma boa performance nessa edição da Copa do Mundo? A qualquer momento eu volto aqui na programação da Rádio Mix. Copa do Mundo 2026 é na Mix, o melhor mix do Brasil.
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0: Mix 2 para as 5 agora e o Capital Inicial à sua maneira.
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0: Mix agora 7:03, está no ar. Mais uma edição aqui dos Top Mix e as mais pedidas de hoje. Se prepara para curtir as melhores músicas, as mais legais durante toda essa quarta-feira. Quarta posição de hoje, chegando com ela, Taylor Swift com Fade of Ophelia.
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1: Mix agora 110. Vamos lá voltar ao ano de 1998. Essa faz tempo, hein? Kiss com We Are One.
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1: Mix agora 5h20, música número 1 dentro do Top Mix de hoje com Bruno Mars, Adios Mind. Segunda posição foi com a Isa, Caos e Sal.
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1: Tem novidade de cinema, a Netflix divulgou o primeiro trailer do filme A Última Casa. Um longa de suspense que será estrelado pelo ator brasileiro Wagner Moura, pela atriz americana Greta Lee. A trama do filme acompanha uma família que misteriosamente fica presa dentro de casa e, sem conseguir fugir dali, eles precisam lidar com uma ameaça ainda desconhecida. O trailer de A Última Casa mostra a angústia dos personagens por não conseguirem sair da casa enquanto os dias ali vão passando, né? O filme A Última Casa chega à Netflix no dia 7 de agosto. Para assistir ao trailer, que tá bem legal, então cola por lá, radiomixfm.com.br, para curtir Wagner Moura em mais uma superprodução, A Última Casa.
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11: Olha, se o Brasil vai chegar lá, eu acho que não. Se vai jogar bem na sexta-feira, também não sei. Pra mim, o dono da bola da Copa 2026 tem um nome, o Raiz vai falar junto comigo. Vozinha!
13: Já tô seguindo o cara.
11: Mano, 12 milhões de seguidores?
13: Então, ontem, quando eu estava seguindo o Vozinha, porque eu fui lá, cara, ele foi um herói, ele tem uma história de vida, de lutador. E aí ele tava com 7 milhões e 100 mil seguidores ontem. Hoje, ele já está com mais de 12 milhões e 300 mil seguidores.
11: E você ainda gritando, vai Brasil, nada, vai Vozinha. Ó, pra quem não tá entendendo nada, porque assim, cara, a Copa é um acontecimento, é unânime, o mundo acompanha, mas sempre tem um perdido aqui, outro ali que tá trabalhando, às vezes não perdeu, não pôde, né, assistir os jogos, enfim, não tá sabendo. Vozinha é o goleiro, atenção, de Cabo Verde. Então, o que que rolou? Na segunda-feira aconteceu o surpreendente jogo que foi 0-0 entre Espanha e Cabo Verde.
13: Uma das favoritas a levar a taça esse ano.
11: Pois é, mas vamos assim, lá. Vou te falar, o que a Alemanha fez com o Curaçao, não foi? De 7-1, humilhando, passando o bastão do Brasil pra Curaçao, ele fez no gol, ele fez 7 defesas, Raiz.
13: Incrível.
11: Ele impediu da Espanha atropelar o time dele, Cabo Verde, como um gato! Ele
13: pegava
11: tudo,
13: um gato,
11: cara.
13: É
11: 40
13: isso.
11: Anos que ele tem, Raiz. E a galera, às vezes, com 20 reclamando de dor na lombar.
13: E aí, ó, posso te falar? Ele tá sem clube, tá?
11: Como é que... Pera,
13: ele
11: não, pera.
13: Tá sem clube. Ele está sem clube
11: o
13: pra
11: Vozinha
13: jogar.
11: Gente, Ancelotti! Alguém me passa o telefone do Ancelotti. Porque o Alisson também saiu na hora errada. Olha eu aqui, comentarista de futebol, né? Como se eu entendesse tudo.
13: Seria incrível você comentar assim, o jogo também. Oh, vamos falar com a galera do Charla Podcast?
11: Ô, Charla Podcast, vai virando a bola pra direita, pra esquerda, não sei o que lá. Você viu que o Neymar... Gente, ó, é tanto assunto aqui que a gente vai chegar já no tema. Mas vocês viram? O Neymar fez o primeiro treino com a seleção.
13: É, entrou em campo pela segunda vez.
11: Será que ele
13: brincou
11: vai se inspirar
13: com a bola
11: no Vozinha?
13: Ali, aquela coisa... Oi, Bola, apareci aqui, tudo bem com você?
11: Oi,
13: e você
11: Bola.
13: Comigo, Bola, tudo bem?
11: É.
13: Aí ele foi fazer ali um reconhecimento no gramado, aquela coisa toda, blá, blá, blá. Vamos ver se o se o Brasil passar pra segunda fase, talvez ele entre em campo. Ó,
11: gente,
13: esperamos que
11: assim,
13: antes, né?
11: Essa
13: esperamos.
11: É a Copa das Copas. Sabe por que é a Copa das Copas? Cristiano Ronaldo, última Copa dele. Neymar, última Copa dele.
13: Provavelmente o Messi.
11: Messi ontem brilhou, gente. Três gols. O cara brilhou, mas ninguém superou ainda o Vozinha. E por conta do Vozinha, esse goleiro que como um gato fez história pra Cabo Verde, a gente fez um tema em homenagem ao Vozinha e à nossa história. Onde a tua vontade, aquela força de vontade te levou? Porque o Vozinha fez história, deu o nome em 2026. Ele não precisa nem da taça, tá?
13: Exatamente. E olha, quem sabe ele pode até concorrer ao melhor jogador da Copa. Ou
11: Cê
13: então
11: tá
13: o melhor goleiro.
11: Exato.
13: Sensacional. Cara, foram 7 defesas contra a Espanha.
11: Cara, é muita coisa pra
13: contar. Homem-Aranha do gol.
11: Muita coisa acontecendo na Copa, muitas coisas emocionantes. Vozinha aí, hoje, com mais de 12 milhões de seguidores já, justo, fez o nome dele na Copa. Agora, Cabo Verde, mano, o Cabo Verde, ele poderia agora enfrentar a Alemanha, perder de 7-1, que o Vozinha deu o nome dele.
13: Mas
11: tá,
13: eu acho que ele vai fazer bonito se fosse contra a Alemanha.
11: Alemanha.
13: Vamos torcer também.
11: Ah, vamos falar com o time da Alemanha? Ô, Alemanha, agora é só 7-1, então, né? Vocês decidiram que é 7-1. Daqui a pouquinho vai mudar de nome, vai chamar a seleção do 7-1, né? Em cima de todo mundo. Mas duvido vocês meterem 7 gols no Vozinha.
13: Exatamente.
11: É pra rezar e pegar o Vozinho.
13: Bora.
11: É, rapaz. Mas onde a força te levou, a sua vontade, a força de vontade, vamos trazer pra nossa vida, pro nosso cotidiano, porque muitas vezes, a gente tava até conversando aqui, pro mundo, uma conquista nossa, não é nada. Mas pra gente, é uma honra, sabe?
13: Nossa.
11: A gente sendo exaltado, não é?
13: E
11: não?
13: Muda a vida da gente, então.
11: Muda.
13: Onde essa vontade já te levou? Pode ser no seu trabalho, um sonho que você realizou e que você, ou que você tá buscando realizar e está quase lá. Que sonho é esse? A sua vontade? Bom, é você por você, né?
11: Exato.
13: A gente precisa ser assim. É algo que era uma vontade, Giza, mas você viu que não era como imaginava. Vamos lá, você chegou, você fez a sua vontade, você conseguiu realizar aquele sonho teu, o pessoal, mas não era tudo aquilo. A vida continuou, você partiu pra outra? E conta pra gente também, tem histórias, você já chegou lá. Então a gente quer saber
11: Se
13: essa vontade já te fez chegar lá. Você chegou lá, e aí? Tá
11: conta
13: legal?
11: Conta mais. É, queremos histórias. No arroba Mix Tudo na Mix, no meu também. Manda aí no giza.on, que queremos muito áudio. Só que tem um negócio, galera. A gente também tá no YouTube. Se você sempre me ouve, mas não me conhece, vem me ver. Eu sou a Giza.
13: Linda.
11: E eu tô aqui no youtube.com.
13: Fotografa bem.
11: Arroba Mix Tudo na Mix. Se você não conhece o Roberto Reich, presta atenção.
13: Quatro
11: cara tá
13: olhos.
11: Aqui. Venham ver ele, gente. youtube.com/mixtudonamix. Qual que é a diferença, gente, da live pros áudios que a gente pede aqui, né? No arroba mixtudonamix. Na live rola resenha. Coisas que a gente não fala aqui no ar, a gente consegue falar na live diretamente com vocês. Então, tudo que vocês estão mandando, a gente tá aqui, ó, com o olho na tela. Temos imagens, né, Raiz?
13: Temos imagens, é muito legal. Aliás, ó, olá, boa noite. Você, Rodrigo Silva, Agatha Magalhães, Elaine Ginosa, Sara Fitarone. Já tem uma galera aqui, só falta você, vem.
11: Isso, e pra quem tá entrando no canal da Rádio Mix, que a gente sempre fez a transmissão do Mix Tudo lá, no canal da Rádio Mix. Agora a gente ganhou o nosso próprio canal. Entrou em Rádio Mix FM no YouTube? Lá na nossa live, presta atenção, tem um link lá embaixo, fixado nos comentários. Você vai clicar pra ser direcionado, direcionada pra live oficial, que é youtube.com/mixtudonamix. Nessa live oficial, a gente consegue ler os comentários.
13: Vamos
11: e queremos histórias! Deixa a sua vontade te levar pro nosso novo canal? Deixa, deixa. Vambora, Brasil. Fala aí, onde a sua vontade, a sua garra, a sua coragem te levou?
13: E eu posso te falar, o nosso convidado de hoje deve ter alguma história quanto a isso.
11: Meu Deus, o cara já fez muita coisa. E ele só tem 12 anos, não é?
13: Né, nossa, 12? Com cara de...
11: Tem carinha de 12, 12. Não é? 12 anos ele tem?
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1: Jota Quest, Ascend, Farol. Esses meninos, os meninos do Jota Quest também, cara.
2: 30 anos de carreira.
1: 30 anos de carreira. Você acha que eles não ralaram no asfalto, nas estradas, pra chegarem aí onde eles estão hoje?
2: Não tenha dúvida disso. Não tenha dúvida disso. Começaram lá atrás, né? Aliás, todo cantor, o cantora e as pessoas que fazem parte de bandas, sempre tem um começo que não é fácil.
1: Não.
2: Cantando à noite, de madrugada e durante muito tempo, até eles serem descobertos. Pessoas cantando em karaokê, tem várias histórias, né? Tanto nacionais quanto internacionais.
1: É.
2: Né? Assim, de mulheres incríveis, cantoras maravilhosas. Tem uma delas que eu não tô lembrando o nome, mas eu vou pesquisar pra falar. Ela foi descoberta em um karaokê.
1: É.
2: E hoje se tornou uma das maiores vozes, isso já há uns anos.
1: Cara,
2: e é assim que todo mundo adora.
1: É.
2: E aí?
1: Eu tava falando pro Raiz aqui, galera. Hoje o programa é sobre garra, né? A gente se inspirou no Vozinha, o goleiro, né?
2: De Cabo Verde.
1: Que enfrentou a Espanha, fez 7 defesas maravilhosas. O cara saiu de 50 mil seguidores pra mais de 12 milhões. Fez história já na Copa. O nome dele já tá em todos os lugares. E a gente quer saber, né? Inspirando assim na história dele. Onde a tua força, a tua garra já te levou ou tá te levando? Queremos histórias, então manda no @mixtudonamix e pode mandar no meu também, no giza.on. Yas mandou o sinal! Lá vem a Yas com o áudio agora, direto do @mixtudonamix, vai soltar o áudio,
2: Go!
1: Soltou!
3: Então, Giza, já vou me antecipando aqui, sou Raquel, de Recife, Pernambuco.
1: Oi, meu amor.
3: Eu tinha um sonho, quando era adolescente, de fazer um intercâmbio. Um país de língua inglesa, né? Ou Estados Unidos, ou Inglaterra, ou Canadá. E meus pais não tinham recurso para isso.
1: Imagino.
3: Eu já estudava inglês, já era um negócio apertado estudar inglês, pagar a mensalidade do cursinho. Mas o ano passado, como professora de inglês, eu fiz uma seleção e consegui passar nessa seleção. E fiz um intercâmbio de 45 dias no Canadá. E foi um sonho e uma superação, porque beirando aos 50,
1: nossa,
3: né? E fazendo um intercâmbio, nunca é tarde, né? Pra sonhar e realizar o sonho.
2: Que incrível.
3: É isso. Beijo, Mi!
1: Beijo, kiss you! Palmas.
2: Você virou cidadã do mundo. Agora você imagina uma professora de inglês com quase 50 anos,
1: caramba,
2: como ela disse.
1: Né?
2: E é mais uma vitória, né? Porque hoje em dia tem muito etarismo, infelizmente.
1: Tem, infelizmente. Então,
2: existe.
1: E o próprio Vozinha, gente, 40 anos.
2: 40 anos.
1: O Vozinha
2: tem 40 anos. Alguns com 31 já estão topados.
1: Nossa, quebrado. Inclusive, a gente vai fazer um tema aqui, tá? Yas e Raiz e a nossa audiência. Uma hora a gente vai fazer um tema assim: idade e documento. Né? Porque muita gente credibiliza ou descredibiliza alguém por conta da idade. A gente vai falar sobre isso, tá? Vamos de áudio.
4: Boa noite, Giza. Ronaldo aqui da cidade de Campina Grande, Paraíba.
1: Fala, Ronaldo. Ronaldo!
4: O grande desejo que eu tinha era trabalhar na cervejaria Heineken.
1: Olha!
4: Eu sou fã da cerveja. E em 2023 eu falei com eles no Instagram pedindo uma oportunidade de emprego.
1: Possível.
2: Olha isso.
4: Em junho de 2024, eu comecei a trabalhar na empresa e esse ano estou fazendo 2 anos que estou na empresa.
1: Nossa, cara.
2: Olha.
1: É de aplaudir também.
2: É sonho realizado. Olha só.
1: Caramba, que
2: cara,
1: demais.
2: Eu vou testar.
1: É?
2: Deixa eu ir lá. Cara, porque não custa nada você tentar. Ele mandou uma mensagem pelo Instagram pra trabalhar no lugar que ele sonhava.
1: Protagonista, atacante, artilheiro. A bola não caiu no pé dele. Ele foi lá, comprou a bola, chutou pro gol e ganhou.
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1: Então, 6h17, eu sou um Conchegue Angel. E hoje a gente tá falando aqui nesse programa basicamente sobre protagonismo. A gente se inspirou na história do goleiro que defendeu 7 bolas. Tipo, a Alemanha faz 7 gols das pessoas na seleção.
2: Nossa, mas também agora você lembrou de uma. Não, deixa quieto, esquece.
1: Mano, mas é muito melhor lembrar dele, do Vozinha,
2: que
1: fez 7 defesas da Espanha, do que da Alemanha. Então a Alemanha caiu, perdeu pro Vozinha. 7 agora é o Vozinha, o cara chegou lá. E hoje, a gente falando de protagonismo no programa, de garra, onde a tua coragem te levou, tem um cara aqui que é protagonista. O cara nasceu ontem e já é protagonista.
2: Então, a gente tava falando sobre isso.
1: Né?
2: Você ser protagonista no que você faz.
1: Exato.
2: É a sua força. Aonde te leva a sua vontade?
1: Exato.
2: Aonde ela te levou? Queremos histórias também. Mas onde ela tá te levando? Será que já terminou por aí?
1: Será que valeu a pena o esforço?
2: Então, mas aí sempre tem o depois. A gente chegou lá. E quem chegou lá, viu que não era aquilo que almejava... E falou, não era isso. E agora? Qual que é o próximo objetivo?
1: Exato.
2: Contamos. Queremos histórias, aliás.
1: Aham, só que antes de você mandar áudio, entra na live agora, porque esse nosso convidado tá aqui. Se você quiser imagens do nosso convidado, cola no youtube.com/mixtudonamix. Gabriel Santana, seja muito bem-vindo ao nosso programa.
3: Muito obrigado, gente. Muito obrigado. Que honra estar aqui. Eu ouvi muito vocês ao longo da minha vida inteira.
1: Ai,
2: é
1: e
2: meu,
1: olha,
2: cara.
1: A gente tá aqui
2: sério.
1: Com um cara que participou de um game. Difícil, o Big Brother Brasil, né?
2: É,
1: e que
2: rapaz,
1: brilhou também,
2: Big
1: né?
2: Big Brother Brasil 23.
1: Foi, não foi, Gabs? Caramba,
3: 2023.
1: Que loucura, né?
2: E aí?
3: Acho que foi a maior loucura que eu topei fazer na minha vida.
1: Mas
2: e essa loucura?
3: Esse ator eu escolhi muito pequeno, acho que eu não sabia muito bem o que eu tava fazendo agora. BBB não tem como falar aqui que eu não sabia, né? Já tava com 22 anos.
2: Essa experiência aí, né, do BBB. Ó, primeiro, com 22 anos, você já foi pro BBB.
1: Big Brother Brasil.
2: Porque ali...
3: 23, na verdade.
2: 23. É. Porque não é fácil.
1: Você foi pro Big Brother 23 com 23 anos?
3: Exato.
1: Mano, zerou na vida! Quando ele nasceu o Big Brother.
2: Exato,
1: que
2: cara.
1: Que doideira. Já ganhou só aí, viu, Gabs? Que loucura.
2: E aí, tem algo que hoje, passado alguns anos, que você nunca contou pra ninguém que rolou no Big Brother que você quer contar? O Brasil inteiro tá ouvindo, gostaria muito de saber.
3: Cara, nossa, não sei. Acho que não, juro que por Deus, acho que não. Que o BBB não tem muito o que esconder. Tipo, as coisas estão sendo filmadas 24 horas por todas as câmeras.
2: Acho e que... o depois?
3: E o depois? Cara, eu gosto muito de contar uma história que eu acho engraçada.
1: Uhum.
3: É, eu... Quando você sai do Big Brother, você vai pro encontro com o Tadeu, aí você chega no hotel, conversa com a equipe, conversa com família, aí... 5 da manhã já tem entrevista pra fazer.
1: É
3: e aí,
1: loucura,
3: muita
1: né?
3: euforia, muita coisa louca ali. Você quase não consegue dormir. Acho que na primeira noite eu passei virado, aí fiz todos os programas da Globo no
2: Ana
3: dia
2: Maria,
3: seguinte.
2: De manhã, tomar café com
3: Ana
2: ela.
3: Maria.
2: É bom o café dela?
3: É bom, a comida toda ali.
1: Ai, que bom.
3: Não é cenográfico, não, é de
2: não,
3: verdade.
2: De verdade.
3: E aí, na segunda noite que eu fui dormir, que na primeira não dormi. Eu lembro que eu acordei de madrugada, porque eu vi o telefone, eu saí correndo achando que era o Big Fone ainda.
2: Olha isso.
1: Nossa,
3: porque você tá tão dentro do universo do BBB ainda, que você ainda acha que você tá ali. E aí eu acordei no meio no meio da corrida pro telefone, eu corri e falei, por que que eu tô correndo, gente? É só
1: que
3: o
1: isso,
3: telefone do hotel,
1: eu
3: tô
2: correndo. Deixa eu voltar aqui.
1: Coisas que acontecem, gente, mas o Gabriel, ele é ator, ele já fez Chiquititas, Malhação, já participou de novelas da Globo e agora tá em cartaz com uma peça muito da hora. A gente vai falar sobre tudo isso aqui, mas vamos principalmente hoje, Gabs, mergulhar na tua vida, na tua garra, na tua história. Porque o cara, você tem 23 anos. Não, 23, estava no Big Brother.
3: Eu tenho 26 agora.
1: Você tem 26 anos, já fez tanta coisa na sua vida. Força de vontade, tenho certeza que não faltou. E a gente vai saber disso tudo já já, depois do intervalo. Mas a gente já vai começar a resenha na live, não é, Raiz?
2: Vem pra cá, @mixtudonamix. youtube.com/@mixtudonamix. Atenção, você que tá no canal oficial da Rádio Mix. Tem um link aí embaixo, vem pra cá pra gente poder resenhar. Tem muita pergunta que a gente quer responder, mas você vai ter que fazer. Venha.
1: Exato. E se quiser fazer perguntas também pro nosso convidado, manda no @mixtudonamix e no giza.on, tá?
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0: Brasil! Tá na hora do É da Sua Conta, gente. Eu amo esse momento. A gente sempre aprende tanto, né? Com essa parceria do Banco PicPay, com a Mix, o É da Sua Conta. A Fabi sempre atualizando a gente e trazendo as melhores dicas. Eu não sei se você que tá ouvindo o programa, acompanhando a gente no carro, pela live, parou pra analisar. Que loucura está sendo 2026. Muitas comemorações, muitas datas. E eu tô tão curiosa para saber o que a Fabi trouxe pra gente hoje no programa, que eu sei que tem mais ou menos a ver com isso, não é, Fabi? Boa noite!
1: Boa noite, Giza Reis, Gabriel também. Bom, vamos falar desse mês junho, né, Giza? Nossa. Um mês muito cheio. Dia dos Namorados, festa junina, futebol. E além disso, tem muita gente também se organizando para as férias de julho, né? Reservando viagem, por exemplo.
0: Meu Deus, é mesmo?
1: Pois é. Tudo isso somado aos gastos fixos do mês pode pesar no bolso, né, Giza?
0: Olha, se o nosso salário ele já acaba antes do mês, sempre, imagina com tanto de comemoração assim. Como é que faz para equilibrar, Fabi, e viver tudo isso de uma forma mais tranquila? Será que é possível?
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0: Um beijo para você e até amanhã, Giza.
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1: Mix são 6h32, Lady Gaga, You and I. Hoje a gente tá falando sobre garra, sonho, vontade, né?
2: Aonde a sua vontade vai te levar? 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
1: E onde já te levou? Tem áudio? Vamos lá?
3: Fala, pessoal do Mix Tudo, boa noite. Meu nome é Bruno, sou de Ponta Grossa, Paraná.
1: Fala, Bruno.
3: E eu acho que a minha maior realização até hoje foi ter entrado na universidade pública aqui da minha cidade.
2: Uhum.
3: Tentei várias vezes, nunca desisti, fiz 9 vestibulares até eu passar. E até hoje eu acho que eu sinto que é a minha maior realização até agora, aquela sensação de ter o sonho realizado, sabe? Já faz tempo.

0: 3 anos que eu sou formado e seria isso. Que valeu.
1: Da hora, né?
2: Então, ele falou aí uma palavra muito importante. Até agora.
1: Até agora, a vida não para.
2: Um dos sonhos dele já foi, né? Até agora. E o próximo. Muito bom, parabéns, cara. Que incrível isso.
1: Com a gente hoje, o ator carioca Gabriel Santana.
2: Um sucesso.
1: Cara, vamos já começar lá do início, Gabriel. Porque assim, muita gente falando sobre o personagem que você fez em Chiquititas, o Mosca. Você tinha quantos anos?
2: Tem muita gente comentando aqui, né, na live sobre esse personagem seu, cara.
3: Foi o meu primeiro... Cara, que loucura, eu não pensava em ser ator quando eu era pequeno. Esse, acho que foi o universo mesmo que me deu essa oportunidade. Eu agarrei com unhas e dentes e me esforço até hoje, assim. Mas foi, surgiu, eu fazia comercial, vim de uma família de classe média baixa, então acabei fazendo comercial pra ajudar um pouco financeiramente em casa, sobrava um dinheirinho pra mim. E aí fazia isso por 2 anos, dos 11 aos 13. E aí com 13 anos surgiu a oportunidade de fazer o teste. Meus pais falaram, Gabi, é isso que você quer? Porque vai ser uma responsabilidade, você vai ficar 2 anos, mesmo que depois você não queira mais seguir. Cara, são 2 anos que você vai fazer, você topa? E eu, com a maturidade que eu tinha na época, topei, entendi mais ou menos o que era o negócio, topei e fui. E foi lá que eu me descobri ator, foi lá que eu me descobri artista, um pensador sobre a contemporaneidade, enfim. E revolucionou a minha vida, tanto que até hoje é o personagem que a galera mais lembra. Porque mexe com o universo infantil, né? Mexe com o universo de pessoas que vão crescendo e aquilo fez parte da formação de caráter
2: Exatamente.
3: Dela, né?
1: Total. Você tinha quantos anos mesmo?
3: Eu tinha 13.
1: 13 anos, gente. Um neném, assim.
2: Faz 13 anos.
1: Uma baita decisão que você teve que tomar tão cedo, né, Gabs? Mas que valeu muito a pena, né?
3: Valeu. E foi muito bom por conta disso. Tipo assim, acho que tem muito ator mirim que vira ator mirim por uma expectativa dos pais, sabe?
1: Então.
3: E no meu caso foi zero. Eu sou o primeiro artista da minha família.
2: É isso que você quer fazer, Gabs? Esse lance que você falou dos seus pais. É isso que você quer fazer, filho? Vamos lá. E os pais estavam do lado, né, cara? Pra dar uma força ali, né? Pra fazer. E aí, tem um lance muito importante quanto a isso, tá? No SBT, pelo que a gente sabe, é exigido que os atores mirins, eles tirem boas notas. É verdade isso?
1: É real.
3: É real. Eu vou dar uma outra camada. Que eles mantenham as médias. Porque eu, por exemplo, nunca fui um bom aluno, então eu tinha que manter
1: isso.
3: Só.
1: Ah, tá bom. Boas notas, eu ia falar, poxa, parece que eu não vou poder continuar.
3: Mas sim, eles têm uma cobrança, entendem por que diminuiu a nota, por que aumentou a nota.
1: Tá certo,
3: tem,
1: né?
3: Acompanhamento com psicólogo, com pedagoga lá no estúdio.
2: Que bacana isso,
3: então,
2: sempre tem uma...
3: Eles sempre foram muito, muito bem em relação a isso.
1: Agora, sabe uma curiosidade? A gente tá falando aqui sobre garra, sobre força. Você falou aqui pra gente que você se descobriu ali, então, um ator, um pensador. Ali nasceu um desejo pra algo, né? E provavelmente nasceu essa chama, essa garra. Alguma coisa que nasceu ali... E você, na coragem, conseguiu. Você pode falar, poxa, depois ali eu mentalizei tal coisa e aconteceu porque eu fui atrás.
3: Nossa, ali com 15 anos, eu acho que sim. Acho que eu ter feito uma novela das 9, eu tava mentalizando ali. Tipo assim, quando eu acabei Chiquititas, eu falei, tá, qual é o meu próximo objetivo? Assim, o que eu gostaria de concretizar na minha carreira de ator? E acho que tem esse lugar em todo ator que trabalha em novela, trabalha mediaticamente. De o que você vai fazer, onde você vai chegar, Globo, novela das 9, protagonista, tá ali perto de vários atores. Protagonista da novela das 9 ainda não fiz, mas eu tava num núcleo do antagonista,
1: uau,
3: que era o meu pai, era o Murilo Benício, né?
1: Pantanal,
3: então,
1: né?
3: Pantanal. Então, acho que o meu objetivo ali foi aquele. Hoje o meu objetivo é outro.
1: Qual?
3: Hoje
1: tirar
3: meu...
1: a trilha. Qual é o objetivo do Gabriel Santana?
3: Cara, eu tive dois grandes aprendizados na minha vida que eu levei e deram um grande plot twist na minha mentalidade profissional. Que foi em Chiquititas, quando eu realmente decidi com 15 anos que eu ia ser ator. Quando eu decidi, eu comecei a perguntar pra todo mundo, atores, diretores, mais velhos, o que eu faço? Todo mundo falou, vai pro teatro. Ali foi o primeiro plot twist da minha vida, que eu fui pro teatro. Me formei em bacharel, sou pós-graduado em direção. E o segundo foi ali nos meus 22, 23 anos, que eu, mais uma vez, ouvindo gente mais velha da arte, falou, Gabi, muito legal ser chamado pra produzir o sonho dos outros, o projeto dos outros, mas o que você tem pra contar enquanto artista?
1: Uau!
3: E aí, quais são as histórias que você quer contar? E aí, desde 2022, 2023, eu tenho caminhado nesse processo de montar minha produtora cultural e viabilizar os projetos que eu acredito.
2: Uau!
3: Então, tá difícil. Né? Tá difícil, tá bem difícil.
1: Eu tô ligada.
3: Cara, tá indo.
1: A vida
3: uma
1: do
3: coisa,
1: ator,
3: outra já rolou.
1: Vou te falar. Tá difícil, mas tá rolando.
2: Então, com 26 anos, tem uma aspas aí. Ele já é pós-graduado.
1: Pós-graduado.
2: Em direção. E aí, o que ele não falou? Ele já começou uma. Ou vai começar uma MBA.
1: Finanças.
2: Em finanças.
1: Pensa, você não vai ser rico.
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2: Mix botando vídeo pras 7 BTS pra fechar esse bloco. Hoje estamos falando sobre garra, sonho. Fala aí, aonde a tua força, a tua coragem, a tua força de vontade já te levou? Ou vai te levar porque você tá aí no processo? Assim como o nosso convidado, ele tá no processo. Gabriel Santana abriu uma própria produtora. E não é porque o cara já fez inúmeras novelas, tá com peça, já fez muita coisa, o jogo tá ganho, não é, Gabs? Não é não, Raiz?
3: Oh, mas peraí, com 26 anos, pós-graduado e ainda fazendo uma MBA, onde ele vai chegar?
2: Onde você vai chegar, Gabs?
3: Onde você vai chegar?
2: Onde você quer chegar, Gabs?
4: Ah, eu não sei onde eu vou chegar. Vou dizer as metas que eu tenho hoje.
2: É, né?
4: As metas que eu tenho hoje, eu quero muito fazer... Nossa, eu tenho bastante projeto pra 2027, graças a Deus.
2: Que da hora.
4: Eu tenho um projeto muito que eu quero realizar com um amigo produtor meu, mas esse como ator de um grande clássico do teatro, que eu não posso falar ainda.
2: Não tem ninguém ouvindo.
3: Só o Brasil.
4: Mas tem essa peça que eu quero muito realizar pra 2027. Tem projetos culturais que eu tenho desenvolvido e tenho conversado com alguns empresários e alguns políticos que eu quero fazer. É um projeto de descentralização cultural. Porque a gente sabe que São Paulo e Rio de Janeiro às vezes tem muito acesso à cultura, à oportunidade, mas o interior de São Paulo, cidades de 10, 15, 20, 50 mil habitantes, às vezes tem pessoas talentosíssimas, diamantes brutos que precisavam ser lapidados ou terem a oportunidade de mostrar o trabalho e não existe. Então a gente tem um projeto de descentralização, eu sou desenvolvedor e idealizador de um projeto de
2: incrível.
4: Descentralização econômica, narrativa, regional, geográfica, para aumentar as cadeias produtivas da arte, não só no em São Paulo, como nas periferias e no interior. De fato,
3: uau,
4: a economia criativa como motor de independência artística e financeira.
2: Quantos anos ele tem? 26?
3: Não,
2: ele tem mais, tem mais.
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0: Ah, isso é uma coisa que mexe com o meu coração.
2: O quê?
0: É estar de frente com alguém que tem sangue nos olhos.
2: Cara,
0: pra fazer algo acontecer e ainda puxar uma galera.
2: É um gatilho.
0: É gatilho.
2: Pra muita gente que... Cara, olha só que bacana o que ele disse. Vamos descentralizar isso tudo. E o Brasil, como ele disse, como o Gabriel... né? Falou aqui pra gente, tem tantos diamantes brutos.
0: Cadê esses diamantes? Eu sei, você tá doido.
2: Oi, diamante.
0: Doida pra ser
2: é você?
0: Né? A gente vai achar, o Gabriel vai achar. Vamos de áudio, Gabs Raissa, ouviu o que a galera tá falando aqui sobre a vontade. Onde a vontade, a coragem sua, a tua ousadia já te levou, vai te levar. Vambora.
3: Boa noite, Giza. Meu nome é Kátia. Eu falo de Suzano, sou motorista de aplicativo.
0: Fala, meu amor.
3: E assim, a respeito de garra e sonhos, né? A minha mãe, ela é um exemplo, porque o sonho dela sempre foi fazer faculdade. E aos 60 anos, ela acabou fazendo duas faculdades.
0: Nossa!
3: E aí ela concursou na prefeitura e aí conseguiu até se aposentar, trabalhar na prefeitura e realizar o sonho dela com muita determinação e mostrando que não tem idade.
0: Olha isso.
2: Parabéns.
0: Parabéns, cara.
2: O cara com 60 anos, fazer duas faculdades, fez ainda um concurso, entrou, fez... Era o sonho dela, ela conseguiu.
0: Por isso que não tem idade, né, ô Gabs? Você começou ali com 13 anos e tá tudo bem você de 40 agora ouvindo o programa, 50, se tem o sonho de ser ator, trabalhar com arte, começar hoje, não é, Gabs?
4: Cara, mas é porque é isso, tipo assim, uma das coisas que eu sou muito desapegado e acho que ajuda muito, e acho que essa pessoa que também se formou 60 anos, se aposentou na parte pública do país, fez é, tipo assim, entender que nunca é tarde pra fazer uma coisa. Porque também, eu comecei a trabalhar com 13 anos, mas com 23 eu já tava 10 anos fazendo. E aí eu falei, puta, vou começar um negócio tudo de novo. 3 anos tentando, recebendo não todo dia, conseguindo chegar nos lugares. Ai, Gabi, que legal que você quer atuar. Não, eu quero apresentar um projeto. Obrigado, Gabi.
0: Obrigada, agora
4: e aí recebe não. Passa um ano, passa 2 anos, você não faz nada. Passa 3 anos, você não faz nada. Aí no quarto ano, talvez... Então, tipo assim, essa humildade de entender que muitas vezes você vai ter que recomeçar a tua vida. É. Eu já tive que recomeçar. 26 anos aqui. Tentem levar a sério uma pessoa de 23, de 26 anos falando
2: isso. Nós aqui,
4: mas
2: no Brasil...
4: Você tem que ter humildade pra recomeçar. Você tem que entender que muitas vezes você vai recomeçar processos. São ciclos que você vai aprender. E lá na frente você vai entender como é que conecta com um ciclo de 10 anos atrás.
0: E tipo conecta,
4: assim,
0: não é?
4: Putz, agora entendi.
0: Por que isso aconteceu, né?
2: Tem uma palavra pra isso. Resiliência também.
0: Resiliência. Isso é muito real. E, gente, na boa, nunca é tarde pra começar nada. Isso não é clichê. Eu sempre penso assim, quando você tá respirando, você tá vivo... Você tem todo o direito. As pessoas que colocaram caixinhas de até 20 isso, até 30 isso, até 40 isso. Tem gente que começa e fica milionário e consegue realizar um sonho aos 70, aos 80.
2: Uhum.
0: E tem que ir atrás, porque muita gente vai fazer de tudo pra você não seguir. Mas você tem que seguir, tem que fazer o que você sente no seu coração, cara. E é isso. Você fez Pantanal, você fez Malhação, você fez Chiquititas. E agora tá com uma peça que eu tô curiosa pra saber, né?
2: Teatro. Você veio da TV e aí já faz um tempo que você tá no teatro. Conta um pouquinho desses mundos e agora desse novo projeto que você já tá encabeçando.
4: Nossa, não confiem muito em mim quando eu falar da diferença de teatro pra TV.
2: Tem?
4: Porque todo ano eu mudo de opinião.
0: Você jura? Mas isso é bom, viu? Interpretações diferentes.
4: Eu falo, ah, não, é tudo igual. Não, é muito diferente. Cada ano eu dou uma justificativa diferente, arranjo uma razão
0: hoje,
4: diferente.
0: E hoje, Gabs? Hoje?
4: Cara, eu acho que o teatro é uma... Eu acho que o teatro é a base de qualquer atuação moderna. O cinema, tudo que veio do cinema é uma derivação do teatro. É como se o teatro pra mim fosse a raiz.
2: O pai de tudo.
4: O pai de tudo e a TV, o cinema são galhos. São
2: filhos.
4: São filhos mesmo.
2: Perfeito.
4: Então acho que o teatro é o centro. E agora eu tô na peça, como vocês falaram, o marido da minha mulher.
0: Então, essa peça...
2: Eu tentei entender.
0: Eu também não consegui entender.
2: Marido da minha mulher.
0: Marido da minha mulher, mas parece que... Bom, enfim, vou deixar você contar.
4: Não, não é uma peça tão contemporânea de relacionamento aberto, relacionamento a três.
0: Ah,
4: não
0: que
4: é
0: tema.
4: Um trisal.
0: Eu tô zoando.
4: É uma comédia muito, muito legal. A gente tá no Teatro Itália todos os sábados,
2: aqui
4: até
2: em
4: agora,
2: São
4: final
2: Paulo.
4: Do mês, aqui em São Paulo. É, Teatro Itália às 8 da noite. Então vem assistir a gente, porque é uma comédia que fala sobre o Alex, que é o meu personagem. É um homem que tem uma relação com uma mulher, é casado com ela. Aí ele morre.
1: Só que ele descobre no céu que o cara que ele não gosta...
0: Não.
1: Vai casar com a mulher dele.
0: Ah, não.
1: E aí ele dá a missão do melhor amigo dele pra impedir o casamento. Não só impedir, como casar com ela pra que ninguém mais case.
0: E ele interfere é na vida terrena? É sobre isso? Interferindo na vida
2: tem
0: terrena.
2: Tem alguma coisa assim? Ó, tá vendo como a gente fica, né, super curioso? Tem que assistir. Agora tem uma coisa também. Você vai viajar ao Brasil com essa peça, Gabriel?
1: Essa peça a gente não tem programação pra viajar ao Brasil. A gente vai fazer uma temporada, se eu não me engano, pelo interior de São Paulo.
0: Legal.
1: Em setembro. Aqui.
0: Estão soprando pra
1: setembro,
0: eles,
1: a gente
0: percebendo.
1: Vai ficar aqui. Eu acho que a gente tem uma apresentação já marcada em Campinas. Em agosto.
0: É isso?
1: Em setembro também.
0: Setembro, agosto? Dia 7.
1: Dia 7 de setembro a gente tá em Campinas. E é uma peça que já tá em cartaz há mais de 10 anos. Eu sou um dos elencos que já tiveram essa peça. Uhum. Então é uma peça que faz muito sucesso. Ela é escrita, escrita por um dramaturgo mineiro. Que aí a Foco 3 viu essa peça, se apaixonou por essa peça, trouxe pra São Paulo e eles fazem há 10 anos em São Paulo. Então é uma peça que faz tanto sucesso que não é nem os artistas que fazem o teatro lotar, é a própria peça
0: a
1: que já tem uma história.
2: A história bacana,
0: vamos
2: né,
0: lá,
2: cara?
0: Gente, vamos colar. Você que tá fora de São Paulo ouvindo o programa agora, esse programa aí tá em cartaz, né?
1: Sim.
0: No Teatro Itália, em São Paulo, 8 da noite. É 8 da noite?
1: Isso, 8 da noite no Teatro Itália, todos os sábados,
0: todos
1: até final de junho.
0: Final de semana, não tem desculpa, gente.
1: E vocês aqui
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1: 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Galera, eu falo pra vocês colarem na live. Teve uma chapuletada aqui na live, galera, que pegou no Raiz, passou por mim, chegou na Yas, a galera da live ficou até off.
2: Virginianos, atenção, tá?
1: Não, ô Gabs, nosso convidado de hoje, ator carioca, mente pensante, inquieto, estudioso, falou que levou uma chapuletada do terapeuta dele porque ele se considerava uma pessoa muito perfeccionista, é isso, Gabs?
3: Eu falava, é muito tema da minha terapia falar das minhas frustrações de querer conseguir fazer esse backstage, essa parte operacional, essa parte técnica que o ator geralmente não sabe fazer, essa parte empresarial, essa parte de produtor executivo mesmo. E aí eu, numa das minhas longas reclamações de 40 minutos, uma hora, o meu terapeuta falou: você sabe que o perfeccionista é egoísta, né? Aí eu, como assim perfeccionista é egoísmo? Eu tô sendo egoísta? Eu tô sendo egoísta como? Pra quem? Como? Aí ele falou, porque a expectativa que você tá colocando é uma ideia, é um ideal. E esse ideal não vai ser alcançado dentro das possibilidades que você está conseguindo fazer no momento. Então, você se frustrar com a sua incapacidade de fazer isso está te gerando uma frustração que não está te deixando seguir, caminhar. Essa frustração está te derrubando e derrubando as pessoas ao redor porque você não está conseguindo chegar no ideal e não no possível de hoje. Você está sendo egoísta com você e com as pessoas ao seu redor. Aí eu... acho que eu vou pra casa.
2: O ideal não está no nosso controle, né? O ideal não está no nosso controle.
1: Você é louco desse jeito. Tem que ter... Depois você passa o telefone do terapeuta. Eu acho que muita gente vai precisar.
2: Seguindo você, Gabriel.
1: É isso.
3: Eu sou de Libra.
1: Eu também! Eu sou
3: de Libra. De que dia?
1: 12 de outubro.
3: Mentira.
1: Não sou. Viu? Falou que não sabe fazer comédia. Aliás, falou que faz muito bem comédia, mas que não tem. Tem um time. Matemática. 1, 2. Lançou. Quase que eu acreditei. Você viu isso? Menino é bom, né? Gabs, a gente vai te acompanhar nas redes sociais, passa o seu Instagram e passa os próximos trabalhos. Você falou aqui da peça também, vamos reforçar?
3: Vamos. Eu tô em cartaz agora com a peça Marido da Minha Mulher, no Teatro Itália. Essa temporada tá no finalzinho, só tem mais 2 finais de semana, então não perde. Até o final de junho, todos os sábados no Teatro Itália.
2: Aqui em São Paulo.
3: Tenho muitos outros projetos que eu não posso falar ainda.
2: Nem um spoilerzinho.
3: Eu já menti muito sobre isso, mas dessa vez é verdade.
1: Tá.
3: Realmente tenho uns trabalhos pra esse segundo semestre, tanto de peça quanto ano que vem também de peça, de projetos meus que eu tô rodando e produzindo. Eu tenho uma viagem que talvez eu faça com um amigo meu que a gente vai documentar isso tudo, talvez fazer um documentário mesmo.
1: Que da hora.
3: Mas por enquanto só posso falar do Marido da Minha Mulher.
2: E a TV?
3: Não, TV não tem nada mesmo, não tem.
2: Por enquanto.
3: Por enquanto.
1: Olha,
3: enquanto.
1: Gabs, o seu telefone irá tocar.
2: E não vai ser o Big Fone, tá?
1: E não vai ser o Big Fone, mas saia correndo pra atender. Siga o Gabs nas redes sociais. Qual
3: que
1: é o seu?
3: Meu Instagram é GBL Santana.
1: GBL Santana. Mas, Raiz, a gente vai fazer aquela foto e vai postar no arroba Mixudo na Mix. A gente marca ele lá, então todo mundo colando pra seguir o Gabriel e acompanhar o trabalho dele, tá bom? Qual que é o seu Instagram, Raiz?
2: Arroba Roberto Raiz. Raiz, H-A-I-S. E o seu, bonita?
1: Giza.on, G-I-S-A.on. A única Giza que tá online. É só a única. Pode olhar lá, o resto tá tudo off. Giza.on, fácil de me achar. É o nosso.
2: Arroba Mix Tudo na Mix.
1: Gabs, obrigada. Sucesso.
2: Valeu, querido.
1: Pra você.
2: Sucesso, cara. Vou alto.
1: Parabéns, viu? Pelas iniciativas, obrigado. Pelo trabalho, por tudo. Beijo pra você, beijo Brasil, amanhã está de volta.
2: Beijo, amanhã.
1: Amanhã é quinta? Dia de nostalgia? O que será que a gente vai falar amanhã, hein, Raiz? Vamos caprichar na pauta?
2: Vamos.
1: Então tá bom, 18
2: horas amanhã. Vem com a gente
1: amanhã.
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1: Boa noite, boa noite, boa noite, Natal, boa noite, Rio Grande do Norte, boa noite, Brasil. Começa agora o Papo Mix, seu companheiro de todas as noites. Você está sintonizado na Rádio Mix 103.9, o melhor mix do Brasil. Quem vos fala é Aleph Ronald, estou ao lado da minha amiga Ana Cecília. Boa noite, Cecília.
2: Boa noite, minha gente. Quartamos, hein? Muita coisa para ser falada hoje, muita coisa. E vamos embora. Porque tá só começando, uma ótima noite pra você que tá acompanhando o Papo Mix, tá? E aí, amigo, o que é que temos pra hoje, hein?
1: Eu vou começar aqui falando que aí ontem, né, um amigo meu combinou de assistir o jogo comigo e eu tava assistindo o jogo do Brasil com ele no sábado. E ele, aí, vamos assistir os jogos de Taçocas? Vamos sim. Quando foi ontem que ele me ligou, ele disse, aí, você vai vir assistir o jogo? Deu uma morgação grande. Aí eu disse, eu não sei se só sou eu que sou assim, de marcar alguma coisa no calor da emoção e se arrepender depois que marcou.
2: Nossa, no dia de... eu faço isso sempre.
1: No dia que chega o compromisso que eu marquei, eu faço, meu Deus. É isso, e você de casa, já se arrependeu de ter marcado alguma coisa assim na sua vida? Você já se arrependeu de ter marcado algo? Marcou, chegou no dia, tô arrependido, não sabe nem o porquê que você marcou. Se sim, manda aí a sua história nas nossas redes sociais, né? No YouTube, para quem está ao vivo no YouTube, ou no WhatsApp. E aí o número do WhatsApp é qual, Cecília? Você que já tem decorado.
2: O DDD 84998-2700-33. Gente, para quem está acompanhando aí no YouTube, tá na tela. Então tira print, já salva esse número.
1: A gente vai ficar aqui no aguardo. No próximo bloco tem mais. Tony, bota a musiquinha pra gente curtir essa quarta-feira.
2: Simbora!

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1: Voltamos! Papo Mix, o melhor mix do Brasil, minha gente. E vamos voltar ao assunto do bloco anterior, né, meu amigo?
2: É isso mesmo. No bloco anterior a gente falou o quê? Se você já se arrependeu de ter marcado alguma coisa. Já se arrependeu de ter marcado algo? E aí eu vou pro primeiro aqui, ó. Botou o Aleph, Ana Cecília. Na sexta-feira eu estava empolgado e marquei um futebol pra domingo às 7 da manhã. Quando o despertador tocou, me arrependi na hora. Meu filho, eu vou até dar uma pausa aqui, que ainda tem aqui. Como é que você marca um futebol de 7 horas da manhã? É que nem um amigo meu começou a correr e disse a mim que eu ia pagar não sei quanto pra correr de 5 horas da manhã, irmão.
1: Ô, oh, coisa chata. Não.
2: Não, eu admiro demais quem corre, porque é pra saúde e tal, não sei o que, aquele negócio tudo aí, tá danado. Uma vez me chamaram pra corrida na Zona Norte, Natal. Era de 5 horas da manhã, eu acordei de 3h30, aí tomei um banho, me arrumei e saí de lá, daqui de Parnamirim pra Zona Norte. Cheguei na Zona Norte, era 4h40, comi uma bananinha, um negócio, tomei uma água, eu e os meninos, a gente esperando. Jura você, eu corri morrendo de sono. A qualquer momento eu podia desmaiar e não era de passar mal, não. Era do sono mesmo.
1: Tem que ter coragem.
2: Aí ele botou aqui, ó. Eu mandei num grupo que estava com a forte dor na coluna. Pô, não é que a dor apareceu mesmo? Depois eu fiquei deitado umas 4 horas e os meninos de noite me chamando pra sair. Eu com dor na coluna de verdade. Realmente, a boca tem poder.
1: Eu morro de medo disso.
2: Boca tem poder.
1: Eu morro de medo de inventar um negócio pra não ir pro compromisso.
2: Eu só invento o básico. Eu invento tipo assim, não vou mentir que eu já inventei pra não ir. Chaves. Não, perdi a chave aqui. Por que a chave? Se eu perdesse mesmo o chaveiro, resolvia. Agora você sabe que eu tô com a dor na coluna e puf, desce de verdade.
1: É.
2: Não que eu caí da rede, eu caí de verdade.
1: E tem gente que bota, não, porque minha tia tá doente.
2: Deus me livre. Minha tia souber disso. Pronto, já minha família tem essas superstições, né? Se eu disser o nome da minha tia, não que minha tia acho que tá passando mal, tá repreendida. Ela liga pro rapaz pra demitir se ela tiver o número. Confirmei presença no aniversário sem nem olhar o endereço. No dia descobri que era do outro lado da cidade e inventei que meu carro tinha quebrado. E o problema é que o aniversariante me viu postando foto do mano sair perto de casa. Pronto, aqui. Um recado pra esse cara. Você é vacilão, irmão. Sem brincadeira nenhuma. Por quê? Porque se você tá inventando um negócio pra você não ir pra um canto, como é que tu vai postar que tá em outro? Aí é o básico. Aí você pediu pra tomar. Todo lado da pessoa que lhe convidou. Porque ainda é o aniversariante. Botou o seu nome. Olha só, o aniversariante. Primeiro, eu vou convidar aqui 100 pessoas. E é pra pagar o buffet. Aí 100, eu boto 110 porque... vou contar com 10 faltas. Mas a gente não quer que ninguém falte no aniversário. Você aí falta porque é do outro lado da cidade, tá lisa, sem gasolina. Que aí é loucura, meu irmão. Aí deu prejuízo no aniversário. Às vezes não, né? Às vezes a pessoa convidou a mais e tivesse querendo que a pessoa faltasse. Mas fica a dica aí. Quando você for inventar que não vai pra um canto, vai pra outro, não poste, não. Se você vai inventar que tá em casa, fica em casa. Proposta em casa.
1: Pois
2: e
1: é.
2: Eu vou contar aqui a última história. Você continua enviando pra gente, não tem problema nenhum. A gente vai falando aí no decorrer do programa, tá certo? Aqui, um amigo meu me chamou pra uma trilha e eu aceitei na empolgação. Pronto, trilha, ninguém me pega empolgado, viu? Na noite anterior, vi foz do percurso cheio de lama, subida e mosquito. Pronto, eu penso logo nisso. Quando é a trilha, penso logo nisso. No outro dia, eu falei que tinha torcido o tornozelo. Eu já não falaria, porque a boca tem poder, eu repreendo logo. Passei o dia inteiro andando normalmente dentro de casa pra não correr o risco de ser visto na rua. Pronto, agora você foi inteligente. Você não saiu de casa.
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1: Voltamos, Papo Mix de volta. Exatamente, quarta-feira. Cecília, inclusive, eu trouxe hoje uma notícia aí que 81 milhões de brasileiros estão solteiros, segundo a Forbes.
2: Eita!
1: É, gente, agora isso aí é bom, Cecília, por quê? É o pessoal que não gastou dinheiro
2: no dia dos namorados.
1: Aí esse pessoal tem mais dinheiro pra aproveitar aí, por exemplo, no mês aí junino, no mês de Copa do Mundo. Inclusive aqui, ó, segundo a Forbes, o Brasil já somou 81 milhões de solteiros, número que supera os 63 milhões de pessoas casadas. Hoje os solteiros superam as pessoas casadas. E olha que solteiro é um, casado é dois. Era pra ter mais casado do que solteiro, né? Porque quando casa duas pessoas se casam, logicamente, casaram duas pessoas.
2: Uhum.
1: Um solteiro só conta por um. Apesar desse cenário, o interesse em encontrar um parceiro continua forte. Uma pesquisa do aplicativo Rappin mostrou que 27% dos brasileiros pretendem focar na vida amorosa em 2026. E 62% deles buscam um relacionamento sério. O pessoal tá querendo namorar. A gente tá vendo aqui, só que tá difícil. Então a gente vai torcer aí para pelo menos, né, como é 26%.
2: Será que tem mais mulher ou mais homem?
1: É, eu não vi aqui na pesquisa, mas deve ser mulher. Até porque a população é mulher. A maior população do Brasil
2: deve ser mais mulheres solteiras.
1: E também as mulheres hoje em dia é cheia de frescura. A realidade é essa. O fã, coitado aqui, por que não arrumou a namorada? Um rapaz, presença, comunicativo.
2: Não, querido, ele tava com a namorada, mas ele veio falar besteira aqui no...
1: Pense no homem queixudo, é o fã. Eu vou trazer ele amanhã. Vou trazer ele amanhã aqui pra falar. É queixudo.
2: Veio falar besteira, aí a mulher assistiu aqui o Papo Mix e não quis mais.
1: Eu vou dizer, fanho, você, meu filho, por que você tá solteiro? Não é as mulheres, não, que são exigentes demais hoje, porque o fanho é bonito, é comunicativo, porque se você deixar ali conversa o dia todinho, um papo cabeça mesmo, dá pra entender tudo, dá pra dialogar, e as mulheres nunca é o cara. É complicado, aí por isso tá aí, ó. 81 milhões de brasileiros solteiros. Pronto, I guess.
2: Pois negar tirar uma foto com Ana Castela, Gustavo Mioto afirmou pra Léo Dias os bons motivos de não ter contato hoje atualmente com a cantora, né? E a cantora, ela tá aí com esses boatos também de que tá com relacionamento com alguém e tal. Inclusive, ela recebeu flores no Dia dos Namorados. Não foi só a Vivi, a Virgínia.
1: Nessa história eu fico triste por causa do Zé Felipe. Ele olha, a ex-namorada, a ex-mulher recebeu flores e a ex-namorada recebeu flores.
2: O pobre não tem sorte não, com mulher.
1: Que ele ainda teve uma notícia que ele disse que é gay pro hobby.
2: Ai, meu Deus!
1: Foi, diz aí que...
2: E também teve aí o negócio de que, na época que Ana Castela estava com Gustavo Mioto, né? Namorando ali, tendo um relacionamento amoroso e tudo mais, ela foi se encontrar com o Zé Felipe. Lá na Disney, meu amor, e ficou com ele.
1: Pera, ela tinha um namoro com ele, com
2: o
1: Mioto?
2: Ela namorava com o Gustavo Mioto.
1: Sério?
2: Era bonito, o casal e tudo. Pois ela viajou pra Disney e, ó... Várias bitoquinhas em Zé Felipe, pois é. E aí quando voltou foi pra casa de quem? De Gustavo Mioto? Será que ele levou Gaia?
1: Rapaz, tudo indica aí, né?
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0: Voltamos! Papo Mix de volta, quarta-feira. Você está sintonizado na Rádio Mix 103.9, no melhor mix do Brasil. É isso mesmo, Cecília. O programa hoje foi muito bom, bacana. Eu ri demais, inclusive. A gente debatendo, eu voltei rindo aqui. Cecília deu um pulo. Ele é bonito demais. Eu digo, vixe, Maria, pensei que batei mesmo. Eu pensei que eu tinha errado alguma coisa no ar, não sei. Eu tive um medo grande. Eu digo, vixe, aconteceu alguma coisa. Eu falei alguma coisa demais. Eu disse, pronto, eu acho que eu podia. Eu falei alguma coisa que não podia falar na rádio.
1: É, em casa eu vou até rever, viu, no YouTube. Homem, que engraçado. Que onda, amigo.
0: Não, e eu, Cecília, como eu fiz os bolões, né? Eu escalo os times. Eu hoje, quando acabar o programa aqui, agora, às 20 horas aí. Tem Gana e Panamá,
1: sim,
0: que eu escalei também nesse time aí, entrei no bolão, quero ver quanto é que vai. E às 23 horas aí tem Uzbequistão e Colômbia. No, olha, eu sei que as seleções sul-americanas não estão muito bem aí, né, na fita, né? É, só que a Colômbia, é os Colômbia e Uzbequistão, não tá com a bexiga que a Colômbia não ganha do Uzbequistão. Você é Colômbia ou Uzbequistão, Diniz? Colômbia, Diniz.
1: É, eu também sou Colômbia.
0: Diniz, ó. Cecília, Colômbia. Tony. Os Uzbequistão, pronto, beleza. Tony é os Uzbequistão, porque ele é do contra.
1: Também sempre é do contra. É.
0: Ei, hoje o programa tá ficando por aqui. Foi bacana.
1: Ah, foi bom demais.
0: Foi bom demais. Muita música, muita resenha, muita conversa boa. Gente, e isso é o Papo Mix, tá? A gente tem esse encontro marcado com você de segunda a sexta-feira, das 7 às 8 horas. E você pode mandar aqui pra gente o que você quiser. Salve o número, manda aí algum comentário aí no WhatsApp. Pode mandar uma história engraçada. Vai, sei lá, acabei o namoro, tô triste. Ah, meu Deus, Suzana, pronto, vou inventar um nome aqui. Suzana, volta pra mim. Pronto, eu vou e digo, olha, Suzana, fulano de tal, tá precisando de você, tá dizendo que te ama. Eu aumento a história, eu consigo aqui bolar um jeito que Suzana volta pra você. O número da gente, ó, é 998-27-0033. Eu não tenho decorado não, que eu tenho decorado a Cecília, aí eu botei, peguei a cola que tá ali na tela. 998-27-0033.
1: É, pois é, e boa noite, né, gente?
0: Amanhã tem mais.
1: Amanhã tem muito mais. E é isso, gente.
0: Bora, beijo, galera! Fui!
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1: Ora. Programa feito pelo melhor ouvinte do Brasil. É o ouvinte da Mix, não tem pra ninguém não. Gosto musical show de bola, porque todas as músicas que a gente ouvir a partir de agora até as 9 da noite são as que vão chegar pelo zap. Então já coloca o teu som, cai pra dentro pro 11 983 408 mil, com uma mensagem de voz. Todo dia você manda uma, não manda? Manda uma pra gente. Dizendo o teu nome, de onde você tá ouvindo a Mix, esse som bacana pra todo mundo ficar feliz.
3: Rádio Mix, meu nome é Bruna, falo aqui da Paulista, no ônibus de volta pra casa, e eu queria ouvir Katy Perry, Firework.
1: Boa.
3: Valeu, pessoal.
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0: que pediu esse som. Tá aí, Carlão, obrigado, viu?
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0: E como o Carlos, muita gente bacana chegando por aqui. Deixa eu falar da Alice, ela é uma fofa, uma fofinha. Não sei quantos anos ela tem, mas deve ter uns 9, 10 anos. Tá em Santa Rita, na Paraíba. Um beijo pra você, adorei sua mensagem. O Denilson tá em João Pessoa, na Paraíba. O Rodrigo tá em Cachoeirinha, Rio Grande do Sul. De norte a sul do Brasil, cara. Só dá mix. E você, tá por onde? Tá a fim de pedir uma música? Claro que tá sempre, né? Manda uma mensagem de voz pro 11 983 408 mil.
2: E Rádio Mix, tudo bom? Aqui é o Marcelo de Santarém, Pará, Brasil, terra do Tucupi, do Açaí, do Pacacá. Pedir uma música aí, toca qualquer uma música do Ahá. Valeu, Mix!
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0: gente merece uma ótima noite aqui no Melhor Mix do Brasil, né não? São 8h20 agora, Olivia Dean cantou pra gente, Man I Need.
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0: A noite sempre pode ficar melhor. Se você mandar a sua música pra gente rolar aqui no zap da Mix, é o 11 983 408 mil, mensagem de voz, com teu nome, fala pra mim de onde você tá ouvindo a Mix nesse Brasil grande de meu Deus e esse som bacana. Pronto, você pode fazer como a Júlia Rodrigues, ela tá em Vila Velha no Espírito Santo, a Vanessa tá em Mongaguá, a Dânia tá em Porto Alegre, tá voltando pro trabalho, ou melhor, voltando do trabalho. Um beijo pra você, Dânia, bom descanso também. E tu, tá por onde?
2: Salve Mix, boa noite, William, motorista aplicativo da Vila Ema, Zona Leste, São Paulo. Toca pra nós aí, por gentileza, Zóio de Lula, Charlie Brown.
0: Uau.
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0: Pra
2: valeu.
0: Você e pra todos os motoristas e as motoristas por aplicativo do Brasil. Na rodagem, 5 estrelas pra você.

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1: Aqui na Mix são 8h26. A gente curtiu Alexandre Magno. Carinhosamente a gente o conhece como Chorão. Charlie Brown Jr., Zóio de Lula, agora só falta o teu som. Chega aqui no nosso QG pelo zap. É o 11 983 408 mil. Uma mensagem de voz pedindo o teu som.
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3: 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Opa, chamando você pra fazer o check-in aqui no zap da Mix, que é o 11 983 408 mil. Mensagem de voz, pedindo música, faz assim, ó.
5: Fala, galera da Mix, boa noite. Aqui quem fala é Anos, motorista de aplicativo, sempre sintonizado com vocês aí. Queria pedir aí uma música aí, Fireway do Nickelback. Boa. Essa é a top do momento. Direto pro Guarujá, como que vamos?
3: Pedido e motorista por aplicativo 5 estrelas, né?
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0: bem, né? Cantou Royals.
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0: Ah, Lorde só mandou bem porque pediram o som dela, né? O ouvinte da Mix. E aí, o teu som qual é? Conta pra mim numa mensagem de voz no 11 983 408 mil. 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Delay quer dizer um atraso na transmissão. 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Ah, e aliás, já coloca aí no celular, né? Aí no seu despertador. 9h na sexta-feira, todo mundo grudado aqui, tá bom? E já coloca a galera junto também. Bora! Faz bonito aqui o show, vai.
2: Boa noite, galera da Mix. Boa. Tudo bem? Boa. Eu me chamo Aurélio, estou falando aqui da cidade de Jaguaí. Gostaria de ouvir a música do Skank. O nome da música é Uma Partida de Futebol. Ofereço a todos os torcedores brasileiros aí uma ótima noite. Muito obrigado.
0: Vai, Brasil!

0: gente merece uma ótima noite de quarta-feira, né? Faltam 7 minutos para as 9 da noite. A gente curtiu Foo Fighters, Walking After You.
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0: Quanta gente bacana chegando no zap da Mix pedindo uma música, faça isso também. Não passa vontade não para pedir uma música. Mensagem de voz com teu nome, de onde você tá ouvindo a Mix e esse som para fazer todo mundo feliz. É no 11 983 408 mil. Ô JP, um abração para você. O JP, ele é motorista por aplicativo, tá rodando por Arapiraca, nas Alagoas. Abração, querido, e a todos os motoristas por aplicativo. O Rodrigo tá em Guaíba, região metropolitana de Porto Alegre. Reinaldo Poli tá em Londrina, Paraná. E você, me fala de onde?
2: Oi, Rádio Mix.
0: Oi.
2: Aqui é a Isabel. Eu tô falando de Santos e eu queria pedir a música A Cidade da Laguna. Beijos.
0: Receba.
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1: Mix, falta um minuto para as 9 da noite, fazendo o check-out de hoje, o som do Coldplay. Amanhã a gente pode abrir o programa com o teu som. Já mandou por aqui, então já tá na pilar? Ainda não? Pega alguns segundos e manda um áudio aqui pro nosso zap, que é o 11 98340 8000. Se identifica, não esquece de falar o teu nome, tá? E de onde você tá ouvindo a Mix também. E esse som, pra todo mundo ficar feliz. Eu não vou atrasar não, amanhã às 8 da noite estarei aqui, hein?
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1: Olá, boa noite.
2: Boa noite para você que nos acompanha em todo o país.
1: Quarta-feira, 17 de junho de 2026.
2: Vamos ao destaque do dia. Proteção de crianças nas redes, combate ao crime e crescimento econômico.
1: Temas tratados pelo presidente Lula no encerramento da reunião do G7 na França.
2: Grupo reúne as maiores economias do Ocidente e Brasil participou pela décima vez como convidado.
1: O presidente discutiu com países desenvolvidos formas de o mundo voltar a crescer com inclusão dos mais pobres.
3: O mundo precisa crescer para que a economia volte a crescer. Não adianta crescer só para a Alemanha, crescer só para os Estados Unidos, crescer só para a França. Não, é preciso, sem diminuir o padrão de vida deles, crescer para outros países.
2: E ainda, acesso à água.
1: O Ministério da Saúde anuncia a instalação de quase 21 mil cisternas em 8 estados do semiárido.
2: E tarifa social de água e esgoto para famílias de baixa renda já chegou a quase 2 mil municípios. Pablo Mundinho.
4: A meta é que a tarifa social esteja implementada em todo o país até dezembro.
1: Você vai ouvir também arte e música.
2: O uso de materiais pedagógicos relacionados a essas disciplinas chegou a 45% das escolas públicas em 2024. Natália Koslick.
5: Essa ampliação está associada a melhores notas em língua portuguesa e matemática, além de menores índices de distorção e idade séria.
1: Hoje, na apresentação da Voz do Brasil, eu, Mariana Jungmann e Luciano Seixas.
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1: Regulamentação dos meios digitais, combate ao crime organizado e crescimento econômico equilibrado foram alguns dos temas discutidos pelo presidente Lula hoje em Evian, na França.
2: Lula participou como convidado do encontro do G7, grupo formado pelas principais economias desenvolvidas do Ocidente.
1: A repórter Luana Karen esteve lá acompanhando esse último dia de encontro.
6: No último dia de debates em Evian, na França, o presidente Lula defendeu a ampliação de investimentos em desenvolvimento, infraestrutura e qualificação profissional durante a sessão do G7, que reuniu representantes das principais economias desenvolvidas do mundo. Em coletiva à imprensa, o presidente brasileiro informou que foram discutidas formas de alcançar um crescimento econômico equilibrado que beneficie todos os países.
7: Cada reunião do G7 é a oportunidade da gente discutir com os países desenvolvidos tanto o equilíbrio quanto o desequilíbrio na ordem política, econômica e social, levando em conta a necessidade de cada país.
3: O mundo precisa crescer para que a economia volte a crescer. Não adianta crescer só para a Alemanha, crescer só para os Estados Unidos, crescer só para a França. Não, é preciso, sem diminuir o padrão de vida deles, crescer para outros países.
6: Outro assunto em pauta foi a inteligência artificial. Junto a chefes de governo e de Estado e CEOs das principais empresas de tecnologia do mundo, o presidente Lula defendeu a regulamentação dos meios digitais para proteger direitos fundamentais de crianças, adolescentes e mulheres. E apresentou como um exemplo o Estatuto Digital para Crianças e Adolescentes, aprovado recentemente no Brasil, com obrigações para as empresas de tecnologia.
7: Fiz questão de dizer para eles duas coisas importantes que o Brasil fez. A proibição de telefone nas escolas. E segundo, o ECA Digital, que é a regulação digital mais importante feita no mundo para jovens e adolescentes. E eu queria que eles conhecessem.
6: No intervalo das reuniões ampliadas, Lula teve encontros bilaterais com o presidente do Egito, Abdel Fattah el-Sisi, e com o presidente da Ucrânia, Volodymyr Zelensky. De volta a Genebra, Lula se encontrou com o secretário-geral da Interpol, Valdeci Urquiza. A reunião tratou de ações concretas voltadas à América do Sul.